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2: Olá, boa noite. Eu sou Regina Pinheiro e você sintoniza a Rádio Senado. Ficamos com programação musical de Carlos Andrade. Abrindo a sequência, Elza Soares.
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0: Nesse bloco, você ouviu Fabiana Cosa, O Samba é Meu Dom, Paulinho da Viola, Quando o Samba Me Chama e também Elza Soares, Bambino.
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0: Agora em Brasília, 9:14.
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0: Agora você ouve Felipe Cordeiro.

0: Ouvimos Baiana System, Lucro Descomprimindo, Fafá de Belém, Este Rio é Minha Rua e também Felipe Cordeiro, Problema Seu.
1: A Comissão de Esporte aprovou a criação da Universidade Federal do Esporte. A proposta segue para análise do plenário do Senado. Repórter Rodrigo Rezende.
2: Com sede em Brasília, a Universidade Federal do Esporte, UFSport, terá por objetivo promover o ensino, a pesquisa, a extensão e a inovação no campo da ciência esportiva. Também terá foco na formação e aperfeiçoamento de gestores da área e preocupação na inclusão de pessoas com deficiência. A senadora Leila Barros, do PDT do Distrito Federal, relatora da proposta, ressalta que essa é uma demanda antiga dos profissionais da área e que a expectativa é que a instituição auxilie na obtenção de bons resultados pelos atletas brasileiros.
3: A Universidade de Esporte já era uma demanda do setor, né? A gente tem um potencial enorme, grandes profissionais que podem preparar, né, os profissionais da área esportiva do futuro. E a gente tem que estar acompanhando, né, seja na ciência do esporte, que assim, está em constante transformação, né, e atualização, e muitas vezes a gente perde isso. Então a gente sentia falta nesse setor, na área da ciência, da inovação, um espaço, um local em que a gente pudesse fazer essas atualizações e rapidamente chegar ao setor esportivo brasileiro.
2: Os recursos financeiros para a implantação e manutenção da UFSport virão do Orçamento Geral da União, mas com a possibilidade de auxílios e subvenções por entidades públicas e particulares. Também poderão ser feitos convênios para obtenção de recursos com instituições internacionais. Os cargos técnicos e docentes serão preenchidos por concurso público.
0: 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Em Brasília, 9:30. Na Rádio Senado, Caetano Veloso.

0: Vou falar do Maria Rita Lavadeira do Rio e ainda Caetano Veloso, Umbaiana.
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0: Agora em Brasília, 9h40.
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0: Boa noite, você ouve Rita Lee,

0: Ouvimos Júlia Mestre, Meu Paraíso, Los Hermanos, Corre, Corre. A primeira foi Rita Lee, Atlântida.
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2: Agora em Brasília, 9h52.
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0: Fique agora com o Boletim Ponto Leg.
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0: Renegociação de dívidas de produtores rurais passa no Senado sem acordo com o governo.
9: A renegociação é essencial para o setor agrícola, que enfrenta um cenário de dificuldades motivado por diversos fatores.
0: Piso salarial para médicos e cirurgiões dentistas segue para a Câmara após a aprovação no Senado. Eu sou Regina Pinheiro e este é o Boletim Ponto Leg. O Senado aprovou versão própria ao projeto que autoriza o Executivo a renegociar dívidas de produtores rurais com dinheiro do Fundo Social do Pré-Sal. O texto não recebeu apoio do governo e ainda deve passar por nova votação na Câmara dos Deputados. Repórter Alexandre Campos.
9: Pelo texto, poderão ser beneficiários da linha de crédito especial os produtores rurais.

0: as associações e consórcios que, no período entre 2019 e 2025, tenham registrado em duas ou mais safras perdas de no mínimo 30% da renda bruta agropecuária comprovadas por laudo técnico. Ex-ministra da Agricultura, a senadora Tereza Cristina, do PP de Mato Grosso do Sul, afirmou que a renegociação é essencial para o setor agrícola, que enfrenta um cenário de dificuldades motivado por diversos fatores.
1: Nós temos as commodities em baixa, nós temos os juros em alta, nós plantamos uma safra com o dólar a 6 e estamos colhendo com o dólar a 5. Isso é mortal para os preços dos agricultores. Fora o problema que o Rio Grande do Sul teve climático e outros estados brasileiros.
0: O texto ainda permite a concessão de desconto para liquidação até o final de 2027 de dívidas de mini, pequenos e médios produtores rurais referentes a operações de crédito contratadas até 31 de dezembro de 2018 e a renegociação de dívidas de produtores de municípios nas áreas de atuação da SUDENE e da SUDAM.
2: A Comissão de Assuntos Sociais finalizou nesta quarta-feira a votação do projeto que define piso salarial para médicos e cirurgiões dentistas. Repórter Marcela Diniz.
3: A aprovação definitiva do projeto que institui o piso de R$ 13.662 para médicos e cirurgiões dentistas foi acompanhada por representantes das duas categorias que lotaram a sala de reuniões da Comissão de Assuntos Sociais do Senado. O texto é de iniciativa da senadora Daniela Ribeiro, do Progressistas da Paraíba, e contou com voto favorável do relator, senador Fernando Dueire, do PSD de Pernambuco.
4: Nós fazemos uma reparação histórica. Nesta oportunidade, eu gostaria de me congratular com todos os senadores aqui presentes, que por unanimidade aprovaram. Gostaria de cumprimentar a todos da categoria no país inteiro e aos seus representantes aqui nesta comissão.
3: O projeto também aumenta as horas extras e noturnas, que terão remuneração 50% maior que as horas comuns. Atualmente, o trabalho noturno tem valor 20% maior que o diurno e o extraordinário 25% maior que o comum. O texto segue para a Câmara dos Deputados.
2: O Fundo Penitenciário Nacional poderá financiar a capacitação de servidores. O projeto seguiu para a sanção presidencial. Repórter Pedro Pincer.
5: O projeto torna constante a capacitação de policiais penais com recursos do Fundo Penitenciário Nacional. A ideia é dar mais preparo técnico e psicológico aos profissionais que atuam na segurança dos presídios, como explicou a senadora Damaris Alves, do Republicanos do Distrito Federal.
6: Investimentos em formação reduzem custos futuros com erros operacionais, falhas de segurança, judicializações e danos ao patrimônio público. Além disso, profissionais mais bem preparados tendem a reduzir a rotatividade e o absenteísmo, o que representa economia indireta para o Estado.
5: Os valores podem ser aplicados diretamente pela União ou repassados aos estados e municípios.
2: Foi instalada nesta quarta-feira a Comissão Mista da Medida Provisória, que vai garantir mais recursos ao Fundo para Aparelhamento e Operacionalização das Atividades FIM da Polícia Federal, o FUNAPOL. O dinheiro virá de parte das apostas de cota fixa em meio físico ou virtual. Eleito presidente do colegiado, o senador Randolfo Rodrigues, do PT do Amapá, destacou que a medida vai auxiliar no combate ao crime organizado. A educação domiciliar, conhecida como homeschooling, estará em debate na Comissão de Direitos Humanos nesta quinta-feira. O foco da audiência é o projeto já aprovado na Câmara dos Deputados, que regulamenta a oferta domiciliar da educação básica. 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
2: Em Brasília, 9:59.
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1: Olá, boa noite.
2: Boa noite para você que nos acompanha em todo o país.
1: Quarta-feira, 10 de junho de 2026.
2: Vamos ao destaque do dia: desenvolvimento ambiental.
1: Presidente Lula assina a nova política nacional de recuperação da Caatinga para, entre outras coisas, enfrentar a desertificação na região Nordeste.
2: E destina 2 bilhões de reais para ações do IBAMA e do ICMBio na bacia do Rio Doce, onde houve o desastre de Mariana.
1: Ações também incluem ampliação de parques nacionais no Piauí, Tocantins, Pará e Rondônia.
2: O presidente destaca que desenvolvimento econômico tem que estar aliado à preservação ambiental.
3: Aprender a ser capitalistas civilizados e não capitalistas destruidores da nossa floresta.
1: E ainda, o presidente recebeu hoje o resultado do trabalho do Conselho de Desenvolvimento Econômico Social Sustentável no último semestre.
2: O conselhão é formado por representantes dos setores empresarial, sociedade civil e membros do governo.
1: Pacto contra o feminicídio, mudança na escala de trabalho e transição ecológica estiveram entre os temas.
2: Você vai ouvir também investimento em pesquisa e inovação.
1: A gente conversa hoje com Luiz Antônio Elias, presidente da FINEP, a financiadora de estudos e projetos do governo do Brasil.
2: Ele vai falar do papel estratégico que a criação de novas tecnologias tem para o desenvolvimento do país e no posicionamento internacional do Brasil.
1: Hoje, na apresentação da Voz do Brasil, eu, Mariana Jungmann e Luciano Seixas.
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1: Contra o feminicídio, mapa do caminho para a transição ecológica, mudanças na escala semanal dos trabalhadores brasileiros.
2: Temas que foram tratados hoje na reunião do Conselho de Desenvolvimento Econômico Social Sustentável, o Conselhão.
1: O órgão consultivo reúne autoridades, pesquisadores, empresários, representantes de federações e de organizações da sociedade civil.
2: E eles apresentaram ao presidente Lula o resultado do trabalho ao longo do último semestre.
4: Da soberania nacional ao protagonismo global. Este foi o tema do encontro do Conselho de Desenvolvimento Econômico, Social e Sustentável, o Conselhão, que discutiu temas como enfrentamento ao feminicídio, segurança pública, desenvolvimento sustentável e economia. O presidente Lula agradeceu o trabalho dos cerca de 200 conselheiros e reforçou a importância deles em temas que impactam em todo o país.
5: Eu queria agradecer a dedicação de cada mulher, de cada homem que assumiram a responsabilidade de participar desse conselho e preparar propostas para ajudar o governo a fazer coisas diferentes, a fazer coisas apresentadas pela sociedade civil.
4: No tema de combate à violência contra a mulher, foi apresentado um balanço dos primeiros 4 meses do Pacto contra o Feminicídio, assinado pelos poderes Executivo, Legislativo e Judiciário. A primeira-dama, Janja Lula da Silva, destacou os resultados.
6: O tempo médio para análise das medidas protetivas de urgência caiu de 16 dias para cerca de 3 dias. Isso está acontecendo até com o mínimo de 2 horas a gente tem medida protetiva sendo emitida. E mais da metade das decisões, 53, já são proferidas no mesmo dia. Isso é o que importa. E a gente precisa falar muito sobre isso. As mulheres precisam ter essa informação.
4: Na área da economia, o ministro da Fazenda, Dario Durigan, ressaltou os avanços. Ele afirmou que o Brasil tem demonstrado estabilidade econômica, além de crescimento acima da expectativa. E defendeu o fim da escala 6x1, que aguarda a aprovação no Senado, como passo importante no combate às desigualdades.
7: Quem hoje já está na escala 5x2 é quem ganha mais, é quem teve tempo e muitas vezes oportunidade familiar de estudar por mais tempo. E quem está na escala 6x1 são os trabalhadores mais mal remunerados, trabalhadores negros, mulheres. Portanto, é um tema de desigualdade do mundo do trabalho encarar o tema da 6x1.
4: Durante o evento, foram destacadas várias políticas públicas recentes, que partiram de recomendações do Conselhão, como o programa Acredita, o Pacto pela Igualdade Racial e a Lei do Mercado de Carbono. Na área de meio ambiente, o conselheiro Matheus Silva, que é coordenador do Conselho Nacional das Populações Extrativistas e membro mais jovem do Conselhão, apresentou os resultados e

0: disse que é preciso continuar avançando.
1: Sabemos reconhecer os nossos avanços, mas também sabemos que precisamos avançar muito mais, especialmente nessa terra e a crédito com o PRONAF ainda muito distante dos nossos territórios, porque fortalecer a Amazônia é fortalecer o Brasil.
0: O Conselhão é um fórum consultivo que reúne centenas de representantes da sociedade civil, empresários, acadêmicos e movimentos sociais para debater e propor políticas públicas e estratégias de desenvolvimento para o país. Ele foi retomado em 2023 e está em sua sétima plenária. Reportagem Luciana Colares de Holanda.
2: Recursos para o meio ambiente, criação de novas áreas de proteção ambiental e uma nova iniciativa para a recuperação da Caatinga brasileira.
3: São algumas das medidas anunciadas pelo governo do Brasil nas comemorações pelo Dia Mundial do Meio Ambiente, celebrado em 5 de junho.
2: A repórter Gabriela Noronha acompanhou e traz os detalhes.
4: Recuperação da vegetação nativa aliada à valorização das comunidades tradicionais da Caatinga. Isso é o que propõe o novo programa Recaatingar. A iniciativa do Ministério do Meio Ambiente e Mudança do Clima foi lançada nesta quarta-feira e conta com um aporte inicial de 60 milhões de reais do Banco Nacional de Desenvolvimento Econômico e Social e do Banco do Nordeste. Dentre as ações previstas está o enfrentamento da desertificação no bioma, que está presente em 10 estados e ocupa 11% do território nacional. Outras ações de preservação da Caatinga também fazem parte da Lei da Política Nacional para a Recuperação do Bioma, sancionada nesta quarta-feira pelo presidente Lula, durante a cerimônia em alusão ao Dia Mundial do Meio Ambiente. O presidente lembrou que a sociedade brasileira está mais consciente para a proteção ambiental.
5: Houve uma evolução daqueles que defendem os quilombos, daqueles que defendem a remarcação da terra indígena. Houve uma evolução dos empresários que sabem que hoje eles pagarão com preço muito caro se eles não respeitarem regras mínimas de defesa da questão ambiental. E é uma evolução. Aprender a ser capitalistas civilizados e não capitalistas destruidores da nossa floresta.
4: O pacote de medidas anunciado nesta quarta-feira também incluiu recursos para a Agenda Ambiental Brasileira. São 2 bilhões de reais para investimentos na bacia do Rio Doce, importante região hidrográfica do Sudeste brasileiro e fundamental para o abastecimento, economia e biodiversidade dos estados de Minas Gerais e Espírito Santo. Além disso, 834 milhões de reais do Fundo Clima serão investidos em projetos de restauração da vegetação nativa. Segundo o ministro do Meio Ambiente e Mudança do Clima, João Paulo Capobianco, o objetivo das novas medidas inclui não apenas a conservação do meio ambiente, mas também o fortalecimento da economia nas regiões afetadas.
6: Proteger o meio ambiente não é olhar apenas para as próximas gerações, é cuidar das condições de vida das populações brasileiras no presente.
4: Já o Fundo Amazônia, mecanismo financeiro de captação de doações internacionais para preservação e combate ao desmatamento na Amazônia, recebeu a doação de 270 milhões de reais do Reino Unido. E o número de doadores vem aumentando, como detalhou a diretora socioambiental do BNDES, Tereza Campelo.
7: Passamos assim, nesse seu mandato, presidente, de 2 doadores para 9 doadores, mostrando que o Brasil tem compromisso com essa agenda para ajudar a salvar o planeta.
4: No campo da conservação ambiental, foram assinados atos que ampliam os parques nacionais da Serra das Confusões e de 7 cidades no Piauí, e criam o Parque Nacional do Tanaru, em Rondônia, e a Área de Proteção Ambiental do Paleocanal do Rio Tocantins, no Pará. Reportagem Gabriela Noronha.
3: Talvez você ainda não conheça a FINEP, empresa financiadora de estudos e projetos.
2: Ela é ligada ao Ministério da Ciência, Tecnologia e Inovação e tem o papel de transformar o potencial científico e tecnológico brasileiro em projetos de inovação.
3: E essa inovação científica vai se converter depois em novos produtos, serviços, medicamentos, tecnologias que você usa no seu dia a dia.
2: Hoje nós conversamos com o presidente da FINEP, Luiz Antônio Elias, para saber mais sobre esse trabalho e sobre o novo momento da empresa, com o apoio de projetos de maior complexidade. Boa noite, presidente.
8: Boa noite, agradeço o convite. É muito importante para a FINEP estar aqui presente e apresentar os projetos que nós estamos fazendo nesse imenso Brasil.
2: Então, vamos justamente começar explicando melhor para o nosso ouvinte, para quem não conhece, que tipo de projetos a FINEP financia, qual que é o papel da empresa nesse desenvolvimento tecnológico do país.
8: A FINEP se consolida nessas últimas 5 décadas. Ela foi fundada em 1967. Como a instituição mais importante no fomento à infraestrutura científica, portanto, aos laboratórios, à geração do conhecimento, à capacidade de desenvolvimento tecnológico, portanto, às startups, às ICTs, e à capacidade de inovação no Brasil, oferecer crédito às empresas para que elas possam impulsionar as suas cadeias de valor e aumentar o valor agregado dos seus produtos. Mas ainda no momento de um risco geopolítico intenso, ou seja, nós vivemos um momento muito difuso a nível internacional. A ideia do multilateralismo se esgota e a percepção de que as políticas industriais devem estar cada vez mais retomadas. A FINEP também exerce o papel central na retomada da política industrial no Brasil.
3: Bem, para isso, a empresa recebeu um aporte de 3 bilhões e meio de reais para o financiamento de novos projetos, né? De onde vieram esses recursos e quais são as prioridades?
8: Os recursos que de 3,5 bilhões, na verdade, eles advêm para a capitalização da FINEP. A FINEP, na verdade, esse ano deverá receber 17,7 bilhões de reais do FNDCT. O FNDCT, criado em 1969, é o maior fundo de desenvolvimento da América Latina para a área científica e para a área tecnológica e de inovação. Esse ano é um ano histórico. São 17,7. Além disso, nós teremos acesso, por determinação do presidente Lula, que colocou esta agenda na centralidade do processo de desenvolvimento brasileiro, mais 25 bilhões de reais para o crédito. Subentende que a FINEP deverá estar operando em processos de crédito direto e nas operações indiretas, mais na infraestrutura científica, quase 40 bilhões de reais esse ano.
2: Agora, o senhor mencionou na sua primeira resposta todo o contexto geopolítico que a gente vem vivendo, e existe um posicionamento estratégico da FINEP quando a gente fala da inserção internacional do Brasil, né? Porque a empresa acaba ajudando aí a definir onde o país vai apostar em desenvolver as suas pesquisas, seu desenvolvimento. Quais são essas áreas? Qual é a escolha estratégica nesse momento para o desenvolvimento de inovação no Brasil?
8: Nós estamos muito condicionados àquilo que se chama da nova indústria Brasil. No processo de reconstrução e transformação com o presidente Lula, nós entendemos que era necessário construir, por missões, uma nova estrutura industrial, baseada em capacidade científica, orientando a parte de inovação para a agroindústria, para a defesa, para a transformação digital, para a descarbonização, para perceber a mobilidade urbana. É necessário que a gente dê mais qualidade de vida à população e saneamento, e olhar também a base de infraestrutura para toda a parte de genética, ou seja, bioinsumos e biotecnologia. Isso acompanha a fronteira do conhecimento no mundo, que cada vez mais, pela emergência climática ou pelo olhar da introdução da inteligência artificial e pela robótica avançada, precisa ser alterado. Um dado importante para os ouvintes: 60% da pauta de exportação hoje brasileira ainda se condiciona a recursos naturais. Nós temos que ser protagonistas. Se queremos ser protagonistas, temos que cada vez mais incentivar a capacidade científica e olhar a fronteira do conhecimento, agregando valor ao produto nacional.
3: Presidente, a partir do desenvolvimento dessas novas tecnologias nesses setores, como fazer, como converter isso em desenvolvimento na melhora da vida das pessoas?
8: Isso melhora porque nós estamos apoiando projetos na área de vacinas, por exemplo. Nós estamos apoiando projetos na área de bioinsumos, que é necessário para a questão de alimentos. Nós estamos apoiando projetos na área de fertilizantes. Estamos apoiando projetos relacionados à descarbonização. Portanto, isso, como o presidente Lula colocou muito claramente, nós estamos num momento de estabilidade e precisamos avançar em áreas que são estratégicas para o conhecimento brasileiro. Temos uma matriz energética extremamente limpa. Aproveitar isso nessa transição energética no mundo é colocar o Brasil naquilo que eu chamei, no protagonismo social e no protagonismo internacional.
2: Pois é, e a FINEP vem recebendo mais recursos ao longo dos últimos anos, e isso também se converteu em projetos de maior complexidade que vêm sendo apoiados por ela.
8: Com certeza,
2: né?
8: Com certeza. A subvenção econômica que lançamos recentemente, são 3,3 bilhões de reais na gestão da ministra Luciana Santos, são em áreas justamente que são o núcleo duro do conhecimento, para que a gente possa fazer a diferença. Em quê? Na agroindústria, na mobilidade. E uma questão importante, olhamos o social na agricultura familiar. e na diferença, ou seja, nas assimetrias territoriais que a gente precisa corrigir, olhando a dimensão do Brasil, que é continental. Portanto, na subvenção econômica tem uma proposta de 300 milhões de reais para o Norte, Nordeste e Centro-Oeste impulsionar suas cadeias locais.
3: E como é que a FINEP atua em diferentes regiões do país para diminuir essa desigualdade?

0: Ela atua, na verdade, nesses segmentos que eu acabei de mencionar e percebendo também o local. Mais ainda, ela atua de forma vertical na estruturação de políticas com as fundações de amparo à pesquisa, nos programas que nós chamamos de Centelha e Tecnova, olhando o empreendedorismo local, olhando as startups locais, olhando as ICTs locais. Também impulsiona pela via do que eu chamei da infraestrutura, com as universidades. O hub do conhecimento está nas universidades. É preciso que a gente cada vez mais impulsione laboratórios de conhecimento que gerem capacidade e resultado para a sociedade brasileira.
1: Toda uma cadeia, né, presidente?
0: Toda uma cadeia.
1: Muito bem, nós conversamos com Luiz Antônio Elias, presidente da FINEP, a financiadora de estudos e projetos do governo federal. Muito obrigado pela sua entrevista à Voz do Brasil.
0: Eu que agradeço essa oportunidade para a FINEP e para o momento tão importante que essa instituição está vivendo hoje.
2: O novo PAC, Programa de Aceleração do Crescimento, já executou 90% dos recursos previstos até 2026.
1: São obras, programas e planos de governo que estão com andamento adiantado.
2: O programa prioriza as regiões mais vulneráveis do país e com menos acesso a serviços públicos.
3: Estradas, moradias, escolas, hospitais, obras de saneamento, energia e mobilidade urbana. Os investimentos em infraestrutura avançam em todo o país. Já foram executados praticamente 90% dos recursos previstos para o novo PAC até o final deste ano, o que corresponde a 1 trilhão e 200 bilhões de reais. Quase 11 mil empreendimentos contratados já foram concluídos. Entregas que ajudam a gerar emprego e renda no país, de acordo com Roberto Nami Garibe Filho, secretário especial do Programa de Aceleração do Crescimento.
4: Nós estamos batendo um recorde esse ano de investimento em infraestrutura. Isso fez sentir tanto no, na menor taxa de desemprego da história, que atingimos 5,4 se você pegar os 12 anos, e temos também a maior massa salarial. Nesses dados você consegue ver a presença do PAC, porque ele tem um efeito multiplicador sobre a economia bastante forte e isso impacta na vida cotidiana das pessoas.
3: Na área de habitação, por exemplo, foram entregues quase 2 milhões de moradias por meio do programa Minha Casa Minha Vida até março deste ano. Na educação, foram criados 111 institutos federais e 100 mil escolas em todo o país passaram a contar com rede Wi-Fi. Na área de concessões, foram realizados 57 leilões federais de rodovias, ferrovias, portos e aeroportos em 3 anos. O novo PAC também investe em obras de prevenção de desastres e adaptação às mudanças climáticas, para aumentar a proteção da população, como explica o secretário Roberto Nami Garibe Filho.
4: Nós estamos investindo quase 16 bilhões em prevenção ao risco. O nosso investimento ele é distribuído, né, levando em consideração quanto cada cidade está, de alguma forma, suscetível a esse tipo de risco, tanto de alagamento como de encosta.
3: Roberto Nami ressaltou ainda os investimentos em mobilidade urbana. São quase 16 bilhões de reais destinados à renovação de frota, com a entrega de veículos menos poluentes e mais confortáveis para a população. Lançado em 2023, o novo PAC foi estruturado em torno da industrialização, da transição ecológica e da redução das desigualdades sociais e regionais. O programa estabelece critérios de seleção que priorizam regiões com menor índice de desenvolvimento humano, maior déficit de serviços públicos e menor capacidade fiscal. Reportagem Pablo Mundim.
1: Uma nova terapia desenvolvida por pesquisadores brasileiros pode mudar o cenário dos tratamentos de cânceres hematológicos, como os linfomas.
2: Segundo os resultados preliminares divulgados hoje, a terapia CAR-T-Cell tem quase 90% de eficácia, com redução ou desaparecimento dos tumores.
1: O estudo contou com 100 milhões de reais do governo federal e já foi aplicado em 25 pacientes do Sistema Único de Saúde.
2: O ministro da Saúde, Alexandre Padilha, acompanhou a divulgação em São Paulo e comemorou os resultados.
5: Nós recebemos aqui os resultados preliminares, são muito animadores, mais de 87% de resultado positivo de pacientes que já tinham passado por outras formas de tratamento, tanto quimioterapia, radioterapia, transplante, e que vem agora no CAR-T-Cell uma esperança nesse tratamento.
1: Mais 81 pacientes vão receber o tratamento até o fim do ano.
2: A expectativa é que, com a confirmação dos resultados e o registro sanitário da Agência Nacional de Vigilância Sanitária, a terapia passe a ser oferecida em todo o território nacional.

0: partir da semana que vem, o contribuinte que quiser regularizar débitos com a União vai precisar de níveis maiores de segurança ao usar a conta gov.br.
1: A mudança acontece a partir do dia 15 de junho, quando passará a ser exigido os níveis prata ou ouro no aplicativo ou site.
0: Saiba como elevar a segurança da sua conta gov.br na reportagem de Márcia Fernandes.
2: Na Procuradoria-Geral da Fazenda Nacional, é possível consultar dívidas com a União, negociar e parcelar débitos, emitir guias de pagamento e certidões de regularidade fiscal. A partir de 15 de junho, pessoas físicas só poderão acessar o portal Regularize da Procuradoria utilizando contas gov.br com nível prata ou ouro. Usuários com conta bronze serão alertados sobre a necessidade de elevar o nível de segurança. E depois do dia 15, se mantiverem a conta bronze, terão acesso bloqueado. A coordenadora nacional de atendimento da Procuradoria-Geral da Fazenda Nacional, Raquel de Carvalho, explica que a medida busca aumentar a segurança de quem procura o órgão.
3: Essa medida foi uma medida de segurança para a proteção dos dados do cidadão e das transações que ele realiza dentro do portal.
2: A conta gov.br funciona como uma identidade digital. Ela dá acesso a mais de 4.600 serviços federais. Atualmente, existem 176 milhões de contas ativas no gov.br. Mais de 118 milhões já estão nos níveis prata e ouro, mais seguros. O nível bronze tem segurança básica, com autenticação apenas pelo CPF e senha cadastrada. Raquel de Carvalho, da Procuradoria, explica como aumentar o nível de segurança e mudar a conta gov.br para prata ou ouro.
3: Ele pode fazer isso por meio da autenticação bancária, ou então ele pode fazer um reconhecimento facial. Muito simples o procedimento. Ele pode fazer sem sair de casa.
2: Para regularizar a situação de dívidas com a União, acesse o site regularize.pgfn.gov.br. Reportagem Márcia Fernandes.
1: O Pix, sistema de pagamento instantâneo criado pelo Banco Central, que já virou queridinho dos brasileiros, será reconhecido como marca de alto renome.
0: A principal característica desse reconhecimento é a proteção da marca em todos os ramos da atividade econômica.
1: Isso impede que qualquer outra empresa utilize o mesmo nome ou termo semelhante, mesmo que seja para vender um produto ou serviço diferente do original.
0: Trata-se da primeira marca vinculada ao governo federal a contar com o reconhecimento pelo INPI, Instituto Nacional de Propriedade Industrial.
1: E atenção, estudantes que ainda não fizeram a inscrição para participar do Exame Nacional do Ensino Médio.
0: O prazo está terminando, vai só até sexta-feira, dia 12.
1: Alunos de escolas públicas e beneficiários do Pé de Meia contam com a inscrição pré-preenchida esse ano. Mas ainda assim precisam entrar na página do participante e confirmar a participação.
0: Lembrando que as provas estão marcadas para os dias 8 e 15 de novembro desse ano.
1: A taxa de inscrição é de R$ 85,00 e pode ser paga até 17 de junho.
0: E essas foram as notícias do Governo do Brasil.
1: Uma realização da Secretaria de Comunicação Social da Presidência da República.
0: Com produção da empresa Brasil de Comunicação.
1: Fique agora com o Minuto do TCU. Em seguida, as notícias do Poder Judiciário e do Congresso Nacional. Boa noite.
0: Boa noite para você e até amanhã.
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6: O Tribunal de Contas da União analisou as contas do presidente da República referentes ao exercício de 2025. Durante a sessão de hoje, o relator do processo, ministro Benjamin Zimler, apresentou a conclusão da avaliação técnica que verifica se os recursos do governo federal foram aplicados corretamente.
7: O Tribunal de Contas da União é de parecer que as contas atinentes ao exercício de 2025 de responsabilidade do excelentíssimo senhor Presidente da República, Luiz Inácio Lula da Silva, estão em condições de serem aprovadas pelo Congresso Nacional com ressalvas.
6: Segundo a análise, as contas estão de acordo com os princípios constitucionais e legais. 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
9: STF começa a julgar recursos contra a responsabilidade de redes sociais.

0: sociais.
1: TSE aprova nova política de segurança da informação.
0: STJ define que pena por crime cometido sob livramento condicional começa após o fim do benefício.
1: Boa noite, eu sou o Arthur Filho.
0: E eu sou Walter Lima.
1: Plenário do Supremo Tribunal Federal começa a analisar recursos contra a tese do julgamento do Marco Civil da Internet.
0: O julgamento vai continuar na sessão de amanhã. Marta Ferreira.
2: O ministro Dias Toffoli começou o voto explicando que a tese fixada pela corte deve ser analisada a partir de uma posição institucional do Supremo Tribunal Federal e não considerando os votos individuais dos ministros. Sobre a questão da responsabilidade solidária, ele esclareceu que após a notificação, a responsabilidade do provedor de aplicações por omissão injustificada deve ser tratada como solidária. Já sobre o ponto da tese fixada pelo Supremo, que trata dos crimes contra a honra, Toffoli propôs um ajuste para substituir a expressão crime contra a honra por violação à honra por crime ou ilícito civil. O ministro vai continuar o voto na sessão plenária de amanhã.
1: Tribunal Superior Eleitoral aprova nova política de segurança da informação.
0: A ideia é reforçar a proteção dos sistemas eleitorais, das urnas eletrônicas e dos dados da Justiça Eleitoral. Estevam Furtado.
3: A medida reúne regras de segurança cibernética em todo o país e já começa a valer após a publicação da resolução. Entre as mudanças estão a adoção de procedimentos padronizados para gestão de riscos, proteção de dados, controle de acesso, monitoramento de vulnerabilidades e resposta a ataques cibernéticos. A política também prevê o uso seguro de tecnologias como inteligência artificial e computação em nuvem.
1: A pena por crime cometido durante o livramento condicional só começa a ser cumprida no dia seguinte ao fim desse benefício.
0: O entendimento é do Superior Tribunal de Justiça, Fátima Uchoa.
4: A tese definida pela terceira sessão deve ser observada por juízes e tribunais de todo o país. Um preso cometeu novo crime durante o livramento condicional e mesmo sem revogar o benefício, o Tribunal de Justiça do Rio de Janeiro contabilizou simultaneamente como pena cumprida o período entre a prisão preventiva e o fim do livramento condicional, mas o STJ considerou não ser possível contar o mesmo período de prisão em duas execuções penais diferentes. Segundo o relator ministro Sebastião Reis Júnior, o STJ entende que se o livramento condicional não foi suspenso ou revogado até o fim do período de prova, a nova execução penal só deve começar no dia seguinte ao fim do benefício.
1: A Justiça do Trabalho Itinerante chega este mês no Oiapoque, no Amapá.
0: Uma variedade de serviços de graça para a população. Marla Lacerda.
5: Todo mundo que mora nas aldeias de Manga e Espírito Santo, no estado do Amapá, pode aproveitar. Essa é a oportunidade para quem precisa colocar em dia a documentação jurídica, receber orientações sobre problemas trabalhistas e previdenciários, emitir documentos e até mesmo receber atendimento fisioterapêutico e psicológico. Informações sobre serviços, locais e datas no site do TST.
1: Ministério Público Federal solicita que a União defina regras para garantir acessibilidade em sites públicos e privados.
0: A obrigação prevista na Lei Brasileira de Inclusão há mais de 10 anos ainda não é cumprida devido à falta de regulamentação. Vanessa Pereira.
6: Em agosto de 2025, o MPF expediu recomendação para que as diretrizes de acessibilidade digital fossem finalmente definidas. Mas passados mais de 9 meses, os pedidos do órgão não foram acatados. Agora, na ação, o MPF pede que o governo federal regulamente em até 2 meses o artigo 63 da Lei Brasileira de Inclusão, que torna obrigatória a acessibilidade na internet, e apresente em até 4 meses um plano de transição para adaptar os sites.
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1: A você, uma boa noite.
0: E até amanhã.
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1: Eu sou Paula Groba.
2: E eu sou Humberto Pinheiro.
1: E estes são os destaques de hoje do Jornal do Senado, que começa agora.
2: Aprovada a proposta que permite renegociação de dívidas rurais.
1: PEC que dá ampla autonomia ao Banco Central segue para o plenário.
2: Senado aprova piso de R$ 13.600 para médicos e dentistas. Proposta vai à Câmara.
1: Boa noite.
2: Boa noite.
1: O Senado aprovou a proposta que cria uma linha de financiamento com recursos do Fundo Social do Pré-Sal para a renegociação de dívidas de produtores rurais. O texto, vindo da Câmara dos Deputados, previa inicialmente que os recursos desse fundo deveriam beneficiar os produtores rurais prejudicados por calamidades públicas.
2: No Senado, o relator, senador Renan Calheiros, do MDB de Alagoas, alterou a proposta para ampliar os casos em que os produtores podem ser beneficiados. A senadora Tereza Cristina, do Progressistas de Mato Grosso, defendeu a busca do entendimento com a equipe do governo antes da votação. Mas, diante da falta de acordo, a votação foi mantida pelo presidente Davi Alcolumbre. A votação em plenário foi simbólica e a proposta retorna à Câmara dos Deputados, já que foi alterada no Senado.
1: E agentes de saúde e de combate às endemias, profissionais que atuam em comunidades urbanas, rurais e indígenas, podem ganhar o direito a uma aposentadoria diferenciada. Uma proposta aprovada pela Comissão de Constituição e Justiça prevê o benefício para quem comprovar 25 anos de contribuição e de exercício da atividade, com idade mínima de 57 anos para mulheres e 60 para homens.
2: O texto também estabelece regras de transição e prevê apoio financeiro da União para ajudar estados e municípios a custear a medida. A PEC segue agora para o plenário com pedido de tramitação especial. Repórter Bruno Lourenço.
3: A proposta de emenda à Constituição diz que esses profissionais poderão se aposentar com idade mínima de 57 anos para mulheres e 60 anos para homens, desde que comprovem 25 anos de contribuição e de efetivo exercício na atividade. O senador Irajá, do PSD do Tocantins, destacou o papel indispensável desses profissionais na ponta da saúde, especialmente nas comunidades mais carentes.
4: Um reconhecimento de um trabalho histórico dedicado por toda uma vida a essas pessoas que são brasileiros e brasileiras, que são, como eu costumo dizer, o SUS do Brasil de carne e osso. Eles são, sim, o SUS de carne e osso no Brasil e que nos representam em todos os lares brasileiros.
3: A proposta também cria regras de transição para quem já está na atividade. Além disso, considera a carreira como essencial e exclusiva de Estado, proibindo a contratação terceirizada ou temporária, salvo em casos de emergência em saúde pública. Para evitar o sufoco nas contas dos municípios e estados, a proposta determina que a União prestará assistência financeira complementar para compensar o aumento das despesas decorrentes das novas aposentadorias.
1: Ontem, o presidente do Senado, Davi Alcolumbre, alertou em plenário para a dificuldade de avançar com propostas que criam pisos salariais e novas despesas obrigatórias. Segundo ele, mais de 30 projetos em tramitação tratam de remuneração ou jornada de trabalho de diferentes categorias profissionais.
2: Davi Alcolumbre afirmou que reconhece a importância das reivindicações, mas defende que o impacto nas contas públicas precisa ser avaliado com cautela. O senador argumentou que a aprovação de um piso pode gerar pressão para a votação de outras propostas semelhantes e questionou se a União, os estados e os municípios teriam condições de absorver esses custos.
5: No ano de eleição, isso aqui é muito complexo. Porque o que botar para votar isso aqui, todo mundo vai votar sim. Por conta da eleição e vai ter que arrumar 10 Brasil para pagar. E aí fica sendo eu o culpado que não quer dar um piso para o médico.

0: a te custar a aprovação do projeto.
1: A gente está falando da regulamentação de uma profissão que vai mudar o destino do nosso país, que hoje demora 5 anos para entregar uma cadeira de rodas, entregar uma prótese, uma órtese, porque a gente não tem a regulamentação dessa profissão.
0: O processo de capacitação dos especialistas deverá ocorrer em escolas e cursos de educação técnica de nível médio e conteúdo multiprofissional de áreas como psicologia, biomecânica, fisioterapia e anatomia. O texto garante o ofício aos que estão no mercado há pelo menos 5 anos, comprovando o curso de atualização. O projeto vai à sanção presidencial.
2: E avançou no Senado a proposta que cria a Universidade Federal do Esporte.
3: Aprovado pela Comissão de Esporte, o projeto prevê uma instituição voltada à formação acadêmica e à pesquisa no setor. O texto segue agora para votação no plenário. Repórter Rodrigo Rezende.
4: Com sede em Brasília, a Universidade Federal do Esporte, UFSport, terá por objetivo promover o ensino, a pesquisa, a extensão e a inovação no campo da ciência esportiva. Também terá foco na formação e aperfeiçoamento de gestores da área e preocupação na inclusão de pessoas com deficiência. A senadora Leila Barros, do PDT do Distrito Federal, relatora da proposta, ressalta que essa é uma demanda antiga dos profissionais da área e que a expectativa é que a instituição auxilie na obtenção de bons resultados pelos atletas brasileiros.
5: A Universidade de Esporte já era uma demanda do setor, né? A gente tem um potencial enorme. Então, a gente sentia falta nesse setor, na área da ciência, da inovação, um espaço, um local em que a gente pudesse fazer essas atualizações e rapidamente chegar ao setor esportivo brasileiro.
4: Os recursos financeiros para a implantação e manutenção da UFSport virão do Orçamento Geral da União, mas com a possibilidade de auxílios e subvenções por entidades públicas e particulares. Também poderão ser feitos convênios para obtenção de recursos com instituições internacionais. Os cargos técnicos e docentes serão preenchidos por concurso público.
2: A Comissão de Constituição e Justiça aprovou a proposta que garante orçamento próprio e autonomia operacional ao Banco Central.
3: A PEC segue para o plenário, mas a liderança do governo pediu que a votação seja adiada por algumas semanas. As informações com o repórter Bruno Lourenço.
6: A proposta de emenda à Constituição aprovada na Comissão de Constituição e Justiça transforma o Banco Central de autarquia para entidade pública de natureza especial, com autonomia técnica, administrativa, orçamentária e financeira. Retira o Banco Central de vinculação a ministério ou a qualquer órgão ou sistema da administração pública e de tutela ou subordinação hierárquica. O relator, senador Plínio Valério, do PSDB do Amazonas, chegou a fazer um apelo para que a PEC, há mais de 2 anos sendo discutida, fosse votada.
7: O Banco Central precisa, essa autonomia, ela fortalece não só o sistema financeiro brasileiro, traz segurança, traz muita segurança para todos nós, cidadãos comuns.
6: O líder do governo, senador Jax Wagner, do PT da Bahia, manifestou algumas discordâncias em relação ao texto, mas disse que não criaria obstáculo para a votação na CCJ.
8: Eu só estou dizendo que eu preciso responder ao meu ministro da Fazenda, que seja 1 semana, 2 semanas, porque ele construiu um texto, eu apresentei na forma de emenda, Vossa Excelência rejeitou.
6: Por se tratar de emenda à Constituição, a proposta ainda precisa passar por 2 turnos de votação no plenário, onde terá que receber a aprovação de 49 dos 81 senadores.
2: E o Senado aprovou a indicação do ministro do Superior Tribunal de Justiça, Benedito Gonçalves, para o cargo de Corregedor Nacional de Justiça até 2028. Entre as atribuições do corregedor estão a apuração de denúncias e reclamações disciplinares contra magistrados e a fiscalização de atividades do judiciário.
3: Com edição de Paula Groba e trabalhos técnicos de Eliseu Caires, o Jornal do Senado fica por aqui. Acompanhe agora as notícias da Câmara dos Deputados. Boa noite.
2: Boa noite e até amanhã.
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10: Comissão da Câmara aprova a redução da maioridade penal para 16 anos.
11: O plenário ratifica acordos comerciais com Singapura e nações europeias.
10: Parlamentares lançam agenda com pautas prioritárias para as mulheres.
12: Boa noite. Congresso Nacional apresenta a agenda legislativa Mulheres do Brasil. O repórter Luiz Cláudio Canuto acompanhou o evento e tem mais informações.
6: A criação de cotas femininas em vagas no Poder Legislativo é uma das prioridades apresentadas por

0: deputadas e senadoras para este ano. O projeto faz parte da agenda legislativa Mulheres do Brasil, que foi lançada em sessão solene do Congresso Nacional nesta quarta-feira. A agenda destaca leis já aprovadas e que precisam de apoio para implementação e também projetos que estão sendo analisados na Câmara e no Senado, considerados mais relevantes para desenvolvimento de ações com impacto na vida da mulher na sociedade. A mudança que cria cotas de 20% para mulheres nos legislativos federal, estaduais e municipais está no projeto que institui um novo Código Eleitoral no Brasil e consolida leis e resoluções do Tribunal Superior Eleitoral em um único texto para simplificar as normas eleitorais e processuais do país. A coordenadora dos Direitos da Mulher na Câmara, deputada Jaque Rocha, do PT do Espírito Santo, afirma que apenas por meio da elaboração de leis, do aperfeiçoamento das políticas públicas e da fiscalização das ações do Estado, ocorre o aumento das oportunidades para os brasileiros.
1: A democracia só se fortalece quando mais mulheres participam da vida pública e têm as suas vozes representadas nas instituições. Mas a presença não se resume a números ou a estatísticas, porque quando uma mulher ocupa a política, não é apenas uma cadeira que se preenche, é a democracia que se amplia.
0: A deputada Tabata Amaral, do PSB de São Paulo, é coordenadora do Eixo de Atuação Partidária e Processos Eleitorais do Observatório Nacional da Mulher na Política, da Câmara dos Deputados, e destacou como conquistas recentes o aumento da licença paternidade a partir do ano que vem. Ela também lembrou a lei da distribuição de absorventes em farmácias populares e a lei que estabelece a referência em escolas das mulheres importantes na história do Brasil. Também se referiu à lei que cria cotas para a presença de mulheres em conselhos de empresas públicas e mistas.
2: A gente precisa ter nesses conselhos pelo menos um terço de mulheres e dentro desse um terço reservado para mulheres negras e para mulheres com deficiência. Como a senadora Dorinha trouxe, não dá para travar a luta por igualdade sem olhar para as mulheres negras, sem olhar para as mulheres com deficiência. Então essa é uma grande vitória que nós tivemos.
0: A agenda legislativa do Grupo Mulheres do Brasil foi elaborada pela Secretaria da Mulher numa parceria entre deputadas e senadoras. A agenda legislativa apresentada neste ano tem 7 eixos: enfrentamento à violência contra a mulher, participação política e representatividade, autonomia econômica e trabalho, saúde da mulher, orçamento sensível ao gênero, educação e formação e violência digital, além de inteligência artificial e ambiente online. Da Rádio Câmara de Brasília, Luiz Cláudio Canuto.
3: Economia. Luiz Lima, do Novo do Rio de Janeiro, menciona editoriais da imprensa que criticam a condução econômica do governo federal e o aumento dos gastos públicos. Ele alerta que a redução da jornada de trabalho pode agravar o desequilíbrio fiscal do país.
4: Na opinião de Luiz Lima, a redução da jornada afeta trabalhadores comissionados, como garçons e vendedores, e força pequenos comércios a aumentarem suas despesas com contratações. Ele avalia que a inflação dos alimentos vai corroer ainda mais o valor real do salário mínimo.
3: Tadeu Werneri, do PT do Paraná, rebate as propostas de privatizar os Correios e Telégrafos diante do déficit financeiro. O parlamentar argumenta que a lógica puramente comercial para a estatal prejudicaria o atendimento a pequenos municípios e regiões isoladas.
4: De acordo com Tadeu Werneri, os Correios exercem um papel social indispensável na distribuição de benefícios e na integração nacional, que não pode ser medido apenas pelo lucro. Ele cobra apoio do parlamento e do governo para valorizar os trabalhadores e recuperar o caixa da empresa.
3: Trabalho. Denise Pessoa, do PT do Rio Grande do Sul, apresentou projeto que institui medidas para o acolhimento de trabalhadoras após o fim da licença maternidade. A deputada justifica que o período de retorno ao trabalho costuma ser marcado por demissões e exclusão profissional.
4: O projeto de Denise Pessoa estabelece que empresas com mais de 20 funcionários adotem programas de atualização e preservação de cargos para as mães. Segundo ela, o mercado de trabalho não pode obrigar que elas escolham entre a carreira profissional e a maternidade.
3: Política. O Conselho de Ética aprovou nova suspensão por 60 dias do deputado Marcos Polon. A repórter Noelle Nobre acompanhou a votação.
5: O Conselho de Ética e Decoro Parlamentar da Câmara dos Deputados aprovou a suspensão do mandato do deputado Marcos Polon, do PL de Mato Grosso do Sul, por 60 dias. A punição foi recomendada pelo relator do caso, deputado Ricardo Maia, do MDB da Bahia. Marcos Polon é alvo de uma representação apresentada pela mesa diretora da Câmara. Ele é acusado

0: acusado de ter feito declarações de cunho ofensivo e depreciativo contra o presidente da Câmara, Hugo Mota, durante manifestação em Campo Grande em agosto do ano passado. Marcos Polon disse que recorrerá da decisão à Comissão de Constituição e Justiça. A decisão final será do plenário da Câmara.
1: Estamos caminhando para um novo tipo de, abre aspas, democracia, onde o judiciário modula as leis e acaba punindo as pessoas por emitir opiniões. E isso jamais poderia adentrar nesse recinto. É que nessa casa aqui se encontram 100% dos votos válidos.
0: Em maio, o deputado Marcos Polon já teve outra decisão pela suspensão do mandato por 60 dias, aprovada pelo Conselho de Ética por ter ocupado a mesa diretora da Câmara em uma sessão do plenário de agosto de 2025. Polon recorreu à CCJ da decisão. Da Rádio Câmara de Brasília, Noelle Nobre.
2: Eleições. Hildo Rocha, do MDB do Maranhão, analisa pesquisas de intenção de voto para o governo estadual e cita estudos sobre comportamento eleitoral para defender que governos bem avaliados tendem a influenciar a escolha de sucessores.
3: Hildo Rocha afirma que o cenário no Maranhão ainda pode mudar até as eleições, apesar dos levantamentos divulgados nos últimos meses. Ele avalia que a presença dos pré-candidatos na capital e no interior do estado deve pesar na formação do voto.
2: Valdir Trindade, do Republicanos da Paraíba, assume uma cadeira na Câmara e, em seu discurso de posse, afirma seu compromisso em priorizar a justiça social e a defesa da Constituição. Segundo ele, seu mandato vai focar no amparo às famílias e pessoas mais vulneráveis de seu estado.
3: Defensor de políticas públicas voltadas à dignidade humana, Valdir Trindade afirma que o desenvolvimento do país deve ser medido pelo cuidado com as pessoas. Ele agradeceu o apoio de lideranças paraibanas e prometeu atuar firmemente para deixar a marca de trabalho no Legislativo.
4: Segurança Pública.
2: A Comissão de Constituição e Justiça da Câmara deu aval à proposta que reduz a maioridade penal de 18 para 16 anos. Rodrigo Dazaelli, do PL de Mato Grosso, celebra a mudança porque acredita que os jovens nessa faixa etária já possuem plena consciência de seus atos.
3: Nas palavras de Rodrigo Dazaelli, a medida atende ao anseio das famílias brasileiras por leis mais rígidas e combate à impunidade. O parlamentar assinala ainda que a redução penal abre espaço para discutir também novos direitos aos jovens, como a permissão para dirigir.
2: A repórter Paula Bittar acompanhou a votação na CCJ e tem mais informações sobre as discussões em torno da proposta.
5: A Comissão de Constituição e Justiça da Câmara aprovou por 44 votos a 18 a proposta que reduz a maioridade penal dos atuais 18 para 16 anos de idade. Atualmente, jovens que cometem infrações graves cumprem medidas socioeducativas de internação por no máximo 3 anos. A proposta principal previa originalmente a plena maioridade civil e penal aos 16 anos. Isso significa que, além de responderem por crimes como adultos, os jovens passariam a ter todos os direitos da vida adulta, como casar, celebrar contratos e dirigir. O texto tornava ainda o voto obrigatório aos 16 anos e reduzia a idade mínima para se candidatar a cargos como de vereador. Mas o relator da medida na CCJ, deputado Coronel Assis, do PL de Mato Grosso, retirou as modificações na esfera civil, prevendo exclusivamente a punição criminal de jovens acima de 16 anos. Assis explicou que retirou a parte dos direitos civis para garantir que o texto tratasse de apenas um assunto, evitando, segundo ele, confusão jurídica. Além da proposta principal, ele também apresentou parecer favorável a outras duas propostas que estavam sendo analisadas em conjunto. Uma delas sugere a redução da maioridade penal apenas em casos excepcionais, como crimes hediondos ou crueldade extrema, após a avaliação técnica do jovem. Já a outra propõe a redução geral para 16 anos em todos os crimes e estabelece que adolescentes de 12 a 16 anos também respondam criminalmente se cometerem crimes com violência, grave ameaça ou contra a vida. Segundo o Coronel Assis, a aprovação das propostas atende à vontade da população.
6: Representantes do povo não querem fazer a vontade do povo. Qual que é a lógica? A lógica do sentimento, né, de clamar por justiça que a pessoa tem em ter um ente querido sendo vítima de homicídio por uma pessoa de 18, 19 anos ou de uma pessoa de 17 ou 16 anos.
5: A deputada Sâmia Bonfim

0: Do pessoal de São Paulo, por outro lado, criticou as mudanças feitas por Coronel Assis. Segundo ela, o texto original era menos pior.
1: Porque ao menos nele tinha uma redução da maioridade, não só do ponto de vista penal, mas também do ponto de vista eleitoral. Nessa, ele restringiu somente para penal. E por que que é uma aberração? Porque ele vai ser tratado como adulto do ponto de vista penal, mas do ponto de vista civil, ele vai seguir sendo lido, tratado pela justiça brasileira como um adolescente que ele é.
0: O deputado Tadeu Venere, do PT do Paraná, citou dados de um levantamento nacional de 2023 para explicar que a minoria dos jovens infratores, 12%, cometem assassinatos. Segundo ele, a justificativa de que é a população quem pede a mudança não é suficiente.
2: A população pede muitas vezes que o Congresso e aqueles que roubam aqui dentro, inclusive no Congresso, também sejam presos e nem por isso são presos. A população pede que nós não tenhamos mais emenda parlamentar, que o povo quer, nessa hora não vale.
0: O deputado Mendonça Filho, do PL de Pernambuco, lembrou que uma outra proposta de mesmo teor já foi aprovada na Câmara, mas arquivada no Senado.
3: E eu, mais uma vez, defendo a PEC da redução da maioridade penal. A sociedade brasileira hoje se vê sitiada pelo crescimento da violência. 25% da população brasileira hoje vive sob a influência direta de milícias, do tráfico de drogas e das organizações criminosas que dominam territórios. E, infelizmente, boa parte do exercício do comando dessas organizações criminosas se faz, inclusive, com aliciamento de menores de 18 anos.
0: A análise da proposta que reduz a maioridade penal pela Comissão de Constituição e Justiça é apenas o primeiro passo da análise do tema na Câmara. A proposta ainda precisa passar por uma comissão especial e pelo plenário em 2 turnos de votação. Da Rádio Câmara, de Brasília, Paula Bittar.
4: Turismo. Bacelar do PV da Bahia relata que a Comissão de Turismo debateu o impacto na reforma tributária sobre o transporte aéreo internacional. O deputado cobra do governo federal uma solução para evitar o encarecimento das passagens devido à cobrança integral sobre o setor.
5: Bacelar avalia que o aumento da tributação ameaça o crescimento do turismo em um momento de recorde na entrada de estrangeiros no Brasil. Ele também alerta que o custo maior no transporte aéreo pode afetar cargas, empregos e produtos que chegam ao consumidor.
4: Desenvolvimento Regional. Átila Lins, do PSD, celebrou a entrega da nova Praça de Nossa Senhora de Guadalupe, em Fonte Boa, no Amazonas. A obra de revitalização do espaço público foi realizada com recursos de emenda do deputado no valor de R$1 milhão.
5: Átila Lins registra a emoção de entregar uma obra em sua região de origem. Saúda a população e as lideranças presentes à festa ocorrida no dia 6 de junho e anuncia novos projetos, como a construção de uma maternidade e de um balneário público para melhorar a vida das pessoas de Fonte Boa.
4: A cidade de Guarabira, localizada na região do Brejo, na Paraíba, vai ganhar um centro da Fundação de Apoio às Pessoas com Deficiência. É o que promete Ranieri Paulino, do Republicanos, que atuou na mobilização popular para eleger a obra como prioridade no orçamento estadual.
5: Segundo o congressista, o novo polo da FUNAD vai evitar que pacientes de cidades vizinhas viajem até 5 horas para fazer terapia na capital paraibana. Ranieri Paulino reforça que a medida garante mais qualidade de vida e saúde para as pessoas com deficiência.
4: Relações Exteriores. A Câmara aprovou acordos comerciais do Mercosul com Singapura e 4 países europeus. O repórter Antônio Vital acompanhou a votação.
6: A Câmara dos Deputados aprovou 2 acordos comerciais assinados pelos países do Mercosul, um deles com Singapura e outro com 4 países europeus, Islândia, Liechtenstein, Noruega e Suíça. Os 2 acordos abrem mercado para produtos e serviços brasileiros na Ásia e Europa. O acordo com Singapura cria uma área de livre comércio entre o país asiático e a Argentina, o Brasil, o Paraguai e o Uruguai. É o primeiro acordo comercial do bloco com um país da Ásia. De acordo com o texto, Singapura se compromete a conceder isenção tarifária imediata e integral sobre a totalidade dos produtos exportados pelo Mercosul. Já o Mercosul se compromete a eliminar tarifas sobre 95% de seus produtos e serviços, de maneira escalonada e o prazo de 15 anos. Ficam fora da isenção tarifária as máquinas, plásticos e aparelhos óticos, fotográficos e cinematográficos produzidos em Singapura. Singapura é o oitavo destino das exportações brasileiras no mundo e segundo maior na Ásia, atrás apenas da China. Ao mesmo tempo, tem investimentos no Brasil em setores como construção naval e transportes, serviços financeiros e comunicações. O relator da proposta na Câmara, deputado Kim Kataguiri, do Missão de São Paulo, defendeu o aumento da relação comercial do Mercosul com Singapura.
7: Um país que é exemplo, o Sudeste Asiático é a região hoje do mundo, uma das regiões que mais crescem, exemplo de desenvolvimento, o Brasil tem muito a aprender com isso, esse é um acordo extremamente benéfico, inclusive mais benéfico para nós do que para Singapura. A gente precisa se libertar da dependência que nós temos de determinados polos econômicos e nos relacionarmos com a maior parte de atores políticos e econômicos possível do mundo. Portanto, maior número de parceiros comerciais que a gente puder, melhor.
6: A Câmara também aprovou o texto do Acordo de Livre Comércio entre o Mercosul e quatro países da Associação Europeia de Livre Comércio: Islândia, Liechtenstein, Noruega e Suíça. O texto complementa o acordo firmado entre o Mercosul e a União Europeia e abre um mercado de 15 milhões de pessoas com comércio de quase 500 bilhões de dólares por ano. O acordo permite redução tarifária sobre 97% de toda a exportação entre os dois blocos econômicos. O relator do texto da Câmara, deputado Davi Soares, do Podemos de São Paulo, reforçou a importância do acordo.
8: Um projeto tão importante dessa envergadura que venha complementar o que já se iniciou com o acordo Mercosul e União Europeia. Com a aprovação do mesmo, nós fechamos aquela área e abrimos zonas para o exportador brasileiro continuar a ter um desempenho brilhante.
6: Os dois acordos prevêem salvaguardas, como a suspensão temporária das isenções no caso de aumento súbito de importações ou ameaças à indústria nacional. Tratam ainda de normas de defesa sanitária para evitar a adoção de barreiras comerciais injustificadas. Também regulam o comércio de serviços, regras para o comércio eletrônico, acesso a compras governamentais e tratamento diferenciado para micros, pequenas e médias empresas. Os textos dos acordos do Mercosul com Singapura e os quatro países europeus seguiram para análise do Senado. Da Rádio Câmara de Brasília, Antônio Vital.
9: Educação.
5: Paulo Marinho Júnior, do PL do Maranhão, cobra explicações da Prefeitura de Caxias, no leste do estado, sobre a aplicação de recursos federais para a educação. O deputado afirma que escolas e creches continuam em más condições, mesmo após repasses do Fundeb e de pagamentos de precatórios.
10: Paulo Marinho Júnior relata falhas em serviços essenciais da rede municipal, como merenda escolar e transporte de alunos. Ele pede atuação de órgãos de controle para verificar as condições das unidades e a aplicação do dinheiro reservado às reformas.
9: Direitos Humanos.
5: Carla Dixon, do PL do Rio Grande do Norte, pede urgência na aprovação de projeto que institui o Auxílio Mãe Atípica, destinado a apoiar mães ou responsáveis por crianças e adolescentes com deficiência severa ou transtorno do espectro autista.
10: Carla Dixon afirma que muitas mães têm de abandonar o trabalho para acompanhar filhos que dependem de atenção permanente, prejudicando a renda familiar. Ela ressalta que a proposta combina apoio financeiro e atendimento psicossocial para quem assume a rotina de cuidado.
5: Luiz Couto, do PT da Paraíba, apoia projeto que determina a simplificação das informações nos rótulos dos alimentos para facilitar a compreensão dos consumidores. Para ele, a medida está diretamente ligada ao direito constitucional à informação, garantindo também a liberdade de escolha.
10: O texto, segundo Luiz Couto, é amplamente respaldado por evidências científicas que associam a clareza de informação à saúde pública. O parlamentar destaca ainda que a matéria aborda a necessidade de uma transição sobre a forma como o país lida com a segurança alimentar.
5: Termina agora o Jornal Câmara dos Deputados, produzido pela Rádio Câmara, com trabalhos técnicos de Everson Urani e apresentação de José Carlos Andrade e Márcio Aquilissardi. Uma boa noite para você.
10: Uma ótima noite. A Voz do Brasil volta amanhã.
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0: Em Brasília, pontualmente, 11 horas.
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1: E vamos mais uma vez iniciar uma impressionante apresentação de novos talentos musicais brasileiros. Afinal, eles não param de se revelar e a missão do Som Temporâneo é sempre te mostrar alguns deles a cada edição do programa. Olá, meu nome é Guilherme Michelucci e na edição de hoje ouviremos lançamentos de Rian Fidelis, Maui, Juliana Linhares, Caio Nunes, Antônio Caramelo, Aira, Augusta Barna, Jenny Mozello, Buda, Bárbara Grando, Caetana e Sony Colene. E quem dá o pontapé inicial é a Marina Liori. Marina Liori é uma cantora e compositora mineira, nascida em Patos de Minas, que constrói sua música com introspecção, leveza e sofisticação harmônica, passando por influências como a velha e a nova MPB, a Soul Music e nomes como João Bosco, Marcos Valle e Xadê. As letras dela passam por diferentes estados emocionais, dentro de uma mesma identidade. Vamos ouvir agora uma música de 2026 com participação de Tori, Água na Boca, com Marina Liori.

Esta foi Marina Liori com participação de Tori na música Água na Boca, um lançamento de 2026 da cantora e compositora mineira Marina Liori. E vamos para a segunda atração dessa edição do programa Contemporâneo. Estou falando do Ryan Fidelis. Jovem sensação e grande promessa do R&B brasileiro, aos 21 anos, o cantor e compositor de Florianópolis venceu a categoria de produtor do ano no prêmio R&B Brasil 2025, acumulando mais de 5 milhões de streams nas plataformas digitais, com o álbum Alma e o EP Noir. E em 2026, o Ryan Fidelis colocou no mundo seu segundo álbum, chamado Tons de Marrom, que já repercute bem e conta a história de um amor negro, com sonoridade que transita entre o R&B, o pop e a MPB. Te deixo agora com uma das faixas desse trabalho mais recente, a música Rosa Maria, com Ryan Fidelis.

Ouvimos Rian Fidelis na música Rosa Maria, faixa do álbum Tons de Marrom, o segundo do cantor e compositor catarinense Rian Fidelis, lançado em 2026. E na apresentação de artistas em começo de carreira, aqui do programa Sontemporâneo, quem está de próximo é o Maui. Maui é um cantor, compositor e MC de Duque de Caxias, na Baixada Fluminense, que entretém e conscientiza com temas românticos e das periferias, enquanto mistura estilos como R&B, grime, drum and bass, drill, soul, pagode e afrobeats. Depois de um aclamado disco de estreia em 2025, em 2026, o artista retornou num EP com nome autoexplicativo, chamado Muito Romântico, que é de onde eu tirei a música para ouvirmos agora. Voltar para casa, com Maui.

Você acabou de conferir o som do Mal e na música Voltar Pra Casa. Faixa do EP Muito Romântico, lançado em 2026 pelo cantor, compositor e MC fluminense Maui. E vamos encerrando o primeiro bloco do programa. Mas fica tranquilo que ainda faltam mais três. No próximo, logo após o intervalo, ouviremos Juliana Linhares, Caio Nunes e Antônio Caramelo.

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1: Em Brasília, 11:14.
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6: Começando a segunda das quatro partes do programa.

Programa com Juliana Linhares. A cantora e compositora potiguar Juliana Linhares ainda é nova no cenário musical, mas já está cheia de moral. Vocalista da banda Pietá, ela se destaca mais em carreira solo, fazendo uma MPB visceral com bastante influência nordestina. Em 2026, a Juliana lançou seu segundo álbum, chamado Até Cansar o Cansaço, trazendo questões contemporâneas como excesso de informação, desgaste emocional e urgência constante. Ficaremos com a faixa título do disco, Juliana Linhares, em Até Cansar o Cansaço.

Esta foi a Juliana Linhares na música Até Cansar o Cansaço. Faixa que dá nome ao segundo disco da cantora e compositora potiguar Juliana Linhares, lançado em 2026. E o Som Temporâneo não para de te apresentar os artistas que ainda são promessas da música brasileira. Vamos agora de Caio Nunes. O cantor e compositor carioca Caio Nunes vai do romantismo à ancestralidade afro, em músicas embaladas por R&B, afoxé, reggae, trap, afrobeats e afrolatinidades. Depois de um EP, alguns singles e um hiato na carreira, em 2026, o Caio retornou com seu primeiro álbum, chamado Nada Fica Fora do Lugar, do qual ouviremos a faixa com participação de Gabo. É a música Ginga, com Caio Nunes.

Acabamos de conferir o Caio Nunes com participação do Gabo na música Ginga, que é uma das faixas do álbum Nada Fica Fora do Lugar, o primeiro do cantor e compositor carioca Caio Nunes, lançado em 2026. E vamos para o próximo jovem talento musical brasileiro. Afinal, o som temporâneo existe para te apresentá-los. Agora é a vez de Antônio Caramelo. Antônio Caramelo é um cantor, compositor e instrumentista mirim, do Rio de Janeiro. Filho do ator Igor Hickley e da cantora Aline Whirley, que integrava a banda Rouge. Com apenas 11 anos, o Antônio foi indicado ao Grammy Latino na categoria de melhor álbum de música infantil. E em 2026, retornou com o segundo disco chamado Aventuras de Caramelo 2, com aquele tipo de música infantil apoiada na MPB, que pode muito bem ser apreciada por gente grande. Para provar o que eu acabei de falar, ouviremos a música Fazendo Nada, com Antônio Caramelo.

Este foi Antônio Caramelo na música Fazendo Nada, faixa do disco Aventuras de Caramelo 2, lançado em 2026 pelo cantor e compositor mirim Antônio Caramelo. E chegamos ao fim de mais um bloco do Som Temporâneo, o seu radar das novas caras da música brasileira. Depois do intervalo, tem o terceiro bloco, com lançamentos de Aira, Augusta Barna,

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1: 11:29 em Brasília.
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8: E vamos começar mais um bloco do programa, com a Aira.

Aira é uma cantora e compositora novata que conta as próprias histórias através da música, com profundidade e leveza, falando de medos, amores e dores. Numa MPB pop, suave e alternativa, com influências de indie, R&B, eletrônico, axé, samba e funk carioca. Como demonstração, ouviremos uma de 2026, a música Circo, com Aira.

Ouvimos a cantora e compositora Ayra na música Circo, um lançamento de 2026. E na sequência da Ayra, ouviremos agora um lançamento de Augusta Barna aqui no Som Temporâneo. De Minas Gerais, a Augusta Barna é uma cantora e compositora que se inspira em grandes cantoras, como Elza Soares, Elis Regina e Maria Bethânia, para fazer um som que transita por MPB, samba rock, black music, funk carioca, entre outros estilos. Já as letras dela são românticas e empoderadas, e refletem a realidade de uma artista negra vinda da periferia. Em 2026, ela se juntou a outra promessa da música mineira, a Mack Júlia, para lançar a música que ouviremos agora, chamada Janeiro, com Augusta Barna.

Esta foi a Augusta Barna com participação de Mac e Júlia na música Janeiro, um lançamento de 2026 da cantora e compositora mineira Augusta Barna. E agora é a vez da Jenny Mosello representar as novas caras da música brasileira aqui no programa Som Temporário. A cantora e compositora paranaense Jenny Mosello já emplacou composições nas vozes de outros artistas, nacionais e internacionais, como Luísa Sonza, Isa, Anitta, Demi Lovato e Sam Smith. Depois de um início em carreira solo fazendo um pop juvenil, em 2026 ela surpreendeu ao apresentar um som mais maduro no disco Brava, no qual privilegia influências brasileiras, latinas e africanas, tratando de temas como pertencimento, liberdade, identidade e amadurecimento. Para você ter uma noção, ouviremos a faixa que vem com participação de Ney Matogrosso, a música Fome, com Jenny Mosello.

0: Ouvimos Gene Mozelo e participação de Ney Matogrosso na música Fome, uma das faixas do álbum Brava, lançado em 2026 pela cantora e compositora paranaense Gene Mozelo. E o Som Temporâneo está se aproximando do final. Só nos resta o último bloco após o intervalo, com músicas de Buda, Bárbara Grando, Caetana e Sony Colene.
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3: Em Brasília, 11h42.
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0: Última parte com nós, com Buda.

Essa foi a Buda com participação de Vita na música Submundo. Faixa do álbum Frequência Lunar, lançado em 2026 pela cantora e compositora capixaba Buda. E a próxima promessa da música brasileira que ouviremos agora no Som Temporâneo é a Bárbara Grando. Bárbara Grando é uma cantora e compositora paranaense que faz um pop com pegada futurista e letras sobre autoconhecimento, cura, transformação e desejo, transitando por sonoridades orgânicas e eletrônicas. Ficaremos agora com o lançamento de 2026 da Bárbara Grando, a música Tudo de Novo.

Ouvimos Bárbara Grando na música Tudo de Novo, lançada em 2026. E na sequência da Bárbara Grando, o Som Temporâneo apresenta agora a Caetana. A pernambucana Caetana se auto-intitula a primeira travesti cantora de frevo, forró e coco de roda da música brasileira. Mas as influências dela vão além, agregando também jazz, hip-hop, reggaeton e o brega funk de sua terra natal. Sempre com letras de resistência e engajadas na causa LGBTQIA+. Como exemplo, ficaremos agora com Caetana na música Caetana em Bicha Treme Terra.

0: Esta foi Caetana na música Caetana em Bicha Treme Terra, um lançamento de 2026. E a Caetana foi nossa penúltima atração deste som temporâneo. Quem vem pra fechar os trabalhos agora é Sony Colene. O carioca Sony Colene é um jovem cantor, compositor e aspirante a DJ, que faz um pop fora da caixinha, experimentando com música eletrônica, colagens, sintetizadores e vozes distorcidas, enquanto canta de forma debochada sobre amor, festa, música e dilemas da geração Z, com toques de realismo fantástico. Para te dar uma noção, ouviremos um lançamento de 2026, com participação de Medro, que faz parte do disco Supersônico, o primeiro do Sony Colene. É a música Pra Ser Meu Hyper Pop Love.
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2: Ouvimos Sony Colene com participação de Medro na música Pra Ser Meu Hyper Pop Love, lançada em 2026.
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2: E o Sony Colene foi a última nova cara da música brasileira apresentada nesta edição do Som Temporâneo, que teve produção, apresentação e curadoria musical de Guilherme Michelucci. O nosso operador de áudio é o André Menezes. O Som Temporâneo é um programa da Rádio Senado, transmitido também por emissoras parceiras. Para ouvir de novo este programa, ouvir programas anteriores e também saber o que tocou por aqui, acesse nossa página na aba Programas no site da Rádio Senado. E você ainda pode conferir nossas playlists no YouTube e no Spotify, sempre atualizadas. Só me resta agora dizer abraços e até semana que vem, no próximo Som.

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2: Agora em Brasília, 11h58.
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5: Apontada como uma das principais favoritas nas listas de apostas, a seleção espanhola busca sua segunda Copa do Mundo, ancorada no talento de jovens estrelas do futebol mundial. A principal delas, Lamine Yamal, é o jogador que todos querem assistir no Mundial. Apesar da lesão sofrida recentemente, o craque do Barcelona é o destaque em uma seleção que conta ainda com Pedri, Rodri e Nico Williams. Embalada na conquista da última Eurocopa, os espanhóis têm se alternado com França e Argentina no topo do ranking da FIFA. Para esta edição, uma das grandes novidades ficou por conta da não convocação de jogadores que atuam no Real Madrid pela primeira vez na história da seleção espanhola em Copas. A fúria está no Grupo H e estreia contra Cabo Verde. O grupo ainda conta com a Arábia Saudita e Uruguai.
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7: Em Brasília, pontualmente, 00h.
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9: Uma ótima quinta-feira para você que ouve a Rádio Senado. Eu sou o Thiago Medeiros e apresento a você, a partir de agora, a programação musical de Gilberto Amorim. Vamos ouvir Vanessa Rangel.

0: Acabamos de ouvir Roberta Campos, Mundo Inteiro, Beto Guedes, Paisagem da Janela, Vanessa Rangel, Palpite.
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0: Agora em Brasília, 00:12.
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2: Fique agora com Léo Gandelman e Luiz Melodia.

0: Encerramos o bloco com Zezé Mota, Mal Secreto, Itamar Assunção e Isca de Polícia, Fico Louco, Léo Gandelman e Luiz Melodia, Me Deixa em Paz.
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0: Em Brasília, 12:26.
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0: Abrindo o bloco, Rosa Passos.

0: Você ouviu Miúcha e Antônio Adolfo, Carta ao Tom 74, Toninho Horta, Bons Amigos, Rosa Passos, Seduzir.
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5: Agora vamos te contar um pouco sobre um dos ritmos mais emblemáticos criados no Brasil, a bossa nova.
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5: Surgida da fusão do nosso samba com o jazz estadunidense, a bossa nova é um gênero musical com harmonias sofisticadas, um canto suave e acompanhamento marcado pela batida sincopada do violão.
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5: Ela surgiu no final dos anos 1950 na zona sul do Rio de Janeiro e a cidade foi uma das grandes inspirações para as letras dos bossanovistas. O principal local de encontro dos músicos foi o apartamento em Copacabana da cantora Nara Leão, que ficou conhecida como a musa da bossa nova.
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5: Na casa de Nara se reuniam nomes como Billy Blanco, Carlos Lira, Roberto Menescal e Sérgio Ricardo. Mas os grandes expoentes do estilo são o maestro e pianista Tom Jobim, o poeta e letrista Vinícius de Moraes e o cantor e violonista João Gilberto, a famosa Tríade da Bossa Nova.
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5: É de autoria de Tom Jobim e de Vinícius de Moraes a música Chega de Saudade, considerada o marco inicial da bossa nova, que primeiramente foi lançada em 1958 na voz impostada de Elisete Cardoso, mas no ano seguinte ganhou a versão definitiva com o canto falado e a batida inovadora do violão de João Gilberto.

0: novidade causou impacto, conquistou o público brasileiro e também jazzistas famosos nos Estados Unidos, como Herbie Mann e Charlie Byrd. Logo, os bossanovistas estariam se apresentando na casa de shows mais prestigiada de Nova York, o Carnegie Hall. E João Gilberto e Tom Jobim seriam convidados para gravar com o renomado saxofonista Stan Getz.
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0: A partir dali, a bossa se internacionalizou, catapultada pela versão em inglês de Garota de Ipanema, na voz de Astrud Gilberto, que ganhou o Grammy de melhor gravação no ano de 1965. Hoje, a composição é uma das mais regravadas da história mundial.

0: Além de atestar a sofisticação da música brasileira no exterior, por aqui, a bossa nova serviu como trilha da modernização da era JK. Isso sem falar na influência que ela exerceu e ainda exerce em diversos movimentos musicais no Brasil e no mundo.
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0: Agora que te contamos um pouco sobre a bossa nova, vamos ouvir um sucesso do estilo, a música Insensatez, composta por Tom Jobim e Vinícius de Moraes, na interpretação de João Gilberto.

0: Acabamos de ouvir Insensatez, presente no terceiro disco de João Gilberto, de 1961.
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3: Agora em Brasília, 12:45.
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2: A seleção da França chega à Copa do Mundo de 2026, consolidada como uma das principais candidatas ao título mundial, de acordo com analistas e mercados de apostas. O capitão e grande estrela da companhia é Kylian Mbappé. Com 12 gols marcados em Copas, o atacante do Real Madrid está a apenas 2 de superar o recorde histórico de Just Fontaine, que marcou 13 vezes em 1958. Para este Mundial, a França também renovou sua identidade visual com novos uniformes. O kit reserva batizado de Liberté é uma homenagem à Estátua da Liberdade, presente da França aos Estados Unidos em 1886, apresentando uma cor verde acinzentada que remete ao cobre oxidado do monumento. Os Le Bleus estão no grupo 1, junto com Senegal, Iraque e Noruega.
3: Abrindo mais um bloco musical, Roberto Carlos.

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0: Encerrando mais um bloco musical, Chico Buarque, Bye Bye Brasil. Elis Regina, As Curvas da Estrada de Santos. Roberto Carlos, Falando Sério.
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0: Agora em Brasília, pontualmente, 1h.
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7: Eu sou Regina Pinheiro e você ouve agora as principais notícias do Senado Federal. O Senado aprovou a proposta que cria uma linha de financiamento com recursos do

0: Fundo Social do Pré-Sal para renegociação de dívidas de produtores rurais. O texto foi ampliado no Senado para atender mais situações, além dos casos de calamidade pública. Sem acordo com o governo sobre as mudanças, a votação foi mantida pelo presidente Davi Alcolumbre. Como o projeto foi alterado pelos senadores, a proposta retorna para nova análise da Câmara dos Deputados.
1: Eu fiz um compromisso público, aguardando alguns meses para a deliberação deste assunto no Senado, e eu respeito integralmente a posição do governo, mas eu fiz um acordo com os senadores e com as senadoras, mas eu vou deliberar hoje o relatório.
0: Avançou no Senado a proposta que garante a aposentadoria diferenciada para agentes comunitários de saúde, de combate às endemias e agentes indígenas de saúde e saneamento. O texto prevê idade mínima de 57 anos para mulheres e 60 para homens, com 25 anos de contribuição e de exercício na atividade. O senador Irajá, do PSD do Tocantins, destacou o papel indispensável desses profissionais na ponta da saúde, especialmente nas comunidades mais carentes.
2: Um reconhecimento de um trabalho histórico, dedicado por toda uma vida a essas pessoas que são brasileiros e brasileiras, que são, como eu costumo dizer, o SUS do Brasil de carne e osso.
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5: Uma ótima quinta-feira para você. Esta é a Rádio Senado e por aqui seguimos com programação musical de Gilberto Amorim. Vamos ouvir Zé Miguel Wisnik, Caetano Veloso e Tom Veloso.

0: Acabamos de ouvir Jorge Maltner, Maracatu Atômico, Lineker e Tássia Reis, Diz Quanto Custa, Zé Miguel Wisnik, Caetano Veloso e Tom Veloso, Mais Simples. Agora em Brasília, 1h13.
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0: Encerramos o bloco com Gonzaguinha e Luiz Gonzaga, A Vida do Viajante, Maria Luísa Jobim, Boca de Açaí, Martins, Jardim da Fantasia.
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0: Agora em Brasília são 1h24.
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0: Abrindo o bloco, Emílio Santiago.

0: Você ouviu Céu e Russo Passapusso, Teimosa, Jorge Aragão, Eu e Você Sempre, Emílio Santiago, As Rosas Não Falam.
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0: Agora em Brasília, 1 hora e 37 minutos.
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0: Abrindo mais um bloco musical, Zeca Veloso.

0: Encerrando mais um bloco musical, Rui Mauriti, Serafim e Seus Filhos, Fátima Guedes, Cheiro de Mato, Zeca Veloso, O Sopro do Fole.
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0: 1h48 em Brasília.
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0: Na Rádio Senado você ouve Quinteto Violado.

0: amigo Flávio José, que é a voz de um povo inteiro.
1: Valeu, meu amigo, muito obrigado pelo convite para fazer parte da sua história.
2: Na Rádio Senado, ouvimos José e Flávio José, Agarrado. Anastácia, Eu Só Quero um Xodó. Quinteto Violado, Asa Branca.

0: Em Brasília, pontualmente 2 horas.
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0: Uma ótima quinta-feira para você. Eu sou o Thiago Medeiros e sigo em sua companhia apresentando a programação musical de Gilberto Amorim. Vamos ouvir Paulinho da Viola.
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0: Acabamos de ouvir Raquel Reis, Caju, Diogo Nogueira, Fé em Deus, Paulinho da Viola, Rumo dos Ventos.
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2: Em Brasília, 2:10.
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0: Fique agora com Leila Pinheiro.

0: Encerramos o bloco com Leni Andrade, Influência do Jazz, Ayrton Moreira, A Noite do Meu Bem, Leila Pinheiro, A História de Lily Brown.
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0: Em Brasília, 2 horas e 23 minutos.
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0: Você ouviu Tim Maia, Réu Confesso, Luciana Mello, Prazer e Luz, Vitor Clay e Samuel Rosa, A Tal Canção pra Lua.
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0: Em Brasília, 2h35.
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0: Abrindo mais um bloco musical, Mônica Salmazo.

0: Encerrando mais um bloco musical, na Ozete, Sonho, Zé Miguel Wisnik e Jussara Silveira, Efeito Samba. Mônica Salmazo, Canário do Reino.
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0: Agora em Brasília, 2h48.
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0: Na Rádio Senado você ouve Carlos da Fé.

0: Na Rádio Senado, ouvimos Ed Mota, Baixo Rio, disse, não há nada em seu lugar, Carlos da Fé, tudo era lindo.
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0: Agora em Brasília, pontualmente, 3 horas.
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3: E está começando mais um Brasil Regional. O Brasil nunca se viu tão rico. Neste programa, vamos conversar com Tom Suassuna e ouvir músicas de Cesare Chacchiaretta e Corrado Gilfredi, Diana Mota, José Cabreira, Paula Zimbres e Nelson Ribeiro, Zeli Silva, Tatiana Parra e Camerata Florianópolis. Começamos com o clássico Tico Tico no Fubá, de Zequinha de Abreu, com Camerata Florianópolis. Fundada pelo maestro Jefferson de la Roca, a Camerata atua há mais de 3 décadas com uma movimentada agenda cultural. É considerada uma das mais importantes orquestras do gênero no Brasil.

Ouvimos Apanhei-te o Cavaquinho, de Ernesto Nazaré, com César Chiacchiaretta e Corrado de Ufredi, duo que usa o clarinete e o acordeon para interpretar o repertório de origem popular. Canção do disco Portrait, que é fruto direto da histórica apresentação de Corrado de Ufredi e César Chiacchiaretta fizeram no Clarinet Fest de 2011 em Los Angeles, nos Estados Unidos. Antes ouvimos Tico Tico no Fubá, de Zequinha de Abreu, com Camerata Florianópolis. Vamos ouvir Seta, composição de Zélio Silva, com o próprio Zélio no baixo e Tatiana Parra nos vocais. Acompanha o duo Maiara Moraes, Daniel Grajef, Adalto Dias, Edu Ribeiro, Kleber Almeida e Danilo Silva. Canção lançada em maio de 2026 no álbum Em Frente. É a única faixa totalmente instrumental do álbum com uma sonoridade latino-americana.

0: Ouvimos Só Danço Samba, de Tom Jobim e Vinícius de Moraes, com Diana Mota, acompanhada de um trio formado por José Cabreira, Paula Zimbres e Nelson Ribeiro. Flautista, cantora e compositora, Diana no trabalho Samba, Jazz e Outras Bossas faz uma fusão de Black Music com a originalidade dos ritmos brasileiros. Antes ouvimos Seta, com Zélia Silva e Tatiana Parra.
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1: Agora em Brasília são 3h20.
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0: Brasil Regional tem o prazer de receber Tom Suassuna. Seja bem-vindo.
1: Olá, ouvintes do Brasil Regional. Um prazer estar aqui hoje falando com vocês, trocando uma ideia sobre música e sobre meu trabalho.
0: Ah, que legal. E eu vejo teu trabalho assim e eu queria que você dissesse já para os ouvintes quais os ingredientes que você coloca nesse caldeirão musical, Tom.
1: É, eu trabalho com várias referências, né? Principalmente da música instrumental. Uma grande referência para mim é o Hermeto Pascoal, mas eu também tenho uma grande referência na minha bagagem de instrumentista vinda do Nicolas Krasik, que é um violinista francês, mas erradicado no Brasil. Ele é um grande estudioso da música brasileira, né? Assim como ele, eu também toco outros instrumentos, né? Meu primeiro instrumento foi guitarra, então eu já tive um grande contato com música popular. E aí, quando eu comecei a aprender violino e atuar profissionalmente com violino, eu comecei a tentar redescobrir um instrumento no sentido de trazer ele para um lugar diferente de onde a gente vê tradicionalmente, que seriam salas de concerto, repertório erudito, clássico. Então, o meu trabalho ele vem muito desse lugar da referência de tirar o violino desse lugar tradicional e mostrar que ele é um instrumento como qualquer outro, que você consegue tocar praticamente qualquer coisa com esse instrumento.
0: E você conjuga ele com a rabeca?
1: Sim, inclusive no EP que eu lancei, que chama Galeria dos Sonhos, a gente tem músicas que são com violino, músicas de rabeca e músicas de violino com rabeca, né? É, são como vozes diferentes, assim, são instrumentos diferentes, tem timbres diferentes, mas para quem toca um ou outro, existe uma certa familiaridade para transitar entre os dois instrumentos, né? Então, eu considero que a rabeca também é um instrumento que me complementa como artista e eu sempre tento trazer ela para a música, porque eu acredito que ela traz muitas raízes regionais do Brasil mesmo, né? Daquela alma e essência brasileira no instrumento.
0: É, você definiu bem aí, dizendo que das raízes regionais ela tem, né? Ela realmente nos remete assim, a um Brasil profundo, né?
1: Isso.
0: E ela, que bom que ela está vindo para os palcos urbanos, né? E, uhum. E sendo muito bem aceita, né? Você uhum. trabalha, você, né, vê aí que o pessoal gosta, né, Tom?
1: Muito, e inclusive assim, a sanfona ela é o instrumento dominante do forró, assim, né? Isso é um fato estabelecido já. Só que, como você falou, eu venho vendo que, ultimamente, muitas bandas vêm usando a rabeca como um instrumento harmônico e rítmico, que é o papel da sanfona, né? A sanfona faz as melodias de entrada das músicas, mas durante a música ali, quando tá acontecendo a letra, a sanfona faz a harmonia e mantém o ritmo, junto com a zabumba e o triângulo. E a rabeca é um instrumento que, pelo arco e a forma de tocar, você consegue atingir o mesmo resultado rítmico e harmônico com ela. Então, eu, por exemplo, toco em um projeto aqui em Brasília que chama Forró de Luar, e a gente tem o violino como o substituto, assim, entre aspas, da sanfona no grupo, porque a gente não tem sanfona, entendeu? Então, o violino e a rabeca têm essa potencialidade aí de poder ter esse lugar harmônico e rítmico, que é bem diferente do que o senso comum pensa desses instrumentos, né? Quando olha um violino e uma rabeca, você já pensa em melodia, em alguma linha melódica, mas é um instrumento muito completo.
0: E eu vejo assim que a maneira de tocar também é um pouquinho diferente, né? Que o violino é mais no ombro, que a rabeca é mais no peito, né?
1: Isso, exatamente. A rabeca ela tem vários jeitos de você segurar, né? Tem gente que segura no braço, tem gente que segura apoiada no centro do peito aqui. É mais uma questão de estrutura do instrumento mesmo. O violino, a gente chega a acessar as regiões superiores do instrumento, né? Que é onde a corda fica mais aguda e tal. A mão vai lá pra cima, no sentido de que vai ficando mais próximo do seu rosto. Assim, a rabeca não. A rabeca, a mão fica parada. Mas é aquela coisa de cada um toca do jeito que acha melhor a rabeca. Ela não tem muita coisa, assim, de jeito certo de tocar.
0: É que nem violão, né? Uns põem na perna, outros já...
1: Exatamente.
0: Tem. Enfim, mas é isso. Que bom, né? Cada um tem seu jeito e tira o som à sua maneira.
1: É, exatamente. Né?
0: Então, vamos ouvir um pouquinho de música agora, Tom?
1: Vamos lá. Vamos ouvir uma das músicas que eu lancei nesse EP, que se chama Galeria dos Sonhos, e a música que eu vou sugerir pra gente ouvir agora é a homônima Galeria dos Sonhos. O meu trabalho, majoritariamente, é autoral. A maioria das minhas músicas são autorais e instrumentais. Só que essa música eu fiz em parceria com um grande amigo meu aqui de Brasília, um grande artista também, que se chama Rapadura. Ele é um cantor

0: de hip hop e rap aqui da cidade. Muito, muito, muito incrível o trabalho dele. Se vocês não conhecem, sugiro procurar. E a gente fez em parceria essa música. A gente tem em comum essas raízes nordestinas, né? E eu trouxe pra ele a música com a rabeca e o violino, né? A base da música, assim. Eu falei, rapadura, faz uma letra aí em cima pra mim. Não vou nem falar muita coisa pra você. Escuta aí e vê o que você acha. E aí o resultado foi esse aí que vocês vão conferir agora. Espero que vocês gostem.
1: Rapadura é referência aqui na cidade, né?
0: Grande, grande demais. Grande.
1: E a outra...
0: A outra música se chama Tianga, também está presente nesse EP. A pessoa que participou dessa música com a gente, que a ideia desse álbum foi trazer vários colegas, né, para tocar junto, foi o Marquinhos Moraes, grande guitarrista aqui da cidade, da banda Passo Largo, toca no projeto do Esdras Nogueira também, saxofonista. E o Marquinhos sempre foi um grande colega meu e do grupo que gravou essas músicas comigo. E a gente já tocou junto várias vezes, né? E ele adora essa música, que se chama Tianga, né? A segunda música que a gente vai ouvir. E aí, quando a gente foi gravar oficialmente o EP, eu falei, Marquinhos, você que gosta dessa música aí, vamos fazer com a gente e tal. E aí ele fez. E aproveitando para falar dos outros músicos do álbum, né? Na bateria é o Som Andrade, grande baterista aí da cidade. No baixo, Sebastian Nadalis, é um colega nosso também, que um grande estudioso do baixo. E o produtor, entre outras coisas que ele também fez, como alguns arranjos, algumas produções de beat, é o Ramiro Galas, que também tem alguns projetos instrumentais aqui na cidade.
1: Vamos ouvir.
0: Vamos.

0: Brasil Regional está recebendo Tom Suassuna, que sugeriu Galeria dos Sonhos e Changa. O Marquinhos é um queridão, né? Um dos mais queridos instrumentistas. E o Som também é um grande camarada, gente boa demais. Enfim, você está acompanhado de bons músicos também, os outros demais que você citou aí.
1: Sim.
0: Isso é importante também, né? Essa parceria, né, Tom?
1: Tive esse privilégio, assim, eu falo esse papo, assim, a gente conversa muito entre a gente, os músicos, assim, né, que a nossa vida tem muito daquilo de passagem de som, de espera e tal, então a gente passa muito tempo com os nossos colegas de trabalho, assim, às vezes fazendo nada, só esperando, né, a gente conversa muito do quanto que é importante a gente também se relacionar como músico, saber criar relações, saber ter amigos próximos, conseguir criar pontes, criar permutas, né? E esse trabalho é um resultado disso, assim, colegas de longa data em que a gente sempre se ajuda e o resultado dessa amizade barra companheirismo a gente vê no Som desse EP aí.
0: É verdade, e você falando assim que as pessoas comentam e tal, e a gente fala aqui de você, eu tenho um grande ouvinte aí do Brasil Regional e colaborador também, o Glauco Barreto, que o filho dele,
1: ah,
0: de quando em quando, também ele toca com você, né? O Luiz Porto.
1: Luiz Porto, grande baixista.
0: É.
1: Muito cura, excepcional.
0: Então, tem essas relações aí. Você tocou também com outros artistas aí da cena urbana e tal. E nomes como Marcelo Falcão, Hungria, né? E o Freud
1: Isso,
0: também, né?
1: Exatamente.
0: Então, esse é um outro

0: áreas.
1: Ah, que bom. Já que nós estamos falando de tantos nomes, aí tem outros também, o Murilo Oliveira, o Vitor Hugo, Queiroz, né? O Marcos Oliveira. São todos teus parceiros aí, né?
0: Sim, sim, também grandes amigos aí da cena instrumental, principalmente.
1: E eu queria ver um pouquinho sobre... que você traz um dado novo aí para a música, não sei se é novo, enfim, mas é diferente, vamos dizer, o termo seria esse, né? Que é a estética digital. O que vem a ser essa estética digital que você põe nas suas composições?
0: A ideia, ela parte desse mesmo lugar de que a minha bagagem musical começa há muito tempo atrás em outro instrumento, né? A guitarra eu considero que me moldou muito, porque quando a gente compra uma guitarra, quando você é adolescente, assim, ganha uma guitarra e começa toda a música, você percebe que você pode comprar vários pedais e vários efeitos e você muda o som do jeito que você quiser. Tem pedal que faz o som virar absolutamente o que você quiser. E isso sempre me encantou, sempre gostei. Assim, acho que os guitarristas que estiverem ouvindo vão se identificar também, né? O guitarrista é aquela coisa que você compra um pedal e assim que ele chega você já começa a olhar o outro para ver qual que vai ser o próximo. E no violino, quando eu fiz essa transição de instrumento principal, eu comecei tocando violino acústico, mas aí eu comecei também a conhecer outros instrumentos que são violinos elétricos, né? Que tem o mesmo sistema de guitarra, funciona ligado em amplificação, etc. E aí um dia eu olhei para todos os meus pedais de guitarra que eu tinha guardado aqui em casa. E eles estavam empoeirados aqui há quase 10 anos sem uso, sim. E aí eu falei, o que vai acontecer se eu ligar esse monte de pedal desse sistema de guitarra, mas dentro de um violino? E aí o resultado foi muito legal, porque praticamente tudo que eu testei deu certo. Claro que é tudo contextual, né? Essa questão de efeitos e digital, som dos efeitos. Eu, pelo menos no meu gosto, eu gosto de usar contextualizado, né? Em momentos específicos. Mas é muito legal você usar, por exemplo, um reverb, um delay, um pedal que abre vozes para você tocar mais de uma voz ao mesmo tempo quando você faz uma melodia. Usar um pedal de modulação como um Crybaby, um pedal de volume, um pedal de expressão. Então, eu tentei incorporar isso sempre que possível, né? Nas minhas gravações, nesse EP. Você pode ouvir bastante coisa de efeito digital ali junto com o violino. E que eu acho que é mais uma forma de simbolizar esse estado contemporâneo do violino, sabe? Porque o violino popular, que é isso que a gente está falando, de tocar músicas que não são eruditas ou clássicas, não é recente, acontece há muito tempo, desde Flauzino Valle, Guerra Peixe, que são compositores considerados eruditos, eles já tinham características populares em seu tocar, mas ultimamente eu tenho percebido que o violino realmente tem corrido atrás nesse sentido, assim, de chegar junto das tendências atuais da música, da construção musical. E é só você procurar outros violinistas contemporâneos, olhar a obra deles, que você percebe que o próprio som do instrumento está mudando. Não é só a forma de tocar, a característica timbrística do instrumento tem mudado, sabe?
1: E você citou lá no início o Nicolas Krasik, né, que é um exemplo, né, dessa música que vem com nos ritmos folclóricos, né, com forró, baião, choro, enfim.
0: Toda essa escola nova do violino brasileiro, né, o Nicolas Krasik, Ricardo Hertz, Carol Panese, Gabriel Vieira, a Renata Neves, todos esses são nomes de pessoas que acredito que pensam parecido comigo. Na verdade, o meu pensamento é inspirado pelo pensamento deles, porque desse povo eu acho que eu sou o mais novo, então eu que tento chegar junto com eles e tento agregar coisas da minha experiência a essa nova escola recente, assim.
1: E você está fazendo muito bem seu trabalho, é muito bonito, você trazendo também esses novos elementos aí, são interessantes porque dá uma vivacidade à música, ou enfim, uma outra roupagem, né? Muito bacana, eu gosto demais do teu trabalho, Tom.
0: Poxa,
1: parabéns,
0: muito obrigado, cara. Muito obrigado.
1: E com isso, a gente vai encerrando a nossa entrevista aqui, Tom, agradecendo a sua participação.
0: Maravilha, eu que agradeço o convite, Deraldo, agradeço o espaço para poder falar do meu trabalho, agradeço o programa e ao ouvinte que deu um minutinho de atenção para escutar esse papo aqui. Estou nas redes sociais como Tom Suassuna, Tom com M, tá? Tom Suassuna, qualquer coisa vocês podem me procurar por lá, eu sou bem aberto a conversar, conhecer pessoas e tal. E é isso, espero que tenham gostado aí do papo.
1: Tá certo, grande abraço para você.
0: Obrigado, tchau, tchau.
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1: Agora em Brasília, 3h44.
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Nosso terceiro bloco abre com Dança a Pé, com Mônica Salmazo, parceria entre Mário Gil e Rodolfo Stroiter, que versa sobre as tradições afro-brasileiras e os ritmos folclóricos do país. A letra traz diversos elementos da música baseada nos estudos do folclorista e pesquisador Mário de Andrade. Dança a Pé é a faixa de abertura do aclamado álbum Voadeira, lançado por Mônica Salmazo em 1999.

Ouvimos Outra Madrugada, de autoria e interpretação de Maísa Arantes, canção do álbum Baile da Maizinha, da cantora, compositora e instrumentista. O trabalho, com 10 músicas originais, traz a sonoridade do forró pé de serra, tendo a rabeca como protagonista. Uma experiência sonora com toda a energia que um baile de forró é capaz de despertar. Antes ouvimos Dança Pé com Mônica Salmazo. Você pediu e o Brasil Regional repete. No Peço Bis de hoje vamos ouvir Frevo Sanfonado, de Sivuca, com Spock Frevo Orquestra.

0: Ouvimos Frevo Sanfonado de Sivuca com o Spock Frevo Orquestra. Escolha você também a música que gostaria de ouvir de novo enviando seu pedido para radio@senado.leg.br. Pelo e-mail, você pode enviar suas críticas e sugestões. Brasil Regional. O Brasil nunca se viu tão rico. Produção e apresentação, Deraldo Goulart. Sonoplastia e montagem, Cristiane Mello. Brasil Regional fica por aqui. Até o próximo programa.
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2: Agora são 3h58 em Brasília.
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3: O Brasil ganhou sua primeira senadora negra em 1981. 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
5: Em Brasília, 4 horas em ponto.
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5: Olá, uma ótima madrugada para você que sintoniza a Rádio Senado. Eu sou Ricardo Nakaoka, em sua companhia, apresentando a programação musical de Gilberto Amorim. Abrindo a hora, você ouve Sandra de Sá.

0: Ouvimos Cláudio Zoli, Não Foi em Vão. Antes, Erasmo Carlos e Marisa Monte, Mais Um na Multidão. E abrindo a hora, Sandra de Sá, Sozinha.
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0: Agora em Brasília, 4h13.
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0: Na sequência, Adriana Maciel e Mosca.
8: Vai lá.

0: Fechando o bloco, Annelise e os Amigos Imaginários, Mau Juízo. Antes, Vado e Lucas Santana, Nina. E ainda Adriana Maciel e Mosca, Tô.
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0: 4:24 em Brasília.
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0: Ouvimos Alice Caymmi, Como Vês, antes Arnaldo Antunes, O Silêncio, e abrindo o bloco, Denise Reis, Negro Gato.
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0: C'est là.
1: Ouvimos Tom Zé, Qualquer Bobagem. Antes, Jorge do Peixe e Kátia de França. O Fole roncou. E ainda Xangai e Juraildes da Cruz. Se correr, o bicho pega.
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1: Agora em Brasília, 4h49.
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1: Na sequência, Cassiano.

0: Fechamos a hora com Salma e Mac, Cê Tá Pensando. Antes, Nando Reis e Isa, Nos Seus Olhos. E ainda Cassiano, Coleção. Em Brasília, 5 horas.
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3: Eu sou Regina Pinheiro e você ouve agora as principais notícias do Senado Federal. O Senado aprovou a proposta que cria uma linha de financiamento com recursos do Fundo Social do Pré-Sal para renegociação de dívidas de produtores rurais. O texto foi ampliado no Senado para atender mais situações, além dos casos de calamidade pública. Sem acordo com o governo sobre as mudanças, a votação foi mantida pelo presidente Davi Alcolumbre. Como o projeto foi alterado pelos senadores, a proposta retorna para nova análise da Câmara dos Deputados.
4: Eu fiz um compromisso público, aguardando alguns meses para a deliberação deste assunto no Senado, e eu respeito integralmente a posição do governo, mas eu fiz um acordo com os senadores e com as senadoras, mas eu vou deliberar hoje o relatório.
3: Avançou no Senado a proposta que garante a aposentadoria diferenciada para agentes comunitários de saúde, de combate às endemias e agentes indígenas de saúde e saneamento. O texto prevê idade mínima de 57 anos para mulheres e 60 para homens, com 25 anos de contribuição e de exercício na atividade. O senador Irajá, do PSD do Tocantins, destacou o papel indispensável desses profissionais na ponta da saúde, especialmente nas comunidades mais carentes.
5: Um reconhecimento de um trabalho histórico, dedicado por toda uma vida a essas pessoas que são brasileiros e brasileiras, que são, como eu costumo dizer, o SUS do Brasil de carne e osso.
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0: Uma ótima madrugada para você que sintoniza a Rádio Senado. Eu sou Ricardo Nakaoka, em sua companhia, apresentando a programação musical de Gilberto Amorim. Abrindo a hora, você fica com Júlia Vargas.

0: Ouvimos Zeca Pagodinho, Deixa a Vida Me Levar. Antes, Arranco de Varsóvia e Nelson Sargento, Nossos Contrastes. E ainda, Júlia Vargas, abrindo a hora com Pé na Areia.
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0: 5h14 pelo horário de Brasília.
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1: Fique agora com Ana Rato.

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0: Fechando o bloco, Célia Sampaio, Azul Beleza. Antes, Andréa Bujanra, A Totô. E ainda, Ana Rato, A Casa é Sua.
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2: Horário de Brasília, 5h28.
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0: Fique agora com o Barão Vermelho.

0: Ouvimos Barro, Poliamor. Antes, Capital Inicial e Mariana Walker, Pensando em Você. E abrindo o bloco, Barão Vermelho, O Poeta Está Vivo.
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0: Horário de Brasília, 5h40.
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0: Na sequência, Zé Ramalho.

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2: Renegociação de dívidas de produtores rurais passa no Senado sem acordo com o governo.
4: A renegociação é essencial para o setor agrícola, que enfrenta um cenário

0: cenário de dificuldades motivado por diversos fatores.
1: Piso salarial para médicos e cirurgiões dentistas segue para a Câmara após a aprovação no Senado. Eu sou Regina Pinheiro e este é o Boletim Ponto Leg. O Senado aprovou versão própria ao projeto que autoriza o Executivo a renegociar dívidas de produtores rurais com dinheiro do Fundo Social do Pré-Sal. O texto não recebeu apoio do governo e ainda deve passar por nova votação na Câmara dos Deputados. Repórter Alexandre Campos.
2: Pelo texto, poderão ser beneficiários da linha de crédito especial os produtores rurais, associações e consórcios que no período entre 2019 e 2025 tenham registrado em duas ou mais safras perdas de no mínimo 30% da renda bruta agropecuária comprovadas por laudo técnico. Ex-ministra da Agricultura, a senadora Tereza Cristina, do PP de Mato Grosso do Sul, afirmou que a renegociação é essencial para o setor agrícola, que enfrenta um cenário de dificuldades motivado por diversos fatores.
3: Nós temos as commodities em baixa, nós temos os juros em alta, nós plantamos uma safra com $1.06 e estamos colhendo com $1.05. Isso é mortal para os preços dos agricultores. Fora o problema que o Rio Grande do Sul teve climático e outros estados brasileiros.
2: O texto ainda permite a concessão de desconto para liquidação até o final de 2027 de dívidas de mini, pequenos e médios produtores rurais referentes a operações de crédito contratadas até 31 de dezembro de 2018 e a renegociação de dívidas de produtores de municípios nas áreas de atuação da SUDENE e da SUDAM.
1: A Comissão de Assuntos Sociais finalizou nesta quarta-feira a votação do projeto que define piso salarial para médicos e cirurgiões dentistas. Repórter Marcela Diniz.
4: A aprovação definitiva do projeto que institui o piso de R$ 13.662 para médicos e cirurgiões dentistas foi acompanhada por representantes das duas categorias que lotaram a sala de reuniões da Comissão de Assuntos Sociais do Senado. O texto é de iniciativa da senadora Daniela Ribeiro, do Progressistas da Paraíba, e contou com o voto favorável do relator, senador Fernando Dueire, do PSD de Pernambuco.
5: Nós fazemos uma reparação histórica. Nesta oportunidade, eu gostaria de me congratular com todos os senadores aqui presentes, que por unanimidade aprovaram. Gostaria de cumprimentar a todos da categoria no país inteiro e aos seus representantes aqui nesta comissão.
4: O projeto também aumenta as horas extras e noturnas que terão remuneração 50% maior que as horas comuns. Atualmente, o trabalho noturno tem valor 20% maior que o diurno e o extraordinário 25% maior que o comum. O texto segue para a Câmara dos Deputados.
1: O Fundo Penitenciário Nacional poderá financiar a capacitação de servidores. O projeto seguiu para a sanção presidencial. Repórter Pedro Pincer.
6: O projeto torna constante a capacitação de policiais penais com recursos do Fundo Penitenciário Nacional. A ideia é dar mais preparo técnico e psicológico aos profissionais que atuam na segurança dos presídios, como explicou a senadora Damaris Alves, do Republicanos do Distrito Federal.
7: Investimentos em formação reduzem custos futuros com erros operacionais, falhas de segurança, judicializações e danos ao patrimônio público. Além disso, profissionais mais bem preparados tendem a reduzir a rotatividade e o absenteísmo, o que representa economia indireta para o Estado.
6: Os valores podem ser aplicados diretamente pela União ou repassados aos estados e municípios.
1: Foi instalada nesta quarta-feira a Comissão Mista da Medida Provisória, que vai garantir mais recursos ao Fundo para Aparelhamento e Operacionalização das Atividades FIM da Polícia Federal, o FUNAPOL. O dinheiro virá de parte das apostas de cota fixa em meio físico ou virtual. Eleito presidente do colegiado, o senador Randolfo Rodrigues, do PT do Amapá, destacou que a medida vai auxiliar no combate ao crime organizado. A educação domiciliar, conhecida como homeschooling, estará em debate na Comissão de Direitos Humanos nesta quinta-feira. O foco da audiência é o projeto já aprovado na Câmara dos Deputados, que regulamenta a oferta domiciliar da educação básica. 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
1: Em Brasília, 6 horas.
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3: Sensa, minhas comadre, sensa, meus compadre. Aqui é o Guilherme chegando no seu rádio mais uma vez com um tantão de moda de viola no embornar. Pra moda a gente se emocionar com o mió do sertanejo raiz e da música caipira. Dessa vez, o programa tá bonito, que nem todos os outros. Modéstia à parte, fui eu que fiz. Dessa vez, com a ajuda do compadre André Menezes na operação do áudio. E também com aquela forcinha dos nossos ouvintes mais engajados que pedem moda pelo zap aqui do programa. Dessa vez, pediram Zé Viola e Joãozinho, Zé Mulato e Cassiano e trio Parada Dura. As andorinhas voltaram e eu também voltei. E a nossa Rapa do Tacho, sempre especiar, é mais que especiar. Ela é uma homenagem ao Pardinho, que morreu há 25 anos. Ali você vai ouvir Tião Carreira e Pardinho, mas vai escutar também outras duplas que o Pardinho formou. E como se já não tivesse bem graúdo esse Nas Cordas da Viola, no decorrer do programa ainda escutaremos Serrinha e Caboclinho, Brasão Sereno e Garoa, Belmonte e Amaraí, Duo Siriema, começando com a dupla Coração do Brasil, aqueles que nunca fartam quando o assunto é moda de viola, Tunico e Tinoco, com Paineira Véia. Aperta o play aí pra nós, André!

0: Prestou atenção nessa letra? Gastando um barão pra curar a solidão. Bem safadinho esses aí, né? Vou falar quem é. É o trio Brasão, Sereno e Garoa. Na música Vou Gastar um Barão. Antes, escutemos uma música composta há mais de 100 anos, por Ari Pavão, numa regravação não tão véia, com Serrinha e Caboclinho, mais véia também, de 1954, mais de 70 anos. Essa tava tão empoeirada que eu tive que usar um espanador. E a moda que principiou nas cordas da viola foi a que veio antes dessas, chamada paineira velha, com os inigualáveis Tunico e Tinoco. Gostou do que ouviu até agora? Karma que é só o começo desse nas cordas da viola. Já já, depois do intervalo, é a vez dos ouvintes serem atendidos, com as modas raiz que eles pediram outro dia pelo zap. Fica aí, que eu já volto ligeiro.
1: Horário de Brasília, 6:12.
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0: Quer pedir uma moda aqui no programa? Manda um áudio bem curtinho pro WhatsApp da Rádio Senado. Anota aí, 61 98611 9591.
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0: Chegou a hora dos nossos ouvintes brilharem aqui no programa. E eles vão brilhar porque eles se deram ao trabalho de escolher uma moda bonita cada um deles e pedir pelo nosso zap. No fim do bloco, eu falo o número pra você também. Na sequência, vão ser atendidos 3 pedidos. O último deles é o do Marcos de São Gonçalo, Rio de Janeiro, que quer escutar o trio Parada Dura, Casandurinhas Voltarão. E eu vou parar de cantar por aqui, que eu sei que eu canto mar e eu faço é pra irritar. Antes do pedido do Marcos, vai ter a moda solicitada pelo Cícero, que mora na cidade do Rio de Janeiro. Mas que pelo sotaque, eu acho que ele não é de lá não, viu? O Cícero quer ouvir Zé Mulato e Cassiano com Diário do Caipira. E o primeirão de todos veio de Igarapé-Açu, no

parar. É o pedido do cowboy. Que nem é qualquer cowboy. Ele é cowboy com K. E o cowboy quer que nós bote pra tocar a música Copo Quebrado, com Zé Viola e Joãozinho. Então simbora nós!

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1: Bom dia, Guilherme. Aqui é Cícero, do Rio de Janeiro. Gosto de ouvir a caipira com Zé Mulato e Cassiano, Diário do Caipira. Toque isso aí pra nós, nego véi.

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1: Bom dia, meu Brasil. Gostaria de ouvir as andorinhas. Marcos de São Gonçalo, Rio de Janeiro.

0: Nesse bloco do Nas Cordas da Viola, escutemos Trio Parada Dura com as Andorinha, antes Diário do Caipira com Zé Mulato e Cassiano, e ainda a moda Copo Quebrado com Zé Viola e Joãozinho. Quem pediu foi o Marcos de São Gonçalo, o Cícero do Rio de Janeiro e o Cowboy de Igarapé-Açu, no Pará. Para os três, meus sinceros agradecimentos, meus parabéns pelas modas escolhidas e um forte abraço. E como sempre, depois de atender os pedidos dos ouvintes, eu intimo os outros ouvintes para pedir moda no zap para tocar nos próximos programas. Não tem muito segredo, mas tem que ficar esperto. A música tem que ser sertaneja, raiz, antigona. Se tiver uma viola nela, mais chance de você acertar. E tem que falar seu nome e sua cidade. E eu só atendo os pedidos se for assim. Você pode mandar uma mensagem por texto, mas eu prefiro por áudio, para você falar aqui no programa também. Dito e explicado tudo isso, vamos tratar de tomar nota no número do nosso zap. DDD61, aqui da Capital Federal do Brasil, 98611-9591. Vou dar mais uma chance para você anotar. 61-98611-9591.
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0: As do bloco passado do programa foram os ouvintes que escolheram, mas as desse bloco fui eu que escolhi. Você vai apreciar agora o Duo Siriema, o trio Luizinho, Limeira e Zezinha e a dupla

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Quero sua sombra amiga, projetada sobre mim, no meu último repouso, na cidade de Coxim.

0: Essa belezura que acabamos de escutar aqui no programa Nas Cordas da Viola foi o duo Siriema, na música O Vai e Vem do Carreiro. Mais de trás, ouvimos dia 11-9591.
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0: No dia 2 de junho de 1991, há pouco mais de 25 anos, morreu o são carlense Antônio Henrique de Lima, cantor e violeiro conhecido como Pardinho, um dos maiores nomes do sertanejo raiz. Todo mundo conhece Tião Carreira e Pardinho, dupla que começou em 1954, durou quase 30 anos e hoje é a mais pedida pelos nossos ouvintes aqui do Nas Cordas da Viola. Mas acontece que a parceria com Tião Carreiro não foi a primeira e nem a única do Pardinho. Como eu já falei um punhado de vez aqui, o Tião Carreiro e o Pardinho se amavam e se odiavam. Cansavam um do outro, davam tempo e voltavam. E nos desencontros, enquanto Tião Carreiro fez dupla com Carreirinho, com Paraíso e com Praiano, o Pardinho fez dupla com o Pardal, com João Mulato e com Peão Carreiro. E ainda teve a primeira dupla que o Pardinho formou antes do Tião, com o Zé Carreiro. Então, para homenagear o Pardinho, que morreu há 25 anos, vamos escutar o Pardinho em quatro duplas diferentes. Começando com a mais famosa, Tião Carreiro e Pardinho, na música Casinha da Serra.

Nessa rapa do tacho do Nas Cordas da Viola inteira dedicada ao Pardinho, que morreu há 25 anos, escutemos por último Zé Carreiro e Pardinho na música Cada Coisa em Seu Lugar. Antes, João Mulato e Pardinho com Pagode Quente. Antes ainda, Pardinho e Pardal na música Venenoso. E começando a sequência, a música Casinha da Serra, uma composição do Pardinho, cantada por Tião Carreiro e Pardinho, conhecidos e glorificados como os criadores e reis do pagode de viola. E agora que nosso querido e importantíssimo Pardinho foi bem homenageado, eu vou tratar de botar um ponto final nesse programa chamado

0: afinado nas cordas da viola. Como diz nossa comadre Regina Pinheiro nas vinhetas, aqui o sertanejo é raiz. Na produção, prosa e seleção de moda, tivemos eu, Guilherme Michelucci. Hoje, quem montou nosso programa no capricho foi o compadre André Menezes. Aô, André! O Nas Cordas da Viola é um programa da Rádio Senado, transmitido também por emissoras parceiras. Acesse nossa página no site da Rádio Senado para escutar quantas vezes quiser todos os programas que já foram ao ar. Então, até mais ver, caboclada! No próximo Nas Cordas da Viola.
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5: 7 horas em Brasília.
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5: Olá, hoje é quinta-feira, 11 de junho, e você vai ouvir no Conexão Senado.
7: Comissão de Constituição e Justiça aprova aposentadoria especial para agentes de saúde.
8: Agentes comunitários de saúde de combate às endemias poderão se aposentar com idade mínima de 57 anos para mulheres e 60 anos para homens, desde que comprovem 25 anos de contribuição e de efetivo exercício na atividade.
5: Aprovada pelo plenário do Senado, renegociação de dívidas do agro volta para a Câmara dos Deputados.
9: Poderão ser beneficiários da linha de crédito especial os produtores rurais, associações e consórcios que no período entre 2019 e 2025 tenham registrado em duas ou mais safras perdas de no mínimo 30% da renda bruta agropecuária comprovadas por laudo técnico.
7: Copa 2026 começa hoje, dia 11, e o quadro 11 Minutos com Pedro Pincer vai ser diário aqui no Conexão até o fim do Mundial.
10: É isso aí, para você que está acostumado com 11 Minutos só as segundas e as sextas, na Copa do Mundo vai ter todo dia. Tem crítica, tem elogio e tem o quê? Corneta. Até lá, gente.
5: Corneta.
7: É isso.
5: Hoje, às 8h10, no 11 minutos. Está no ar o Conexão Senado, transmitido para Brasília, Rio Branco, Campo Grande, Teresina, João Pessoa e mais 13 cidades que fazem parte da rede Senado de Rádio.
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5: Olá, eu sou Adriano Faria.
7: Eu sou Gesiel Carvalho.
5: E até às 9 horas, no horário de Brasília, Gesiel e eu estaremos aqui na apresentação do Conexão Senado. Já damos aquele bom dia para você que está ouvindo a gente pelas ondas do rádio. São mais de 100 emissoras que estão conosco. Entre elas, emissoras no estado do Ceará. Rádio Benfica FM em Fortaleza. Novo Sol FM, Rádio da Ceasa do Ceará em Maracanaú. Rádio Alternativa Educador FM em Baixio, Rádio Regional FM em Milhã, Rádio Maranguape FM em Maranguape, Rádio Jaibaras FM em Jaibaras, Distrito de Sobral, Web Rádio Luz do Nordeste em Itarema e Rádio Aracati FM em Aracati. Também estamos no YouTube, hein? Canal da TV Senado no YouTube. Por meio do YouTube você ouve o Conexão e vê o Conexão com imagens do nosso estúdio aqui em Brasília. Um like, um joinha para você que está no YouTube. Também estamos no aplicativo Senado Notícias. Você baixa o aplicativo no seu celular e acompanha a programação da Rádio Senado no seu smartphone. WhatsApp, 619-8611-9591. Vou repetir, 619-8611-9591. Manda mensagem aí pelo Zap Zap, também serve, também vale o bate-papo ou chat do YouTube. Meu caro Gesiel Carvalho.
7: Estou aqui, Adriano.
5: Copa do Mundo começando hoje, à tarde, tem jogo já no estádio Azteca, na cidade do México. E aí, tá animado com a Copa?
7: Animado, finalmente chegou a Copa, teremos aí a maior Copa de todos os tempos, pelo menos em número de
5: seleções participantes,
7: 48 seleções.
5: É muita seleção.
7: Três sedes, né? Já não bastavam duas, agora são três sedes, então verdade. Cada dia tá ficando maior a Copa e muito mais coisa para comentar. Mas tô animado sim, estamos animados. O Brasil vai estrear no sábado, dia 13. E contra o Marrocos, e a gente vai esperar aí que essa trajetória seja a trajetória de um título que não vem há 24 anos.
5: Meu 24 Deus, anos.
7: É muito tempo, mas dessa vez vai chegar.
5: Olha aí, então tá aí, Gênesis Reziel Carvalho animado, e você, tá animado aí com a Copa? Pois é, hoje então, como anunciamos na abertura, 11 minutos, todos os dias de Mundial com o Pedro Pincer. Às 8h10, hora de Brasília, começam 11 minutos e a gente vai fazer um esforço aqui coletivo de bancada junto com o Pedro Pincer para fechar 11 minutos em 11 minutos.
7: 11 minutos. Tá bom, então. Tá feito.
5: Vai ser difícil.
7: Vai. É muita coisa para falar, mas a gente vai concentrar, condensar.
5: Mais comedidos.
7: Mais comedidos.
5: Exatamente. A corneta vai ser mais comedida hoje no 11 minutos. Será? Acho que não.
7: É difícil.
5: 7h05, essa é a hora de Brasília, a mesma hora de Macapá. Um abraço aí para você que tá na capital do Amapá, acompanhando o Conexão Senado em 93,9. Pois é, México e África do Sul abrem logo mais às 16h no horário de Brasília, a edição de 2026 da Copa do Mundo de Futebol Masculino.
7: O torneio é o maior da história em número de participantes e conta com 4 equipes estreantes. Quem conta é o repórter Copa, Rodrigo Rezende.
11: A 23ª edição da Copa do Mundo de Futebol Masculino começa nesta quinta-feira, 11 de junho. Pela primeira vez, o campeonato tem 3 anfitriões: México, Canadá e Estados Unidos. Também é a primeira vez que a Copa terá 48 equipes. Uma delas, estreante, é Cabo Verde. O professor cabo-verdiano Abraão Borges fala da emoção de acompanhar o Mundial pela primeira vez, tendo a sua seleção em campo.
12: Até falta palavra para expressar, porque é uma alegria imensa. Tu não sabes o que é que nós sentimos no dia em que nós fomos apurados para o Mundial. Então, a alegria que se faz sentir é de uma importância enorme, que falta palavra para expressar. A expectativa é grande, mas temos equipa, temos desafios, é claro, e vamos enfrentar esse desafio e esperamos que passamos de fase.
11: Também vão disputar pela primeira vez a Copa as seleções da Jordânia, Uzbequistão e Curaçao. A senadora Leila Barros, do PDT do Distrito Federal, presidente da Comissão de Esporte do Senado, está confiante em um bom resultado do Brasil na Copa.
13: Eu sempre sou uma pessoa otimista. Eu além de ter sido atleta, de viver o esporte, saber o dia a dia desses atletas, né, que principalmente esses atletas que estão no topo da cadeia, né, do sistema esportivo, que é o alto rendimento, a gente sabe da entrega. É uma equipe boa, é uma equipe jovem, que tem um grande técnico. A gente sempre tem uma expectativa, porque nós somos brasileiros, o esporte, o futebol em especial, ele está no nosso DNA.
11: O primeiro jogo desta Copa do Mundo será México e África do Sul. A partida ocorre às 16h no horário de Brasília. Já a primeira partida do Brasil será no sábado, 13 de junho, contra o Marrocos, às 19h.
5: Tá aí, esse é o Rodrigo Rezende esquentando o clima aqui no Conexão Senado para a Copa do Mundo. Então, hoje, 16h, México e África do Sul vão disputar a partida de abertura da Copa com presença brasileira em campo, Gisele Carvalho. A nossa arbitragem estará representada.
7: Exatamente.
5: Wilton Sampaio.
7: Wilton Sampaio, Bruno Bosquilha.
5: É.
7: E tem mais um outro lá que eu esqueci.
5: É o trio de arbitragem brasileiro.
7: Isso.
5: Ah, o VAR não, né? O VAR tem, eles misturam aí as nacionalidades, mas quem vai estar em campo é um trio brasileiro. Então, vamos checar, vamos conferir aqui como vai rolar a bola no Mundial de 2026. 7h08 em Brasília, meu caro Gisele Carvalho, e o nosso Zap Zap.
7: Como já é que começam tá? Aqui os ouvintes mandando mensagens, fotos. Manda aí a sua mensagem, sua foto do café da manhã, a selfie indo para a escola. A gente gosta de ver as mensagens, as fotos e passar os áudios aqui também. O William de Teresina tá mandando aqui algumas fotos que eu... É de um rio, mas eu não sei qual que é. Não sei se é o rio Poti, se é o rio Parnaíba. Ah, é o Encontro dos Rios, isso. Poti e Parnaíba. Legal demais. Encontro dos Rios é um local bonito de se visitar em Teresina, hein? Se você ainda não foi, muito legal o Encontro dos Rios. Agora sim, William, um abraço, muito obrigado pela participação com a gente. Christophe de Maceió, bom dia, turma do Conexão Quinto. Vamos aí, um grande abraço para vocês, aos ouvintes. Tempo de sol, e é bom saber disso, porque Maceió esteve debaixo de chuva durante aí os últimos dias. Mas agora o sol voltou, isso é bom demais. Alguns ouvintes mandando mensagens aqui também de áudio, que daqui a pouquinho a gente começa a passar.
5: Maravilha, Gisele, show de bola. Então tá aí. Então, pessoal aí participando, manda mensagem. Queremos aí ouvir a sua participação. Você que tá no YouTube, canal da TV Senado, também pode mandar sua mensagem. Heloísa, ela tá em Romaria, em Minas Gerais, tá com a gente aqui no YouTube. Ô, Elo, muito obrigado, agradecemos muito a sua participação. Você está ouvindo o Conexão Senado, que tem sonoplastia da Isaura Oliveira, com a coordenação do Antônio Carlos Soares. Bom dia, Isaura. Bom dia, Carlinhos. Na produção do Conexão Senado, Rita Zumba, Mauro Verne e Ana Beatriz Santos. Um abraço para a Bia, para o Mauro e para a Rita. Agora em Brasília, 7h10. Em Boa Vista, capital de Roraima, 6h10. Boa Vista está com a gente em 98,3. Tá na hora daquele nosso bate-papo de todas as manhãs.
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5: Claro que você deve estar aí na expectativa para o início da Copa do Mundo, que tem o jogo de abertura marcado para logo mais às 16h no horário de Brasília, entre México e África do Sul, no Estádio Azteca, na Cidade do México.
7: Mas o Dedo de Prosa de hoje não será sobre Copa, e sim sobre uma tragédia que está completando 30 anos. Você lembra? A explosão no Osasco Plaza Shopping.
5: 11 de junho de 1996, véspera do Dia dos Namorados, uma das datas que mais movimentam o comércio. O Osasco Plaza Shopping, em Osasco, na Grande São Paulo, estava lotado naquela terça-feira.
7: Na hora do almoço, boa parte do movimento vai das lojas para a praça de alimentação. E ao meio-dia e 15, uma explosão ocorre bem ali. O chão da praça se rompe violentamente e vai para o alto, derrubando o teto da praça.
5: A força da explosão destruiu lojas, abriu crateras no piso e provocou o desabamento de partes da estrutura, atingindo clientes, lojistas e funcionários. O saldo: 42 pessoas morreram e 372 ficaram feridas.
7: A investigação concluiu que a causa foi um vazamento de gás na tubulação que passava abaixo do piso da praça de alimentação, e os peritos avaliaram que havia um problema no projeto do shopping, que tinha sido inaugurado havia pouco mais de um ano, em abril de 1995.
5: Como o empreendimento foi erguido num terreno pantanoso, a construtora fez um porão de concreto e por cima dele uma laje para assentar o prédio. Isso criou uma câmara que permitiu o acúmulo de uma grande quantidade de gás, o que contribuiu para a violência da explosão.
7: Em 1999, a Justiça de São Paulo condenou 5 pessoas pela explosão. Mas 6 anos mais tarde, em 2005, todos foram absolvidos por falta de provas.
5: A administradora do shopping foi condenada a indenizar as vítimas em 2016, 20 anos depois da tragédia. Cada família dos mortos recebeu cerca de R$50 mil, em valores da época.
7: A maior explosão da história do estado de São Paulo levou a mudanças em normas de segurança relacionadas ao uso de gás.
5: Mas esse maior rigor não tem impedido outros acidentes. No mês passado, o rompimento de uma tubulação de gás na zona oeste de São Paulo provocou uma explosão que matou uma pessoa, feriu 3 e destruiu mais de 30 imóveis.
7: Então, nada contra você curtir a Copa, mas não poderíamos deixar de falar sobre essa tragédia do Osasco Plaza Shopping, que está completando 30 anos no mesmo dia da abertura da Copa do Mundo.
5: É, Gesiel, eu lembro desse episódio triste, lamentável, no Osasco Plaza Shopping. As pessoas estavam ali para comprar talvez o presente do Dia dos Namorados.
7: Sim.
5: Shopping lotado.
7: É.
5: E aí, bem na hora do almoço, tudo deu errado.
7: Tudo deu errado.
5: Bem na hora do almoço, praça de alimentação mais cheia ainda por conta do horário, vem essa explosão.
7: E numa época em que os shoppings lotam mesmo, que é exatamente a data dos namorados, é um Natal antecipado aí também para os lojistas. E 42 pessoas morreram. O que chama atenção também, Adriano, é a lentidão da justiça, né, em punir os responsáveis e indenizar as vítimas, os parentes das vítimas. Você leva 20 anos para depois numa indenização praticamente, olha, ridícula. Não dá para quantificar o valor de uma vida, mas o valor dessa indenização 20 anos depois é quase que uma não justiça.
5: É verdade. E o que dizer dos que foram processados, né, pela tragédia? Porque alguém ali fez aquele projeto.
7: Sim, sim,
5: houve
7: sim.
5: Negligência, houve ali algum erro. E 5 pessoas foram processadas, foram condenadas, mas depois a condenação foi revertida por falta de provas.
7: Exato.
5: Ou seja, como...
7: Ninguém pagou por aquilo.
5: Como acontece geralmente nessas tragédias, por exemplo, agora da Boate Kiss, né, em 2013... Até hoje a justiça ali está se debatendo, né? Está debatendo quem vai ser punido e tal. Aí quando tem uma condenação, tem um recurso, a pessoa escapa da punição. Enfim, é complicado.
7: É muito complicado.
5: É muito complicado. Agora em Brasília, 7 horas 15 minutos. Segue para a sanção presidencial o projeto que institui um mês de conscientização sobre a fibrose cística.
7: A proposta foi aprovada em caráter definitivo na Comissão de Assuntos Sociais. Quem tem os detalhes é a repórter Marcela Diniz.
15: A fibrose cística é uma doença genética rara e crônica que faz o corpo produzir secreções mais espessas que o normal. Quando esses fluidos se acumulam, por exemplo, no pulmão, a pessoa tem dificuldade de respirar. Se ficam no estômago, a digestão é prejudicada. E assim acontece também em outros órgãos do corpo. O Senado aprovou o relatório do senador Flávio Arnes, do PSB do Paraná, favorável ao projeto do deputado Pedro Westphalen, do Progressistas Gaúcho, que institui o mês de conscientização sobre a fibrose cística, Setembro Roxo, cor adotada por convenção em nível mundial. A senadora doutora Eudócia, do PSDB de Alagoas, que é médica, acredita que a mobilização poderá levar a um melhor nível de atendimento aos pacientes.
16: A ampliação das ações de conscientização e divulgação da fibrose cística como instrumento para ampliar o acesso dos pacientes às terapias avançadas, favorecer o diagnóstico oportuno e fortalecer a rede assistencial dedicada ao cuidado desses pacientes.
15: O SUS possui protocolo clínico e diretrizes terapêuticas específicas para fibrose cística e desde 2023 oferece a chamada terapia tripla, que consiste na combinação de 3 medicamentos para controlar a produção de muco no corpo do paciente. A incorporação do tratamento foi considerada um avanço na saúde pública por envolver remédios de alto custo. O projeto que institui o Setembro Roxo, mês de conscientização sobre a fibrose cística, segue para a sanção presidencial.
5: Muito obrigado aí a Marcela Diniz. Participa aqui do Conexão Senado, anota o nosso WhatsApp, 61, código de Brasília, 98611-9591. Vou repetir, 61 98611-9591. Meu caro Gesiel Carvalho, vamos para as manchetes dos portais da internet?
7: Começando pela Agência Brasil, STF pode barrar medidas do Congresso para aumentar gastos, diz Gilmar. E a abertura da Copa 2026 tem 2 jogos pelo Grupo A. Agência Câmara, Comissão de Constituição e Justiça aprova PEC que reduz maioridade penal. Criminalização da misoginia. Relator apresenta nova versão do projeto de lei. E no portal do Senado, regulamentação da profissão de protesista segue para sanção. E Senado aprova renegociação de dívidas do agro. O projeto volta à Câmara. Destaques dos portais do Senado, Câmara e Agência Brasil para esse 11 de junho, Faria.
5: Maravilha, Gisiel, muito obrigado. Aqui no YouTube, o Reizinho, da Brasil Jornal TV, em Monte Alto, São Paulo, está dando aqui o seu bom dia. Amigos da comunicação, Gesiel e Adriano. Ô, Reizinho, um abraço, amigo. Abraço, muito Reizinho. Obrigado aí pela parceria, tá bom? Show de bola. Agora em Brasília, 7h19, mesma hora do Rio de Janeiro, a cidade maravilhosa está com a gente em 105,9. Rio de Janeiro, Niterói, Duque de Caxias, Nova Iguaçu, o Grande Rio está com a Rádio Senado nessa frequência. Vou repetir, 105,9. A Comissão de Constituição e Justiça aprovou a proposta de emenda à Constituição que busca assegurar orçamento próprio e autonomia operacional ao Banco Central. A liderança do governo pediu que a matéria aguarde ainda algumas semanas para entrar na pauta do plenário. Os detalhes nesta reportagem do Bruno Lourenço.
17: A proposta de emenda à Constituição aprovada na Comissão de Constituição e Justiça transforma o Banco Central de autarquia para entidade pública de natureza especial, com autonomia técnica, administrativa, orçamentária e financeira. Retira o Banco Central de vinculação a ministério ou a qualquer órgão ou sistema da administração pública e de tutela ou subordinação hierárquica. O relator, senador Plínio Valério, do PSDB do Amazonas, chegou a fazer um apelo para que a PEC, há mais de 2 anos sendo discutida, fosse votada.
18: Se a gente não vota hoje, festa junina, Copa, a eleição, aí já era. Então a gente precisa mesmo votar hoje. O Banco Central precisa, essa autonomia, ela fortalece não só o sistema financeiro brasileiro, traz muita segurança para todos nós, cidadãos comuns. Portanto, eu acho importante votar e a gente tratar disso no outro momento, depois de sair daqui.
17: O líder do governo, senador Jacques Wagner, do PT da Bahia, manifestou algumas discordâncias em relação ao texto, mas disse que não criaria obstáculo para a votação na CCJ.
19: Eu só estou dizendo que eu preciso responder ao meu ministro da Fazenda. Então, óbvio que eu vou trabalhar para não ser votado hoje no plenário, que seja uma semana, 2 semanas, porque ele construiu um texto, eu apresentei na forma de emenda, a Vossa Excelência rejeitou, não é aquele texto, tem algum ajuste que possa ser feito. Eu também não estou querendo que vá e volte para cá, não. Se é calendário para a gente fazer eventualmente ajuste na votação de lá, para mim tudo bem.
17: Por se tratar de emenda à Constituição, a proposta ainda precisa passar por dois turnos de votação no plenário, onde terá que receber a aprovação de 49 dos 81 senadores.
5: Tá aí, esse foi o Bruno Lourenço falando aí dessa proposta de emenda à Constituição, aprovada na CCJ, que é a Comissão de Constituição e Justiça, para assegurar orçamento próprio e autonomia operacional ao Banco Central. Então, como o Bruno bem explicou, como se trata de uma PEC, uma proposta de emenda à Constituição, o próximo passo é o plenário do Senado, onde terá que passar por duas votações e com o chamado quórum qualificado, 3

0: quintos, pelo menos, da composição do Senado tem que dizer sim para a proposta para que ela possa ser encaminhada para a Câmara dos Deputados. 7h22, essa é a hora de Brasília, mesma hora de São Luís, agora na capital do Maranhão, 26 graus, uma chuvinha leve cai agora em São Luís.
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2: Vamos então começando pelo Maranhão, do portal G1. A Justiça determinou que a Prefeitura de São Luís recupere uma área degradada de quase 99 mil metros quadrados na Rua da Caema, no bairro Alto do Calhau. Entre as medidas que deverão ser adotadas estão obras de recuperação ambiental, retirada de entulhos e estruturas de concreto abandonadas no local, além do reflorestamento da área degradada. A prefeitura também foi condenada a pagar R$ 300 mil por danos morais, coletivos e ambientais. A vegetação foi retirada em 2012 para a construção do Hospital Central de Emergência, mas pouco depois o projeto foi abandonado.
0: É uma situação, né, Gisele, que ocorre em muitas cidades do país. Sim. Ou seja, a cobertura vegetal ali de um bosque, de uma floresta, é retirada para a construção de um hospital, de uma escola, e o projeto não avança, a população fica sem a cobertura vegetal.
2: E sem o projeto, sem a escola.
0: Sem a escola ou hospital.
2: Ou hospital, aí não dá. Vamos aqui para as notícias do Quadradinho, do Distrito Federal, da Agência Brasília e do Portal Metrópolis. O PROCON do DF aplicou uma multa de R$ 420 mil ao Banco Itaú pela constatação de 14 processos por descumprimento do Código de Defesa do Consumidor.
0: Entre as irregularidades estão empréstimo consignado via INSS com a cobrança a maior, cobrar do consumidor um valor referente a um cartão de crédito não desbloqueado, empréstimo não solicitado e cobrado do consumidor e antecipação de empréstimo sem redução proporcional dos juros.
2: O PROCON chegou à conclusão de que o banco praticou condutas consideradas incompatíveis com os deveres de informação, transparência, boa-fé objetiva e respeito aos direitos básicos dos clientes.
0: É, não dá, né?
2: Que feio,
0: o,
2: né?
0: É, o cartão recebe um cartão de crédito pelo correio que ele não pediu, não desbloqueou, aí começa a cobrar fatura. Aí não dá.
2: Pois é, e a amortização que eu já falei, inclusive, aqui no nosso pé de meia, que é quando você antecipa as parcelas do seu financiamento e você tem direito à redução dos juros. Isso é lei. O consumidor tem direito, ele não está pedindo um favor ao banco quando ele antecipa as parcelas do financiamento, quando ele faz a amortização. E isso estava acontecendo. O cliente antecipava o empréstimo, mas não tinha redução proporcional dos juros. Ou seja, estava tudo errado.
0: Tá aí. É. Então, o PROCON está de olho, não só no Itaú, mas em outros bancos. Professor Gentil está em Indaiatuba, no interior de São Paulo. Se estamos felizes, todos os dias chuvosos são belos. É verdade, tá aí. Então, obrigado, professor. Show de bola, muito obrigado. Márcia Pimentel, ela tá em Florianópolis, Quinto. Grande abraço para todos do Conexão. Valeu, Márcia. Quinto e com Copa.
2: E com Copa.
0: É isso aí. Quinto
2: com Copa do Mundo.
0: Valeu, Márcia. Um abraço para você. 7h25, essa é a hora de Brasília. Vamos agora a um intervalo, de 2 minutinhos, a gente já volta.
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2: Estamos de volta em Brasília, 7 horas 27 minutos, em Cuiabá, 6h27. Um abraço aí para você que está em Cuiabá, acompanhando a programação da Rádio Senado em 102,5. Um abraço aí para você que está dirigindo pela Avenida Miguel Sutil. Eu estive em Cuiabá em outubro do ano passado, passei pela Avenida Miguel Sutil.
3: É uma das principais,
2: né? Uma das principais. Uma cidade bem legal, bem simpática.
3: Eu tenho vontade de estar aqui na minha lista para conhecer também.
2: Agora é quente. O pessoal fala que é quente e eu não tinha ideia de como é quente Cuiabá. Até de noite você sente a quentura em Cuiabá.
3: Você está falando com o piauiense de Teresina. Quentura é a minha segunda pele, não tem problema.
2: Então, um abraço aí então para você que está em Cuiabá curtindo a programação da Rádio Senado. Meu caro Gesiel Carvalho, nosso WhatsApp, como é que tá?
3: Olha, o WhatsApp aqui com muitas mensagens, pessoal mandando inclusive seus áudios aqui. Deixa eu trazer um áudio do Diego lá de São Luís, que ele está no clima da Copa também e com curiosidades interessantes, né, Diego? Vamos lá, bom dia, Diego.
4: Bom dia, Rádio Senado, bom dia a todos. Ainda falando sobre a Copa, como ontem foi comentado sobre as coincidências
3: Isso.
4: que levam o Brasil a ser campeão, eu acabei lembrando de mais uma.
2: Opa!
4: O Brasil foi campeão em 70, passou-se 24 anos, foi campeão em 94.
2: Perfeito.
4: Passou-se 24 anos... Foi campeão em 2002.
2: Opa!
3: Não.
4: E essa Copa também passa-se 24 anos. É mais um sinal. Acho que esse Hexa vai vir, hein?
3: Não, agora, de
4: novo. Luiz do Maranhão, um abraço a todos. Ah, ele... Bom dia.
2: Gesiel, ele tá tão empolgado, assim como você, com a Copa, que até o período entre 94 e 2002, ele disse que passaram 24 anos.
3: Entre 94 e 2002... Dá quanto tempo aí?
2: 8 anos.
3: 8 anos. Agora, de 2002 a 2026,
2: aí
3: dá
2: sim.
3: 24,
2: é.
3: Né? Não, tá certinho. É, só errou no período de 94.
2: Mas é empolgação, é porque tá empolgado.
3: É porque com relação ao período de muito tempo sem ganhar a Copa. São períodos de 24 anos. A cada período de 24 anos...
2: É uma geração.
3: É uma geração, exatamente. E eu tenho outra. Eu tenho outra.
2: Outra coincidência.
3: Outra coincidência. Interessante que na Copa de 1994, eu tinha 27 anos e, obviamente, nunca tinha visto o Brasil ser campeão.
2: Certo.
3: Porque em 1970, eu tinha 3 anos de idade, não lembro da Copa de 70. Em 82, que era a Copa que a gente ia ganhar, foi aquela grande frustração. Ali eu já entendia de futebol, já gostava e acompanhei. Mas não ganhamos em 82. Então, em 1994, quando o Brasil foi campeão, eu tinha 27 anos, nunca tinha visto o Brasil ser campeão. E agora, em 2026, a minha filha tem a minha idade que eu tinha quando eu fui campeão pela primeira vez. E ela também nunca viu o Brasil ser campeão. Porque ela nasceu em 99. Então, olha que coincidência interessante. Tá vendo isso? Eu tinha 27 anos quando vi o Brasil ser campeão. E minha filha vai ver o Brasil campeão também aos 27 anos de idade. Cara, tá tudo...
2: Tudo conspirando a favor.
3: Conspirando a favor.
2: Não sei não, hein? Olha,
3: Se essa não vier, vai ser resenha, hein?
2: Eu vou entrar aqui nessa vibe.
3: Bora,
2: olha,
3: bora.
2: Essa vai ser a primeira Copa que a gente vai disputar sem o Zagallo.
3: Ah,
2: o Zagallo faz falta. O Zagallo, aquela animação do Zagallo,
3: faltam
2: aquele
3: quatro,
2: amor pela amarelinha. Se o Zagallo tivesse aqui com a gente, ele falaria assim: agora o Hexa vem, tem 13 letras.
3: É, olha aí. É a cara do Zagallo isso aí.
2: Ô, Zagallo,
3: gente, quem ainda não assistiu, inclusive, o documentário do Tri, da Netflix, você já assistiu, Adriano?
2: Ainda não.
3: É muito legal, muito legal, muito bem feito. As interpretações dos atores brasileiros, o Santoro que faz o João Saldanha, o outro menino lá, o filho do Chico Anísio que faz o Zagallo. Muito bom, eu recomendo, porque é um documentário legal que conta a história do Tri. Para você já ir entrando aí na vibe da Copa do Mundo que começa hoje.
2: Legal, aqui no YouTube a Vandinha lá de Centro Novo do Maranhão. Agora a Vandinha descobriu o YouTube, ninguém segura ela.
3: Ninguém segura a Vandinha.
2: Eu também estou por cá, diz a Vandinha. Ô Vandinha querida, muito
3: abraço,
2: obrigado, viu?
3: Querido.
2: Agradecemos muito aí a sua participação.
3: Ela chegou por aqui também, daqui a pouquinho eu vou ouvir o áudio dela.
2: Maravilha. 7 horas 32 minutos em Brasília, mesma hora de Fortaleza, 103,3 é a frequência da Rádio Senado na capital do Ceará. A Comissão de Constituição e Justiça aprovou a proposta de emenda à Constituição que garante o direito à aposentadoria diferenciada para agentes comunitários de saúde, agentes de combate às endemias e para agentes indígenas de saúde e de saneamento.
5: O texto estabelece regras permanentes e de transição para a categoria, além de prever uma ajuda financeira da União para que estados e municípios banquem os custos previdenciários. A reportagem é do Bruno Lourenço.
6: A proposta de emenda à Constituição aprovada pelos senadores diz que agentes comunitários de saúde de combate às endemias poderão se aposentar com idade mínima de 57 anos para mulheres e 60 anos para homens, desde que comprovem 25 anos de contribuição e de efetivo exercício na atividade. O relator da PEC na Comissão de Constituição e Justiça, senador Irajá, do PSD do Tocantins, destacou o papel indispensável desses profissionais na ponta da saúde, especialmente nas comunidades mais carentes.
7: Um reconhecimento, um trabalho histórico, dedicado por toda uma vida a essas pessoas que são brasileiros e brasileiras, que são, como eu costumo dizer, o SUS do Brasil de carne e osso. Eles são, sim, o SUS de carne e osso no Brasil e que nos representam em todos os lados brasileiros.
6: A proposta também cria regras de transição escalonadas por idade e um sistema de pontos para quem já está na atividade. Além disso, considera a atividade como essencial e exclusiva de Estado, proibindo a contratação terceirizada ou temporária, salvo em casos de emergência em saúde pública. Para evitar o sufoco nas contas dos municípios e estados, a proposta determina que a União prestará assistência financeira complementar para compensar o aumento das despesas decorrentes das novas aposentadorias. A PEC ainda estende todos esses direitos previdenciários e funcionais aos agentes indígenas de saúde e de saneamento.
2: Aí, esse foi o Bruno Lourenço. Valeu, Bruno! A Comissão de Assuntos Sociais finalizou a votação do projeto que define um piso salarial para médicos e cirurgiões dentistas.
3: A proposta segue agora para análise dos deputados e a repórter Marcela Diniz tem os detalhes.
8: A aprovação definitiva no chamado turno suplementar do projeto que institui o piso nacional para médicos e cirurgiões dentistas foi acompanhada por representantes das duas categorias. Eles lotaram a sala de reuniões da Comissão de Assuntos Sociais do Senado e comemoraram quando o presidente do colegiado, senador Marcelo Castro, do MDB do Piauí, anunciou aquilo que resumiu o resultado positivo de 4 anos de articulações no Senado.
9: Modifica o salário mínimo dos médicos e cirurgiões dentistas, definitivamente adotado, declaro encerrada a discussão.
8: Hoje, o piso de médicos e cirurgiões dentistas é fixado por uma lei de 1961 em 3 e 2 salários mínimos, respectivamente, para uma jornada semanal de 20 horas. Se o projeto aprovado no Senado virar lei, o piso dessas categorias será de R$ 13.662, com reajuste anual pelo Índice Nacional de Preços ao Consumidor Amplo, IPCA. Também há o aumento das horas extras e noturnas, que terão remuneração 50% maior que as horas comuns. Atualmente, o trabalho noturno tem valor 20% maior que o diurno e o extraordinário 25% maior que o comum. O relator do projeto na Comissão de Assuntos Sociais foi o senador Fernando Dueire, do PSD de Pernambuco, que também comemorou a aprovação da proposta.
10: Nós fazemos uma reparação histórica. Nesta oportunidade, eu gostaria de me congratular com todos os senadores aqui presentes, que por unanimidade aprovaram. Gostaria de cumprimentar a todos da categoria no país inteiro e aos seus representantes aqui nesta comissão.
8: O novo piso nacional para médicos e cirurgiões dentistas

0: Progressistas é a iniciativa da senadora Daniela Ribeiro, do Progressistas da Paraíba, e segue para análise da Câmara dos Deputados. Os impactos estimados sobre o Fundo Nacional de Saúde são de 9,2 bilhões de reais em relação ao piso e de 71 milhões de reais sobre o adicional noturno no primeiro ano.
1: Muito obrigado aí a Marcela Diniz. Você está ouvindo Conexão Senado, agora em Brasília, 7 horas 37 minutos.
2: Internacional.
3: México começa hoje a maior Copa do Mundo da história. Ataques americanos ao Irã. Os destaques da Rádio França Internacional com Daniela Franco.
4: Rádio França.
5: Os Estados Unidos afirmaram nessa madrugada que concluíram uma nova série de bombardeios contra o Irã, que respondeu com ataques a bases americanas na região e ameaça mirar em navios que transitarem pelo Estreito de Hormuz. Os bombardeios americanos tiveram como alvo principalmente o sul do Irã, mas locais próximos à capital também foram atingidos. Ao menos 3 pessoas ficaram feridas na região de Teherã. Em Bahrein, uma criança foi ferida por destroços de drones iranianos, que também incendiaram veículos e danificaram residências. O exército da Jordânia indicou ter derrubado 20 mísseis iranianos. Em comunicado divulgado nessa manhã, o Irã avaliou que o cessar-fogo se tornou sem sentido. A imprensa libanesa informou que vários ataques foram registrados contra vilarejos no sul do Líbano durante a madrugada e que na manhã dessa quinta, tropas israelenses avançavam em direção à cidade de Nabatieh.
2: 2026.
5: Chegou o grande dia. Nessa quinta, o México abre oficialmente a Copa do Mundo de 2026 no Estádio Azteca. Os detalhes com a correspondente da RFI no México, Larissa Werneck.
6: A abertura do evento, prevista para as 11h30 da manhã do horário local, terá a apresentação de artistas internacionais e mexicanos, além de um show repleto de referências culturais. Já a partida inaugural entre México e África do Sul será à 1h e marca o início de um Mundial histórico, sediado conjuntamente por México, Estados Unidos e Canadá. Mas, além da festa do futebol, o país chega à abertura em meio a um clima de tensão. Desde o início de junho, professores ligados à Coordenação Nacional dos Trabalhadores da Educação mantêm protestos no centro histórico da capital. A categoria cobra promessas de campanha da presidente Cláudia Sheinbaum relacionadas a direitos trabalhistas e previdenciários. Ao todo, o México receberá 13 partidas da Copa do Mundo. A expectativa do governo é receber mais de 5 milhões de turistas durante o Mundial. Larissa Werneck para a Rádio França Internacional.
5: Essa 23ª edição da Copa é conturbada por tensões geopolíticas.

0: é uma vereadora que vem de um contexto de periferia, uma mulher negra, mãe de três, e que não tem acesso à possibilidade de terceirizar esse cuidado, por exemplo, né? Que muitas mulheres conseguem conciliar essa vida política ativa, né? Essa incompatibilidade de horários, que é estar numa sessão à noite e querer colocar o filho para dormir em casa. É, muitas dessas mulheres conseguem fazer isso por terceirizar esse cuidado ou por ter uma rede de apoio disponível, né? Como os avós, por exemplo. Essa não é a realidade de muitas mulheres que entram na política sem esses acessos. E aí eu trago explicitamente a questão das parlamentares no nível subnacional, né? Vereadoras, deputados estaduais, mulheres que de fato ainda estão no começo da carreira política muitas vezes e não têm esses acessos e acabam sendo mais uma restrição, né? Mais uma barreira. Além de ser uma mulher, tem que ser uma mulher com acesso a recursos para financiar esse cuidado de alguma forma. Então, acho que tem essa dimensão aí de temos uma cultura de um espaço político no Congresso, nas assembleias estaduais, câmaras municipais, que é um espaço construído para as pessoas que não se sentem responsáveis por cuidar das crianças em última instância. Esse espaço foi construído dessa forma, né? Em diferentes dimensões, assim, desde a questão do Senado que não tinha o banheiro, até hoje as câmaras que não têm licença maternidade. E essa é a realidade das mulheres, né? Temos um caso aí das deputadas federais que até 2021, né, 5 anos atrás, aparecia no painel do plenário que elas tinham faltado quando, na verdade, elas estavam numa licença maternidade. Então, não havia uma distinção entre uma mulher que está numa licença maternidade e, de fato, um deputado que esteve ausente por um motivo outro que não fosse uma justificativa dessa, né? Então, enfim, acho que há uma invisibilização desse trabalho do cuidado que, de fato, gera uma barreira estrutural e que são muitas e muitas etapas para a gente avançar, assim.
1: Sim, nós temos a lei de cotas de gênero, né? E a gente tem uma série de ações institucionais para estimular a participação das mulheres na política. Mas eu cito aqui um trecho do artigo de vocês, em que vocês dizem, né? Essas medidas, elas resolvem a porta de entrada sem tocar na estrutura que define quem consegue atravessar essa porta. E em relação às condições concretas, né, para a existência das mulheres na política, me chamou muita atenção, é um ponto que você já falou um pouco, né, que é a ausência de estruturas de cuidado nas próprias casas legislativas. E eu queria te perguntar se você conhece algum parlamento que seja modelo nesse sentido.
0: Temos toda uma literatura que vem nascendo, de práticas mesmo, né, que a gente chama de parlamento sensível a gênero. Basicamente surge ali na Europa, né, no contexto de Escócia principalmente, mas também em Portugal, que desde a década de 90 já tinham creches dentro do seu parlamento para de fato possibilitar a possibilidade de cuidadoras atuarem na sua vida política de forma irrestrita, né? Esse é um debate que no Brasil é quase assim incipientíssimo. Esse foi um dos temas de maré de peles que a gente fez na Rede A Ponte, por exemplo, para conseguir avançar com essas espaço de cuidado. E é interessante que a gente coloca o espaço de cuidado, a gente teve muito essa discussão de não colocar como essa é uma medida para as mulheres e para as mães, porque isso acaba reforçando a ideia de que são as mulheres as responsáveis por cuidar, né? Espaço de cuidado, para as crianças poderem estar ali no parlamento, enquanto os pais, homens e mulheres, estão cuidando, atuando no seu mandato legislativo, de fato tem que ser uma política que vale para todos, homens e mulheres. Os homens, deputados homens, também têm que entender que aquele espaço é só que eles, como responsáveis pelas crianças, também podem usar, né? Eu acho que esse é um ponto que a gente acaba reforçando muitas vezes quando a gente tem essa argumentação de tem que ter espaço de cuidado para as mães poderem levar as crianças, mas na verdade é quando para os responsáveis, pais e mães, para fazerem esse, dividir essa responsabilidade. E isso vale não só para as parlamentares, mas até como esse espaço de cuidado dentro da casa, é um espaço em que a própria população pode ir, né? Uma mãe solo que quer acompanhar uma votação de uma pauta que é importante para ela, e ela não tem uma avó, não tem, enfim, não tem a condição de pagar uma babá para ficar com a criança, se tiver um espaço de cuidado ali, ela eventualmente pode participar mais ativamente também da vida política. E a gente fala da creche, mas também tem a questão da sala de amamentação. A gente tem filmagens, é comum, né? Algumas parlamentares, tipo Manuela Dávila, por exemplo, amamentando no plenário por uma falta de um espaço de aleitamento, né? Então, como é que uma mulher vai estar ali se sentindo segura e tudo que gera em torno disso, né? Falas muito comuns que vêm. Lembro do caso de deputada Marina Elô, estadual de São Paulo, e ela foi, quando anunciou que estava grávida, colegas de trabalho falaram: ah, não, esquece, você não vai se reeleger, desiste da sua vida política. Sendo que no mesmo mês, um homem do partido que também tinha sido, ah, minha mulher está grávida, todo mundo, parabéns, que ótimo, né? Então, o mesmo fato dentro do núcleo familiar, que é a vinda de uma criança, vindo de uma perspectiva de ser uma deputada mulher, é tipo, não, já era, você é responsável pelo cuidado, versus um homem que é que incrível, você

0: que é um pai, né? Isso na literatura de economia está extremamente registrado e evidenciado, né? A gente chama isso de child penalty, que é quando uma mulher é punida, de certa forma, né? Ela perde na trajetória da carreira dela, ela passa a receber, deixar de ter ganhos de salário e passa a colocar menos horas de trabalho também, depois que nasce o primeiro filho. E isso é um caminho irreversível. Você vê o gráfico, assim, é uma coisa bem chocante, né? Quando compara os homens e as mulheres. Os homens, eles param temporariamente, especialmente nos países que têm uma licença paternidade maior, né? Que não é ainda o caso do Brasil. Mas as mulheres não, as mulheres de fato ficam ali no lugar, depois tem o primeiro filho, é quase como se a carreira estivesse estagnado. Elas deixam de crescer na carreira.
1: Bom, realmente a gente poderia abrir parênteses aqui quase que infinitos, mas como é que você avalia as políticas públicas de cuidado que vêm sendo produzidas pelo Congresso?
0: A gente está caminhando aos poucos, assim, né? A gente, acho que pelo Congresso é mais difícil, mas a gente traz aqui a Política Nacional de Cuidados, né, que foi lançada recentemente, que eu acho que é um compromisso importante de ser trazido, assim, pelo governo, no lugar de colocar o Estado como corresponsável, não, junto com a família, né, pela criação, enfim, a gente está falando de uma necessidade básica de continuação da humanidade, assim, investimento em primeira infância, de fato, garantir que a gente vai estar uma sociedade cada vez mais saudável, vivendo num país melhor, em que as pessoas têm mais acesso a recursos, têm uma qualidade de vida melhor. Então, acho que a gente está no momento do Brasil, e eu posso até falar do mundo, né, que a gente trabalha em parceria com o México, por exemplo, que é uma grande referência nessa pauta de cuidado, mas é muito difícil ainda falar de políticas de cuidado quando a maioria do Congresso é masculino e não se considera responsável por esse cuidado, né? E do Congresso ou do espaço do Executivo, né? Então, como é que a gente vai pensar uma política que garante um orçamento para creches, se de fato quem decide a alocação do orçamento não está nem aí, não acha que creche é importante? Então, acho que o debate está sendo dito, está, né, vindo à tona, as pessoas falam mais, a gente tem uma Política Nacional de Cuidados, que, assim, nomear é importante, mas enquanto a gente não tiver mulheres, que são as mais afetadas por essa sobrecarga do cuidado, decidindo quais são as políticas, qual é a prioridade, onde a gente aloca esse orçamento, vai ser muito difícil, de fato, ter uma solução concreta, né? Então, assim, estamos caminhando, mas eu acho que tem o grande desafio, que é a mudança cultural. A mudança cultural não acontece em 2, 3, 4, 5 anos, né? A gente tá falando de décadas, assim, para as pessoas realmente entenderem que estamos em um outro momento da humanidade, que as mulheres querem sim participar da vida política, da vida pública, né? Essa mudança não vai acontecer de um ano, de uma legislatura para outra, né? De uma eleição para outra, assim. Mas com certeza a importância de ter mais mulheres ocupando espaços de decisão é claro, assim. As mudanças que acontecem na legislação a favor das mulheres em geral são puxadas pelas mulheres. No ano eleitoral acho que é importantíssimo a gente reforçar isso, assim, né? Se as mulheres querem ver mais políticas de cuidado, a gente tem que garantir que tem mais mulheres entrando na política.
1: Tá certo, Amanda. Muito obrigada pela sua participação.
0: Obrigada.
1: Aqui na Rádio Senado. Foi um prazer falar com você.
0: Obrigada, Raíssa. Um prazer também.
2: Legal, tá aí. Muito obrigado a Raíssa Abreu. Fez essa entrevista. Daqui a pouco ela vai estar no nosso site, senado.leg.br/rádio. Agora em Brasília, 8 horas e 50 minutos, vamos conversar com a Ana Beatriz Santos, que vai trazer as notícias da internet. Bia, bom dia para você.
3: Bom dia, Adriano. Bom dia, Gisele. Bom dia, ouvinte da Rádio Senado.
4: Bom dia, Bia.
2: Ana Beatriz Santos, vamos começar aqui com uma notícia do portal G1. A eleição presidencial no Peru reviravolta, hein? Keiko Fujimori assumiu novamente a dianteira na apuração dos votos. A diferença dela na frente do candidato Roberto Sanches é de menos de 1.000 votos, Ana Beatriz. Conta pra gente.
3: Pois é, Adriano. A Keiko Fujimori assumiu, né, a dianteira na apuração. Depois de 3 dias com a apuração com Roberto Sanches aparecendo na frente, a diferença é de apenas 651 votos.
2: Olha só.
3: É, então, a gente tem aí a Keiko Fujimori com 52,002% e o Roberto Sanches com 49,99%. Então, assim, tá ali voto a voto, são a diferença de menos de 1.000 votos, né? E aí a gente vai acompanhar para ver o que acontece, né? Eles estão, a votação foi domingo, e aí o resultado vai ser indefinido até o fim, pelo visto, né?
4: Não, até tá a última urna, como dizia antigamente.
2: Até, né? 98,32% das urnas apuradas. A coisa está tão, assim, parelha, que colocaram até a porcentagem, depois da vírgula, três casas.
3: Três casas depois da vírgula.
2: Olha só, impressionante.
3: Então, tá bem impressionante.
2: Tá aparecendo o preço da gasolina.
3: Varia do centésimo da moeda, centésimo do cents, né? Então a gente vai observar, né? Já havia, Adriano, isso aí a RFI já tinha dado há um tempo atrás, que houve alguns casos pontuais de urnas que apresentaram problema, né? Então eu acho que isso daí vai judicializar um pouquinho, a gente vai demorar um pouco para saber quem vai ganhar aí essa eleição. O que você acha?
2: É verdade, é isso mesmo.
4: Só saberemos na última urna praticamente, então. Ana Beatriz Santos, vamos falar agora sobre Dia dos Namorados, porque amanhã, né, Ana Beatriz, dia 12 de junho, Dia dos Namorados, o que é que você tem a falar sobre Dia dos Namorados nessa véspera?
3: Ah, o tema que você gosta, Gisiel. Olha só, uma pesquisa do Serasa revela que quase metade dos brasileiros já teve o nome negativado por questões financeiras decorrentes de relacionamentos amorosos.
4: Olha só. Que assunto você puxou com o Dia dos Namorados?
2: Você pede meia.
3: É o que acontece, né? É na alegria e na pobreza, não é?
4: É verdade.
3: Né? Então é assim, com o nome sujo, o nome limpo.
4: Ai, meu Deus do céu. Aquela questão do me empresta teu cartão.
3: É por aí, e outras coisas também, né? A pesquisa, ela saiu na coluna da Miriam Leitão, mas como foi a pesquisa da Serasa, diversos jornais, diversos sites de notícia vão estar tocando nesse assunto, né? O que foi constatado? Foi feita uma pesquisa, né, com apoio da Serasa, com mais de 1.300 e poucas pessoas em cidades grandes do Brasil, e aí 74% dos entrevistados disseram que já deram aí uma mãozinha, né, um auxílio financeiro para um parceiro. E aí, 62%, pessoal, você vê como é que é, né? Fala que empresta, mas só 62% disseram que já precisou desse tipo de ajuda em algum momento difícil dentro do relacionamento, né? Pedir um empréstimo, um cartão emprestado aí. Então, a pessoa gosta de dizer que ajuda, mas não gosta, entendeu? Gosta de dizer que ela é boazinha, que ela ajuda, mas não gosta de dizer que ela precisou dessa ajuda. Olha só que coisa curiosa. E aí estava falando do comportamento financeiro, né? Que isso que são coisas que precisam ser tratadas dentro de um relacionamento, senão azeda o relacionamento mesmo, né? Aí estava dizendo que dentro do relacionamento eles falam, né? Que 36% dos entrevistados disseram que o que azedou ou que azeda a relação é o parceiro tomar decisões financeiras sem pensar, né, no longo prazo, nas consequências. E aí eu queria que você comentasse os outros também, Gisiel.
4: Pois é, eu fiz até...
3: O povo não tem planejamento.
4: É verdade. E olha, a maioria das discussões entre casais, entre parceiros e parceiras, é exatamente essa questão financeira. E quando entra essa questão financeira, toca em muitas coisas, porque tem muitos gatilhos com relação à questão de que, às vezes, tem sempre um que gosta de economizar e outro que gosta de gastar. Como é que faz para equilibrar essa equação? Então, tem que ser muita conversa e, principalmente, transparência. Eu fiz um pé de meia já sobre essa questão de como falar de finanças entre casais e uma das conclusões que eu cheguei é exatamente que tem que ser transparente.
2: É uma DR financeira.
4: É uma DR financeira. Eita. Precisa falar
3: isso aí,
4: sobre isso.
3: É.
4: E o que acontece?
3: É uma DR importante.
4: Isso, porque o que acontece é que depois ficam mágoas decorrentes de fatos que não foram tratados, que não foram conversados. E aí, muitas vezes, fica aquela questão de: ah, mas aí você está me regulando com relação aos meus gastos. Ah, mas eu fico puxando para um lado e você fica puxando para o outro. Então, tem que estabelecer diretriz do que cada um vai fazer e, principalmente, olha, no relacionamento, o que é o combinado não sai caro. Então, vamos combinar certinho e procurar ter um equilíbrio. Nem tão suvina, nem tão mão de vaca, e também nem tão perdulário. Porque, então, no final das contas, né?
2: Beleza, então vamos deixar para falar sobre isso, né? O casal, depois do dia 12, né?
4: É.
2: E dia 13 tem jogo do Brasil na Copa, então lá para segunda ou terça-feira.
4: A gente faz. Você viu que a Ana Beatriz quis queimar o dia dos namorados, né?
3: Mas, ah, mas assim, eu tô querendo justificar que às vezes a pessoa acha que vai ganhar um carro de presente, vai ganhar um, né, um celular

0: de conta,
1: é
0: né?
1: Isso.
0: Um celular, né, caríssimo, mas aí esquece que esse celular tem um carnezinho, né? E às vezes ela que vai ter que socorrer ou pagar o próprio presente, né?
1: E muitas vezes isso parcelado até o dia dos namorados do ano que vem. Aí não tem
0: e
1: amor que aguente.
0: E às vezes o namoro acaba, aí o amor não dura, né? Tem isso também. Então, gente, às vezes é melhor ganhar, né?
1: Ganhar lembrancinha.
0: Uma lembrancinha e a lembrancinha ter sido quitada do que você ter que ajudar a pagar o cartão.
1: Sem dúvida.
0: Do seu amorzinho, né?
1: Fica a dica para os namorados aí nessa véspera.
2: Ana Beatriz Santos, muito obrigado aí pela sua participação. Bom dia para você, até amanhã.
0: Até amanhã, pessoal. Tchau, tchau.
2: Tchau. Isso aí. Obrigado, Ana Beatriz. Meu caro Gesiel Carvalho, temos aí tempinho para as últimas mensagens, as mensagens derradeiras do WhatsApp.
1: Pois é, vamos lá então, mandando um abraço pro Reinaldo Ferreira, é o reizinho lá de Monte Alto, Rádio Parceira, sempre retransmitindo o programa. Por falar em Rádio Parceira também, tem a Sayuri lá da Rádio Caipira Guriri, mandando aquele abraço especial também, retransmitindo o Conexão Senado lá em São Mateus, no Espírito Santo. O Hamilton João, lá de Chapada dos Guimarães, também tá com a gente. Muito obrigado pela participação do Fábio lá de São Luís, o Francisco de Aracaju, todo mundo que mandou mensagens, muito obrigado pelo carinho. Amanhã tem mais a partir das 7 horas da manhã e é só mandar sua mensagem aqui para o nosso WhatsApp e participar.
2: Legal, muito obrigado, Gesiel, muito obrigado a todos vocês aí pela participação. Curtimos muito a sua participação aqui no nosso programa. Agora em Brasília, 8 horas 58 minutos e o Conexão Senado de hoje fica por aqui. A apresentação de Gesiel Carvalho
1: e do Adriano Faria.
2: Sonoplastia da Isaura Oliveira com a coordenação do Josevaldo Souza.
1: Com produção de Rita Zumba, de Mauro Verne e de Ana Beatriz Santos.
2: O Conexão Senado volta amanhã às 7 da manhã no horário de Brasília. Ó, muito bom dia para você, muito obrigado pela audiência, um abraço e até amanhã.
1: Um bom início de Copa para todos nós e amanhã estaremos aqui às 7 horas para falar com você.
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1: Bom dia para você que participou, que estava com a gente até agora no Conexão Senado e a partir deste momento passa a acompanhar tudo o que acontece no Senado Federal. A agenda desta quinta-feira. Antes da agenda começar, antes dos trabalhos serem abertos, a gente vai de música popular brasileira. A gente vai começar com Ednardo.

0: Na Rádio Senado, Gonzaguinha, Galope, antes Cátia de França, Quem Vai Quem Vem. Começamos com o Ednardo, Enquanto Engoma Calça.
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0: Hora de Brasília, 9:12.
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2: 9 horas e 12 minutos aqui na sua rede Senado de Rádio. Muito bom dia para você acompanhando a nossa programação em todo o Brasil. Daqui a pouquinho a gente começa com a abertura das comissões e muitas reuniões agendadas para essa quinta-feira. Mas enquanto não começa a Comissão de Assuntos Sociais, que é a nossa próxima comissão, a gente traz música com a Negra Lee.

0: Rita Benedito, Pé do Lajeiro. Antes pela internet 2, Gilberto Gil. Começamos com Negra Ali, África.
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0: Hora de Brasília, 9h24.
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0: Vamos abrir este bloco com Max de Castro.

0: Na Rádio Senado você ouviu Jorge Vecilo, Você é Tudo. Antes, Lady Zu, Só Uma e Max de Castro, Mancha Roxa.
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0: Nove horas e 38 minutos, você fica agora com o Curta Musical.
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0: Agora são 9 horas e 40 minutos. Às 11h40, sim, aí tem o nosso Curta Musical. A gente abre mais um bloco e abre com Simone.

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0: Agora são 9h48. Fernanda Abreu e Grooveria Eletroacústica. Do bem. A partir de agora você passa a acompanhar a reunião da Comissão de Assuntos Sociais. Hoje uma audiência pública para discutir sobre a nova invenção na área da oncologia, que consiste na criação de uma caneta capaz de identificar células cancerígenas nos tecidos durante a cirurgia. Essa audiência pública, que começa a partir deste momento, você passa a acompanhar pela Rádio Senado. Doutora Eudócia, senadora doutora Eudócia, neste momento com a palavra.
1: Nos tecidos durante a cirurgia. Informo que a audiência tem a cobertura da TV Senado, da Agência Senado, do Jornal do Senado, da Rádio Senado e contará com os serviços de interatividade com o cidadão através da ouvidoria no telefone 0800-061-2211. E e-cidadania por meio do portal www.senado.leg.br/e-cidadania, que transmitirá ao vivo a presente reunião e possibilitará o recebimento de perguntas e comentários aos expositores via internet. Nós temos como convidados a doutora Lívia Eberle, que é cientista, professora e pesquisadora na Baylor College of Medicine, nos Estados Unidos, está aqui ao meu lado. Seja muito bem-vinda, doutora Lívia. Também temos como palestrante a doutora Cecília Menezes Farinasso, que é tecnologista representante de Comissão Nacional de Incorporação de Tecnologias no SUS, a Conitec. Está por videoconferência. Doutora Cecília, seja muito bem-vinda a essa audiência pública. Também contamos com a participação do doutor Michel Jamil Schebel, que é membro da diretoria da Sociedade Brasileira de Cirurgia Oncológica e da Câmara Técnica de Cirurgia Oncológica do Conselho Federal de Medicina, CFM. Também contamos com a participação do Dr. Carlos Eduardo dos Santos Ferreira, que é gerente médico do Laboratório Clínico de Medicina Diagnóstica do Hospital Israelita Albert Einstein. Ele está aqui do meu lado, compondo a mesa. Doutor Carlos, grata pelo convite, por você ter atendido o nosso convite, e você está aqui participando presencialmente. Motivo de muita alegria para mim, enquanto autora dessa audiência pública, e de todos que estão nos assistindo ao vivo neste momento. Temos também como convidada a doutora Ludmila Abraão Ajar, mas ela vai nos acompanhar, mas não vai ser possível a sua participação como palestrante em decorrência dos seus atendimentos médicos lá em São Paulo. Mas, doutora Ludmila, seja muito bem-vinda, mesmo que você esteja participando de uma forma indireta, mas irá nos ajudar muito para formarmos essa equipe maravilhosa, para que a gente possa avançar em tudo que se relaciona à inovação tecnológica na área da oncologia. E agora eu quero cumprimentar aqui, acabou de chegar a nossa querida senadora Damaris Alves, que também tem como pauta aqui no Senado, dentre tantas pautas maravilhosas, tem também como pauta o câncer. Ela já tem vários projetos na área e ela sempre está aqui presente para fortalecer esses estudos e avançarmos na área tecnológica do câncer, para tratamento do câncer.
2: Presidente, pois não. Me permite, pela hora. É porque eu vou começar outra comissão ali. Sim. Mas eu quase não dormi de emoção de vir aqui hoje para conhecer a doutora Lívia. Doutora, sim, seja bem-vinda, doutor Carlos, demais convidados, seja bem-vindo. Doutora Lívia, a senhora é um orgulho para nós. É, esses dias eu estava vendo uma reportagem com a senhora e eu disse, gente, é a filha que toda mãe quer. Que Deus te abençoe. A senhora enche o Brasil de orgulho, nos enche de alegria. Doutor Carlos também, que alegria tê-lo aqui. E dizer o seguinte, nós estamos aqui à sua inteira disposição, tá? Essa é a casa que decide o orçamento da União. A sua vinda aqui é inclusive para a gente fazer essa discussão, doutora Lívia, porque o que a gente observa da falta de investimento, de recurso. E aí, eu sou muito amiga do pai dela. Eu sou apaixonada pelo pai dela, que também é assim, aquela figura extraordinária. Então, senador, eu precisava quebrar esse protocolo. Que ideia maravilhosa ter trazido a doutora Lívia aqui. Que ideia maravilhosa a gente fazer essa discussão. Mas acho que a gente tem que, depois, no final, doutora Lívia, doutor Carlos, fazer o seguinte encaminhamento. Aonde nós estamos errando na falta de orçamento para pesquisa no Brasil? E a gente tem observado aqui ao longo desse período que a Eudócia tem feito todo esse debate na área da ciência, a evasão de cientistas. Nós estamos perdendo os nossos gênios.
3: Sim.
2: Eles estão precisando sair do Brasil e não é nem porque querem, eles amam essa nação, mas a gente não está dando condições para que eles fiquem no Brasil. E eles estão indo embora. Então, assim, nós queríamos muito deixar um legado, eu e a doutora Eudócia. Deus nos uniu nesse mandato,
3: amém,
2: né, doutora?
3: Amém,
2: inclusive, eu estou paciente oncológica, né? E a Eudócia cuida de mim para pesquisa. Sem recurso, vocês não trabalham. Então, a sua vinda aqui hoje é uma homenagem do Senado para essa cientista incrível. Mas a sua vinda aqui hoje é também para a gente rever as decisões que nós vamos ter que tomar. Doutora Eudócia, a senhora é um orgulho para o Senado.
3: Obrigada.
2: E ela chegou, sabe, doutor Carlos, ela chegou assim, quietinha, ela chegou como suplente, ela só vai preencher vaga e ficar ali, votando quando necessário. Mas ela fez uma revolução na ciência. E, doutora Eudócia, é uma alegria. Eu não vou poder ficar na audiência, porque eu vou ter que presidir a Comissão de Educação e depois ir para a Comissão de Direitos Humanos. A gente se divide em diversas comissões. Mas sejam bem-vindos, doutor Carlos Eduardo. É uma honra tê-lo aqui, Lívia. E eu só queria pedir mais uma quebra de protocolo.
3: Sim.
2: Eu posso correr e dar um abraço
3: com
2: nela?
3: Com certeza.
0: Nove horas e 56 minutos, você está acompanhando a audiência pública da Comissão de Assuntos Sociais para discutir sobre a nova invenção na área da oncologia, que consiste na criação de uma caneta capaz de identificar células cancerígenas nos tecidos durante a cirurgia. Essa tecnologia representa um avanço significativo na área da oncologia, ao possibilitar maior precisão na remoção de tumores, reduzir a necessidade de intervenções adicionais e contribuir para melhores desfechos clínicos aos pacientes. Trata-se de uma solução que pode impactar diretamente a eficiência dos serviços de saúde, além de promover maior segurança aos profissionais e pacientes. Doutora Eudócia está presidindo essa audiência pública.
3: Palavras,
0: senadora doutora Eudócia.
1: Você também é um ícone aqui no Senado. Eu te admiro muito e foi você que me ensinou, viu, amiga? Você que me ensinou. Deus te abençoe. Mas dando continuidade aqui à nossa

0: audiência pública, eu quero chamar inicialmente o doutor Michel Jamil Tchebel para sua palavra, em virtude do doutor Michel estar trabalhando e ele vai entrar numa cirurgia neste momento. Então, eu quero convidar o senhor, doutor Michel, para sua fala. Não sei se você ainda está por videoconferência ou teve que se ausentar. Você pode.
1: Aqui, não
0: Está
1: vi.
0: aqui,
1: Não vi.
0: doutor
1: Aqui.
0: Michel. Tá. Doutor Michel, eu quero lhe agradecer por você ter aceito o nosso convite. Eu quero lhe agradecer, doutor Michel, por você ter aceito o nosso convite e você abrilhantar tanto as discussões que nós teremos nessa audiência pública. O senhor tem 10 minutos para a sua fala. Muito grata.
1: Oi, boa tarde a todos. É que eu já comecei a cirurgia aqui, mas eu queria agradecer o convite. Vou escutando a cirurgia, a apresentação inteira, e no final, provavelmente eu devo ter acabado a cirurgia, eu dou uns comentários. Tá bom? Muito obrigado pelo convite.
0: Tá ótimo, doutor Michel, muito grata. Então, agora eu vou dar a palavra à doutora Lívia Eberlin, como eu já falei, que é cientista, professora e pesquisadora na Baylor College of Medicine, nos Estados Unidos. Você, doutora Lívia, que é uma inspiração para todos nós médicos e médicas do nosso querido Brasil, você que acreditou no seu potencial, você que é estudiosíssima, eu tive a honra de ler toda a sua biografia, e é como a senadora Damares falou, você é uma filha que todo mundo quer ter. E além disso, além de ser uma grande médica, uma grande cientista, estudiosíssima, você ainda consegue ser uma grande mãe, tem três filhos, parabéns pela sua maternidade. Enfim, você realmente nos inspira. E quero lhe parabenizar de antemão pela essa pesquisa tão maravilhosa, com tantos avanços tecnológicos, com tantos detalhes. Né, de tecnologia, trabalhando com espectrometria de massa, não é? E todo esse contexto aí de química, enfim, você vai nos explicar e nós iremos aprender. Então, com a palavra, a doutora Lívia Eberlin.
2: Vocês estão me ouvindo? Senadora Eudócia, é um prazer enorme estar aqui, é uma honra realmente gigante. Eu muito grata pela oportunidade, muito grata pela oportunidade de falar da tecnologia que a gente desenvolveu no meu laboratório e também conhecer tantos pacientes que estão aqui. Então, é muito bom dia a todos que estão aqui, né, convidados, as pessoas que estão online participando também da audiência pública. E eu espero poder trazer uma mensagem bem clara em relação à caneta que tecnologia que eu desenvolvi, como a gente pode usar essa tecnologia para avançar o diagnóstico e o tratamento de câncer para todos, né? Não para um grupo pequeno de pacientes, mas para um grupo grande de pacientes e colocar o Brasil realmente na liderança mundial em oncologia. Gente, a realidade do paciente com brasileiro com câncer é muito preocupante. A gente sabe que câncer afeta todos nós, né? São as nossas mães, os nossos pais, irmãos, irmãs, filhos e filhas afetados com essa doença que é horrível. O câncer é a segunda causa principal de morte no Brasil. Mais de 700 mil pacientes, novos casos de câncer por ano. Em relação ao câncer de mama, que é o mais comum em mulheres brasileiras, mais de 78 mil casos novos por ano. Em relação ao câncer de pulmão, que é o que mais mata no Brasil, mais de 32 mil casos novos todos os anos. Isso é um impacto muito grande na população e nas nossas famílias. Em relação ao custo do tratamento, somente no SUS o governo gasta quase 4 bilhões de reais em 2022 gastou com o tratamento de câncer no SUS. É um valor extremamente alto. E a sobrevida e o desfecho clínico para um paciente depende em grande parte da precisão do processo cirúrgico. A cirurgia ainda é o principal tratamento para o paciente que tem, né, um câncer sólido. E embora a cirurgia seja tão importante, ainda há muitos desafios na exatidão e na precisão do processo cirúrgico que impactam, né, o sucesso desse procedimento para o paciente. A realidade é que todos os dias, quando um cirurgião fecha uma incisão durante um processo cirúrgico, ele questiona: será que eu retirei todo o câncer? Será que células cancerígenas ficaram para trás? Será que eu deveria ter tirado mais tecido? Ou será que eu deixei alguma sequela nesse paciente? E isso são perguntas que não dependem, né, do talento do cirurgião, da experiência do cirurgião. Elas estão relacionadas à complexidade do processo cirúrgico. A gente tem a impressão que a cirurgia é algo, né, que você vai lá, corta e está tudo terminado, mas não. Existem vários desafios na cirurgia do câncer. O primeiro que eu queria citar é que é bem difícil identificar os tecidos de câncer assim, a olho nu, né? Com a anatomia. Você está ali cortando, o tecido está sangrando, especialmente nas margens, quando você chega, né, naquela margem entre o tecido de câncer e o tecido normal. As células de câncer se parecem muito com o tecido normal. Então, é muito difícil para o cirurgião, mesmo com muita experiência, identificar de uma forma exata. Muitos cirurgiões usam a patologia de congelamento. É usado em cirurgia, não em todos os casos, mas é um processo muito lento, 45 minutos. O paciente fica aberto na mesa, esperando, com mais chance de infecção, de complicações. E também é uma técnica altamente inexata, é uma técnica de 100 anos que a gente ainda utiliza na medicina. Como resultado dessas limitações, em muitos casos, o que acontece? Células de câncer acabam ficando no paciente, o que a gente chama de margem positiva. Uma margem positiva, há vários estudos clínicos que mostram que causa recidiva, reduz a sobrevida, aumenta a chance de metástase para os pacientes, ou há um excesso de tecido normal que é retirado, né, para dar uma segurança. Porém, muito tecido normal é funcional, isso pode causar sequelas, complicações para os pacientes, especialmente, por exemplo, numa cirurgia de câncer de cérebro. Então, embora os pacientes saiam de uma cirurgia pensando, né, que eles chegaram numa cura, né, com a esperança de voltar à vida normal, as consequências da falta de exatidão e precisão do processo cirúrgico são muito grandes para os pacientes e as famílias. E, em muitos casos, são devastadoras. Primeiro, demora dias para se ter um resultado do processo cirúrgico. A gente fica esperando a patologia pós-operatória para saber com certeza se a margem é positiva ou negativa. O paciente já está em casa. Você já terminou a cirurgia e você ainda não tem aquele resultado concreto. Por exemplo, em cirurgias de câncer de mama, de 15 a 25% dos casos tem uma margem positiva. E o que acontece? A gente leva o paciente de volta à sala cirúrgica, porque esse primeiro procedimento cirúrgico não foi de sucesso, né? Então, você tem que fazer uma reoperação nesse paciente. Porém, nem todos os pacientes podem fazer uma reoperação. Daí o que faz? Mais tratamento, né? Tratamentos adjuvantes, mais quimioterapia, mais radioterapia, mais tempo fora do trabalho, longe da família, mais sofrimento, estresse físico, emocional e financeiro. E esse é um problema enorme no Brasil. Somente no SUS são mais de 180 mil cirurgias de câncer por ano, somente no SUS. Sem contar, né, as cirurgias nos hospitais particulares e todos os hospitais no Brasil. Então, assim, há uma necessidade urgente de se desenvolver novas tecnologias para estar resolvendo esse problema tão crítico na cirurgia do câncer. E foi para isso, senadora Eudócia, para ajudar nesse problema tão crítico que nos afeta de uma forma tão profunda, que eu criei a caneta MassSpec Pen para transformar o processo cirúrgico. A caneta informa ao cirurgião em segundos, dentro do corpo do paciente e com exatidão, exatamente onde o câncer termina e onde que o tecido normal começa. A caneta é uma tecnologia sofisticada, mas de propósito eu fiz ela num formato bem simples, para que todos os cirurgiões e todos os profissionais de saúde consigam utilizar. Vocês estão vendo aí nessa foto a gente utilizando a caneta para analisar um tecido, e eu vou explicar de uma forma bem simples como que ela funciona. Quando um usuário toca no tecido, na pontinha da caneta, a gente libera uma gota de água. Na verdade, é água estéril. A caneta é esterilizada, completamente segura para o paciente. Essa água extrai ou remove moléculas do tecido. Da mesma forma que a gente usa água para fazer um cafezinho, né? A gente não extrai as moléculas do café e daí a gente toma o nosso cafezinho. Da mesma forma, a água interage com o tecido e extrai as moléculas que são naturais do tecido. Daí a gente transporta essa gota com as moléculas para um espectrômetro de massas para fazer análise molecular. Essa análise é segura, a caneta é fácil de usar, não precisa de muita experiência, não precisa de muito treinamento. Ela é rápida, 10 segundos por análise, extremamente rápida, eficaz, não é invasível, descartável, biocompatível, e a gente não tem que usar nenhum contraste, né? Muitas tecnologias você tem que injetar o paciente com um contraste antes, e isso não tem, a gente está lendo a combustão molecular natural da caneta. Então, eu adoro essa figura, porque você vê, não há dano nenhum, nenhuma sequela ao tecido. É um processo extremamente gentil e molecular, mas não causa nenhum dano ao tecido. Então, a gente pode utilizar no tecido normal sem danificá-lo. Aqui eu tenho um vídeo mostrando para vocês a gente utilizando a caneta. Então, o cirurgião toca no tecido, a gotinha faz a extração das moléculas, né, que são características do câncer e do tecido normal. A gente transfere para um espectrômetro de massas, que é um equipamento científico, que daí lê essa composição molecular e a gente tem um gráfico com as moléculas que foram lidas. E essas moléculas que são as biomarcadoras do câncer. A caneta, ela estabelece uma nova categoria do que eu chamo de cirurgia molecular inteligente. É uma cirurgia que a história está sendo guiada por uma informação molecular que antes simplesmente não existia na sala cirúrgica. A tecnologia é sofisticada, mas ela é fácil de ser utilizada e ela pode ser implementada em grande escala. Os dados moleculares são complexos, mas a gente usa a inteligência artificial para converter esses dados numa decisão simples e fácil dos cirurgiões interpretarem. Então, a gente toca no tecido, analisa as moléculas e usa a inteligência artificial para estar comunicando essa decisão para o cirurgião. É câncer ou é tecido normal? Tudo isso em 10 segundos. Em 10 segundos, dentro do corpo humano e sem causar nenhum dano ao paciente. Então, eu acredito de todo o coração e as evidências clínicas e científicas indicam que a caneta realmente pode mudar tudo nas cirurgias do câncer. Os cirurgiões são capacitados com essa informação molecular para diagnosticar e tratar os pacientes. Isso pode levar a menos reoperações, porque a gente identifica as margens positivas dentro do paciente antes do fechamento. Então, se a margem está positiva, você retira mais. Se a margem está negativa, você deixa. Então, a gente elimina a possibilidade de uma segunda cirurgia. A gente tem menos sequelas e complicações. O tecido normal que não tem câncer não precisa ser retirado, porque não há dúvida, né? Você tem a confirmação antes de cortar, sem danificar o tecido. As decisões são 100 vezes, no mínimo, 100 vezes mais rápidas. A gente está falando de segundos versus 30 minutos da patologia de congelamento ou dias e até semanas, né, do pós-operatório. O tratamento é mais eficiente e exato e elimina desperdício de verbos, né? Menos tratamentos, menos segundas cirurgias, cirurgias mais rápidas, mais leitos disponíveis para outros pacientes é um benefício, né? Através de toda, né? Não somente os pacientes, os cirurgiões, mas também para o sistema de saúde. Os resultados que a gente tem são transformadores. A caneta funciona em todos os tipos de câncer sólidos que a gente já estudou. Então, eu fiz uma listinha aí para vocês verem todos os cânceres de cérebro, tireoide, pele, pulmão, fígado, mama, ovário, pâncreas, ósseos, sarcomas moles, câncer de próstata, colo retal, câncer de boca que a gente já testou. Em câncer de mama, a gente fez agora um estudo que tem 99% de exatidão no hospital público lá em Houston, onde eu moro. Câncer de pulmão, 95% de exatidão, de tireoide, 92,4% de exatidão. E melanoma, a gente está com um estudo agora piloto que a gente tem 100% de exatidão na identificação do melanoma. Então, é claro que os resultados são muito exatos e podem ajudar o processo cirúrgico. A gente tem mais de uma década de estudos clínicos. Os cirurgiões amam a caneta. Eles adoram testar a caneta. Então, algumas imagens para vocês verem, avaliação de margens cirúrgicas, cirurgia de pulmão, de mama, cirurgia robótica de pulmão, identificação de tecidos e tumores benignos, né? A gente não somente identifica o câncer, mas a gente identifica o tecido normal. E identificação de metástase. A gente consegue identificar os sítios de metástase dentro do paciente para retirar aquele tecido já naquela mesma cirurgia. A gente já testou a caneta em mais de 450 cirurgias em 5 hospitais. Em Baylor College of Medicine, onde eu trabalho, no Hospital Público de Houston, que atende a população mais desfavorecida no estado do Texas. No MD Anderson Cancer Center, a gente tem vários estudos lá. Em Los Angeles, na Universidade da Califórnia, em Los Angeles. E o que mais me emociona, começamos o primeiro estudo de validação aqui no Hospital Albert Einstein, em São Paulo, doutor Carlos vai te contar mais sobre isso. Mas também queria usar essa oportunidade para falar que foi uma prioridade para mim trazer a caneta para o Brasil. A gente tem pessoas na Inglaterra, na Índia, na China, no mundo todo pedindo a

Caneta mesmo. Eu falei, não, o primeiro lugar internacional vai ser no Brasil, e esse estudo com Albert Einstein ter sido transformador. Eu queria falar que o impacto da caneta também começa antes da cirurgia. Eu falo muito sobre o processo cirúrgico, mas a gente também tem estudo utilizando a caneta para o diagnóstico da doença. Por exemplo, isso aqui é a utilização para o diagnóstico de câncer de boca antes da cirurgia. Se você tem uma lesão na boca, você toca a caneta sem dor, sem biópsia, e ela identifica em tempo real se é câncer ou não. Mesma coisa para o diagnóstico de câncer de pele. Você pode tocar a caneta na pele e saber se aquela lesão, né, se aquela pinta, né, alguma coisa diferente na sua pele é câncer ou não. Então, isso também é outra aplicação de caneta que tem um impacto muito grande. Então, qual que é a proposta que eu trago hoje, senadora Eudócia, para a senhora, para os convidados, para todos que estão ouvindo? Nenhum país do mundo implementou a caneta ainda em escala nacional. E o meu foco, né, o meu objetivo é que o Brasil será o primeiro a implementar a caneta de uma forma de um impacto nacional. No Brasil hoje, fico muito feliz que a caneta existe em estudos de pesquisa no Albert Einstein, mas isso é um ponto tanto limitado. A proposta é que eu tenho é que o SUS torne-se o primeiro sistema de saúde no mundo a implementar a caneta em larga escala para todos os tipos de câncer. E para todos os pacientes. Gente, eu trabalho nos Estados Unidos e o SUS lá nos Estados Unidos é uma referência mundial. A gente fala do sistema público de saúde americano, não tem nem comparação com o SUS. O que o SUS providencia ao povo brasileiro é incrível. É uma referência de qualidade e equidade na saúde pública. A caneta, senadora, ela reforça e valoriza os princípios do SUS. É a universalidade, equidade e a integralidade de tecnologias e no avanço do tratamento dos pacientes. Quais que são os benefícios da caneta? Benefícios aos pacientes. A gente pode revolucionar o tratamento de câncer para todos. A cirurgia vai ser completa na primeira vez. No primeiro processo cirúrgico, a gente vai ter certeza que todo o câncer foi retirado, sem espera. Sem espera. O resultado é imediato, não tem que mandar para patologia. É dentro do corpo humano, dentro do processo cirúrgico. Isso vai levar à redução de reoperações e tratamentos adjuvantes, menor chance de recidiva e metástase, menor estresse emocional, físico, financeiro aos pacientes, às famílias. E o cuidado é otimizado e centrado na pessoa. É um cuidado personalizado. Muito importante, menos sequelas e complicações. Eu sei que temos vários pacientes aqui e que entendem as complicações que podem vir no processo cirúrgico. A caneta identifica o tecido normal antes dele ser removido. Hoje você tem que tirar o tecido e daí ver se é normal. Com a caneta, se é normal, você não faz nenhum dano ao tecido. Então você preserva esse tecido funcional, melhor qualidade de vida ao paciente, reduz tempo de recuperação e reabilitação. Quantas pessoas ficam em recuperação, reabilitação por semanas, meses, por causa de um processo cirúrgico que não foi, né, com exatidão? Então você acelera a volta do paciente ao trabalho, à vida, à sua família. Algo que é extremamente importante no tratamento dos nossos pacientes. Eu acho muito importante, a gente vai democratizar o acesso a um tratamento de excelência, tratamento de qualidade para todos, padronizado com a inteligência molecular que a caneta providencia para o processo cirúrgico. Pacientes ricos e pobres, em qualquer lugar do Brasil, podem ter acesso às melhores cirurgias. E os benefícios para o SUS e também para o sistema particular, né, de tratamento de saúde no Brasil. Eu diria que o custo-benefício é imenso. Cirurgias mais rápidas, precisas e eficazes, todo mundo quer isso. A gente não quer ter que fazer uma reoperação. É mais gastos, mais custos desnecessários. Redução de custo de tratamento adjuvante, de rádio e quimioterapia. Menor número de consultas no pós-operatório, né, com menos complicações. E eu diria que redução de gastos com câncer, a redução seria imensa, senadora Eudócia. Menos cirurgias, menos tratamentos, resultam em menos gastos para o sistema de saúde, que podem ser colocados, né, em outros tipos de projetos, né, de prioridades. Por exemplo, eu fiz uma estimativa com um valor de R$ 15.000 por cirurgia. Se a gente dizer que a caneta vai evitar uns 20% de cirurgias que foram desnecessárias por causa de margens positivas, né, reoperações, seria uma economia estimada de R$ 500 milhões anuais em cirurgias somente do SUS. Milhões em economia com tratamento adjuvante, quimioterapia, radioterapia, imunoterapia, que são tratamentos ótimos, mas são caros. E às vezes são feitos somente por causa, né, que teve um câncer ainda deixado no paciente. Além disso, a cirurgia de precisão, ela favorece o cuidado precoce, que evita gastos com os estágios mais avançados.

Se você está fazendo uma cirurgia exata, precisa, você consegue, né, manter o câncer num estágio mais inicial. O câncer no estágio 1 custa ao SUS 17 mil, tratamento inteiro. O estágio 4 custa 356 mil. É uma diferença gigante nos custos do tratamento. Diria também a otimização do sistema, né, do SUS e de outros órgãos do governo. A gente vai disponibilizar mais leitos e equipes médicas para mais pacientes, menos tempos na fila de espera, porque a gente está fazendo cirurgias mais rápidas, os pacientes não estão voltando para outras cirurgias. E também diminui o tempo de afastamento, né, em todos os custos do INSS, com afastamentos e seguro, porque ainda está fazendo mais tratamento que poderiam ter sido prevenido. Empregos, milhares de empregos podem ser gerados, desenvolvimento da indústria no Brasil. Se a gente tiver 100 a 200 sistemas da caneta, com 100 mil cirurgias por ano, a gente está com engenheiro de calibração técnico, cientistas de dados, a fabricação da caneta no Brasil pode gerar realmente um avanço muito grande na economia. Eu também diria a soberania de dados. Eu não quero deixar a minha palestra muito complexa, mas os dados moleculares que a gente adquire são imensos, né? Muita informação molecular que a gente pode utilizar como um banco de dados nacional para identificação de terapias e para estudar o processo do câncer e avançar, né, a nossa soberania, né, do Brasil também com a utilização da inteligência artificial nesses dados moleculares. E eu acho que é uma parceria ideal para o Hospital Inteligente, né, que a doutora Ludmilla está organizando. Então, Brasil à frente, liderando o uso de tecnologias e no tratamento. Gente, os pacientes brasileiros, eles querem a caneta. A demanda pública da caneta já existe. As perguntas chegam para mim todos os dias. Todos os dias a gente recebe uma mensagem perguntando: Lívia, quando que estará disponível no SUS? Eu tenho uns comentários aqui do Instagram. Olha, eu ia até republicar o seu estudo, mas infelizmente só fica com os ricos essa tecnologia. Não abrange o SUS e a grande demanda. Maravilha, Lívia, de notícia, parabéns para ela. Só um detalhe, esse hospital só vai salvar milionários. Só os ricos vão ter acesso. E é essa realidade que a gente precisa mudar, né? A gente pode fazer o acesso à tecnologia de ponta, tem que ser para todos. E não é porque as pessoas só estão chateadas, não. As pessoas, elas estão preocupadas com as pessoas que elas mais amam. Olha essa mensagem dessa mãe. Onde que eu posso ter mais informações? Meu filho de 15 anos foi detectado com tumor cerebral. Ninguém me falou da caneta. Onde que eu posso ir para o meu filho ser tratado? O outro falando, a minha amiga, ela tem câncer de mama, está com metástase nos ossos, nos fígados, uma pessoa maravilhosa, do bem, jovem, com tanta vida pela frente, gostaria de pedir, por favor, sua ajuda, você é a única esperança que eu tenho. O povo quer essa caneta e eles entendem que traz esperança e melhor tratamento para o câncer. Quais que seriam os próximos passos, senadora Eudócia? Aqui que eu estou te pedindo a sua ajuda, uma parceria com o governo para a gente trazer a tecnologia para os pacientes do SUS e para o Brasil antes do resto do mundo, realmente colocando o Brasil na liderança do tratamento oncológico. Queria muito uma parceria com a Anvisa, conversar com eles para discutir como que a gente pode acelerar e priorizar a aprovação. A gente tem dados em mais de 450 cirurgias que mostram a segurança da tecnologia, não causa danos, é estéril, nunca tivemos uma complicação, nunca. Com nenhum paciente que a caneta foi testada, nunca tivemos uma complicação, nenhuma infecção, nada, nada com o uso da caneta. Os resultados da pesquisa revelam a precisão e exatidão da caneta. Então, um grupo de trabalho conjunto com a Anvisa, com o Conitec, com o governo, com os líderes, né, de hospitais, para estar discutindo o caminho regulatório acelerado, ancorado numa lei que eu vou discutir próximo. Parceria com o governo para o investimento seria... Opa! Para um investimento, né, não sei, através do governo, do Senado, do BNDES, para a gente poder estar acelerando o desenvolvimento e implementação no Brasil, também com parcerias com o Novo PAC na Saúde, Hospital Inteligentes e o INCA e outras instituições de pesquisa. Também uma colaboração com a Conitec para discutir, né, como que a gente pode trazer a tecnologia ao SUS. Eu acho que o custo-benefício é claro, a eficácia e segurança também é claro, e os pacientes do SUS com certeza merecem o tratamento que a caneta oferece. Eu acho que o Hospital do Amor seria um local ideal para a gente começar a implementação. Olha, o Brasil é uma nação que lidera a saúde pública mundial. Acho que a gente às vezes esquece desse fato, que é muito importante, mas quando decide fazer, a gente tem que decidir, né, fazer um impacto. Por exemplo, o programa de AIDS e de HIV é um modelo copiado pelo mundo todo, né? Foi um sucesso enorme. As vacinas do Biocruz, do Fiocruz e do Butantan também protegeu, né, a soberania do país em relação à produção de vacinas. O Hospital de Amor é um modelo de excelência pública internacional, financiado em parte por emendas parlamentares. E agora, senadora, com cuidado oncológico e através das leis e das

0: os pautas que a senhora tem feito para o nosso povo. Então, a gente pode usar a mesma estratégia com a caneta, sistema público, capacidade soberana, liderança global aplicada à cirurgia de câncer com a caneta do Mass Spec Pen. A legislação que já existe, ela apoia a utilização da caneta. Eu dei uma pesquisada, viu? Senadora, eu não sou política, mas eu dei uma pesquisada. A Lei 14.785 de 2023 prioriza o tratamento mais preciso e menos invasivo para os pacientes. Isso é a caneta, nas palavras da própria lei. A Lei 15.358 de 2026 prioriza as tecnologias contra o câncer, explicitamente equipamentos, dispositivos e procedimento. E a Lei do 30 e 60 dias? Existem prazos legais para o diagnóstico e tratamento, amplamente descumpridos. Por quê? Porque tem as pessoas na fila, tem procedimentos que não são eficazes. A precisão da caneta é a promessa que se cumpre essa lei. E também tem muito investimento agora presente no Brasil com a nova indústria para reduzir a dependência de importação. Então, o meu objetivo é trazer a caneta para o Brasil também para avançar a indústria. Então, as leis já estão aprovadas, a estratégia industrial está financiada e eu acredito que a tecnologia da caneta ela cumpre as duas. Para terminar, a gente tem que agir agora, né, senadora? Como a senhora tem feito. Eu acho que a hora é agora. A gente não tem tempo para perder, né? A gente perde tempo, a gente perde vida, os nossos familiares que são afetados, mães perdendo os filhos, né, com cirurgias com câncer pediátrico. O interesse é mundial, mas a minha prioridade é o Brasil primeiro, é trazer para cá primeiro. A tecnologia está comprovada, a tecnologia é brasileira, porque eu sou brasileira. O câncer é prioridade para o governo, né? É lindo de ver agora, através do seu trabalho, senadora, né? Tantas leis que... imunoterapia, coisa que a gente nunca imaginou. E a senhora corajosa, batalhadora, né, que ama o povo brasileiro, lutando pelos pacientes de câncer. Os leis e financiamentos atuais estão alinhados com a proposta e os centros de excelência de câncer já existem para implementação no Brasil. Gente, o povo brasileiro, ele tem esperança e confiança nos benefícios da caneta, que pode trazer no tratamento das pessoas que eles mais amam nas suas vidas e por isso que é realmente importante. Falar só um pouquinho de mim para finalizar. Essa tecnologia foi criada por uma brasileira. Eu sou apaixonada por ciência, mas eu também sou apaixonada por pessoas. E a minha prioridade é beneficiar o Brasil. Eu nasci e cresci em Campinas. Me formei pela Unicamp em Química, fiz meu doutorado fora, né, na Purdue, em Purdue, em Indiana. Fiz pós-doutorado em Química na Stanford, na Califórnia. Eu já tive vários cargos acadêmicos, sou professora titular na Baylor College of Medicine, também no MD Anderson Cancer Center, sou a vice-diretora de pesquisa nessas instituições. Isso é para dizer para vocês que eu sei o que eu estou falando, confie em mim. A minha produtividade tem mais de 120 artigos científicos, dezenas de patentes relacionadas a tecnologias. E alguns dos prêmios, né, que eu acho que validam, né, a importância da caneta. Quando eu fazia química na Unicamp, eu recebi o Verino Vaz em primeiro lugar na minha turma. Um dos grandes prêmios que eu recebi foi o Nobel Laureate Signature Award, que foi a melhor tese de química de todos os Estados Unidos, em 2012. Eu sou bolsista gênia, né, do MacArthur. E já estive em várias listas da Forbes relacionadas à medicina. A gente tem 16 patentes concedidas, patentes no Brasil da caneta. E eu coloquei esse slide aqui para falar que tudo isso não importa, na verdade, se a gente não fizer um impacto verdadeiro, né? Que adianta você ter paper, você ter patente, você fazer todas essas coisas na ciência se ela não se causa um impacto real na vida das pessoas? E é esse o meu objetivo de estar aqui hoje. Então, senadora Eudócia, é uma honra enorme estar aqui com você. E eu espero que, através da nossa parceria, a gente consiga realmente transformar nisso num projeto de lei, né, em atuações que realmente beneficiem o povo brasileiro. Então, muito obrigada. O meu e-mail para quem quiser entrar em contato e também o meu Instagram, se vocês quiserem me seguir. Muito obrigada.
1: Quero parabenizar a senhora, doutora Lívia, pela brilhante explanação, pela brilhante pesquisa, por você ser brasileira e nos representar internacionalmente, e mais ainda, por você se preocupar com a sua nação, com o seu país, onde você nasceu, se criou, onde você tem famílias, e você fazer tudo isso, mas sempre pensando no nosso querido Brasil, pensando no povo brasileiro. Se eu já te admirava, agora eu tô

0: te admirando mais ainda. Mais uma vez, repito, além da parte tecnológica, dos estudos, das pesquisas, você se preocupar em tornar essa pesquisa uma realidade, materializar tudo o que você fez, né? E mais ainda, priorizar o seu país, começando pelo Brasil. Isso que eu achei interessante, doutor Carlos Eduardo. E queria lhe dizer, doutora Lívia, dentre aquelas leis que você colocou, estão faltando duas leis. A lei do marco regulatório da vacina contra o câncer, que é a lei 15.385, da minha autoria. Ela foi sancionada, era projeto de lei, agora é lei. No marco regulatório da vacina contra o câncer, eu tive o cuidado de colocar, tanto eu como autora, como também o relator, de colocar a questão das pesquisas. Porque nós sabemos que o nosso país, o Brasil, ele está muito aquém em termos de investimentos em pesquisa dentre frente a outros países. E no marco regulatório da vacina contra o câncer, que eu fui autora e que foi sancionado, agora tem mais ou menos 2 meses, eu tinha um ano e 3 meses aqui de mandato, fala sobre a pesquisa e fala também dos avanços tecnológicos para serem incorporados aqui no nosso país. Então, isso que você pleiteou quando você terminou sua palestra, isso já existe através da senadora doutora Eudócia, que teve a preocupação e levantou essa bandeira do câncer aqui no Senado. Porque nós sabemos, como você colocou em um dos slides, o câncer é a segunda doença que mais mata no Brasil e no mundo. E a gente não pode cruzar os braços para uma doença tão avassaladora como é o câncer. E doença esta, que além de avassaladora, ela é tempo dependente. Quanto mais você demora a avançar em tecnologias de ponta e também tratamentos medicamentosos de ponta, você vai perdendo vidas, porque é tempo dependente. E não é isso que a gente quer para os nossos pacientes oncológicos aqui do nosso querido Brasil. E também tem outra lei que eu fui relatora dessa vez, que você até comentou rapidamente, que é a lei sobre as imunoterapias. É a lei 15.379 de 2026. Na sua próxima palestra, você tem que acrescentar duas leis ali agora. Exato. Na verdade, acrescentar. E essa lei das imunoterapias era uma lei, doutora Lívia, que já estava aqui há 6 anos parado no Congresso Nacional. E eu peguei essa lei para mim como a doutora... Desculpa, como a senadora Damares colocou, literalmente, eu coloquei debaixo do braço e fui conversando com os colegas, explicando da importância, foi aprovada aqui no Senado. Essa lei das imunoterapias fala o seguinte, o SUS só tem duas imunoterapias, só tinha duas imunoterapias, e essas imunoterapias não chegavam na ponta, não chegava para os nossos pacientes oncológicos. E através dessa minha relatoria das imunoterapias, eu fiz com que o SUS absorvesse o rol das imunoterapias que consta na ANS, que é a Agência Nacional de Saúde, que é a rede suplementar. Então, com isso, o SUS hoje, depois dessa lei, hoje todos os pacientes oncológicos que dependem totalmente do SUS também tem o direito a esse rol de imunoterapias que tem na Agência Nacional de Saúde. De forma que os pacientes que são da rede particular, da rede suplementar e que dependem totalmente do SUS, hoje têm acesso a todas as imunoterapias que tem na ANS, que no total são 8. 8 imunoterapias. Quando a lei é sancionada, tem o processo de implementação. E agora eu estou lutando nesse processo, de implementação. Mas algo que a gente já avançou sobremaneira. Eu queria colocar essas duas questões para você ficar ciente de que isso já existe e de que isso já está em prática. Não é? E agora a gente está nesse processo de torná-la, não é? De chegar na ponta, lá nos nossos pacientes. E outra coisa que eu queria comentar com você, doutora Lívia, é dizer que, como você falou, a caneta, ela é rápida de conseguir, uma vez que é feita por impressão 3D. Uhum. Né? Então, gente, pasmem, essa caneta que a doutora Lívia mostrou, ela é produzida em 3D, no computador. Olha como a doutora Lívia tem uma tecnologia assim, muito avançada, de ponta. E ela imaginou, já estou colocando o que você imaginou, espero que proceda. Ela já imaginou, bom, se eu mandar a indústria confeccionar essa caneta, ela vai sair muito cara. E eu posso produzi-la no computador, né, com a tecnologia, com inteligência artificial, através da impressão 3D, que isso vai diminuir muito o valor agregado à caneta. É isso mesmo, doutora Lívia?
1: A gente fez toda a produção para pesquisa através da impressão 3D, então todos os que você viu, que também a gente usou materiais de impressão 3D que são biocompatíveis, também para ter certeza na segurança, né? Mas assim, a caneta mesmo, a gente pode produzir e através também da nossa startup, a gente consegue produzir em alta escala para implementação. E a tecnologia da espectrometria de massas também cada vez mais implementada no setor clínico. Eu não citei isso, mas a caneta é acoblada, é um espectrômetro móvel que a gente usa em baterias e que é um sistema que a gente utiliza em vários centros cirúrgicos. Então, a caneta, né, é descartável e aquele sistema é utilizado, vai em rodinha, como um ultrassom. Sim. E a caneta se acopla, né? Daí a parte do tratamento de dados que a gente usa a inteligência artificial. Então, é um sistema completo mesmo para estar guiando o cirurgião.
0: E eu queria frisar, doutora Lívia, eu coloquei aqui alguns pontos muito importantes que você colocou. Porque quando o paciente está, quando o médico, cirurgião oncológico, está com o paciente lá, já em processo cirúrgico, dentro do centro cirúrgico, ele tem poucos segundos para pensar, como você falou. E às vezes a biópsia por congelação não é tão rápida, como a doutora Lívia falou, leva em média 30, 35, 40 minutos, talvez até um pouco mais, em média é isso. E aí está lá o paciente com a cavidade abdominal, se for o caso de tumor intra-abdominal, ou se for de cérebro, crânio aberto e assim por diante. Está lá o paciente deitado, né, recebendo a anestesia e o médico tendo que pensar rapidamente se ele vai retirar mais alguma margem cirúrgica ou se aquilo ali está tudo bem. E aí o que, é que essa caneta faz? Como a doutora Lívia já explicou, uma gotinha de água capta essas moléculas que vai para o espectrômetro de massa, e aí faz o estudo dessas moléculas, são cancerígenas, não são cancerígenas, sim. Se são cancerígenas, qual percentual que foi ali, né, da quantidade de moléculas cancerígenas. E aí, através desse estudo, doutor Carlos Eduardo, os colegas, vocês comunicam, né, a pessoa que está lá acompanhando, ó, a margem ainda tem células cancerígenas, vamos aumentar a margem. Ou, não, fica tranquilo, pode fechar a parede, ou pode fechar o crânio, ou pode fechar, se for cirurgia de mama e assim por diante, que tá tudo certo, você tem segurança para fechar. E aí evita exatamente o que a gente não quer que aconteça. Primeiro que o paciente seja reoperado por implantes metastáticos pós-cirurgia. Segundo, que o gasto para o SUS é muito maior, porque é uma nova cirurgia, o paciente tem que se submeter a todo o procedimento, mais tempo longe da família, longe do trabalho, longe da escola, né? Longe do seu dia a dia. E a terceira questão é que, como você também colocou, se a gente tem um tumor sólido de estágio 1 ou 2, ele não vai evoluir para estágio 3 ou 4, que o gasto é muito maior, porque o colega conseguiu ressecar seguramente toda aquela área que tem as células cancerígenas. Você colocou também...

0: Doutora Lívia, que o resultado é 100% mais rápido, porque em 10 segundos sai o resultado, isso é muito importante. Que 400 pessoas já fizeram esse tipo de procedimento e foi exitoso. Então, isso nos dá uma segurança muito, muito grande. É, você também colocou, que eu achei interessante, eu coloquei aqui, ó. Serve também para diagnosticar.
1: Sim.
0: Lesões de pele, lesões de cavidade oral. Então, se precisar tirar, fazer a biópsia, tirar um pedaço do... Porque aí seria uma cirurgia, que é para fazer a biópsia, muitas vezes, e outra cirurgia para retirar o tumor. Mas entra também como diagnóstico, não só como... não só durante ali a cirurgia, mas também como diagnóstico. E aí, dessa forma, não precisa da biópsia, como eu já falei. E... uma coisa bem importante que você falou, evita quimioterapia e evita radioterapia. Isso é fantástico, fantástico, porque nós sabemos que a quimioterapia leva a complicações, compromete o organismo do paciente que já está com o diagnóstico de câncer, que já está comprometido. Então, isso eu achei fantástico, doutora Lívia. Resumindo, eu teria muita coisa aqui para falar, porque realmente é tudo muito, muito novo, muito impactante. É um divisor de águas na medicina. A gente pode falar, depois dessa caneta, das doenças oncológicas antes e depois dessa caneta. E eu quero aqui te parabenizar, doutora Lívia. Te parabenizar com todas as letras, como a gente fala, doutora Lívia Eberlin. Por essa fantástica iniciativa, por essa mente tão abençoada por Deus de ter tido essa ideia, né? Você que fez graduação em química e depois pós-doutorado, e assim por diante, PhD, tudo que você teve direito, você fez, parabéns, é super estudiosa. Quero te parabenizar, quero dizer que você me representa na área médica, não é? A minha área é gastroenterologia pediátrica, sou pediatra e gastro, mas assim, você me representa, você é um marco na história da oncologia, né? De inovação tecnológica na área de oncologia. Você veio para fazer história, está fazendo ou já fez, né? E precisamos consolidar e avançar. Nessa questão do SUS, para trazer aqui para o Brasil, tenho certeza que eu irei andar lado a lado com você, para a gente sentar junto com o pessoal da Anvisa,

0: muito nos estudos da oncologia aqui no Senado Federal. E vocês não me largaram e eu não larguei vocês. Estamos aqui lado a lado, lutando. Luta, porque é uma luta, viu, doutora Lívia, doutor Carlos? Não é fácil. É uma luta. Mas essas meninas não me deixam. E vocês são minha inspiração. Quando eu vejo vocês, é que me dá vontade de trabalhar, de vencer desafios, de quebrar muralhas. E é sobre isso. Então, eu estou aqui falando da Expedita, que representa a ONG Vencedoras Unidas. Minha querida Expedita, que está ali. Parabéns. Eu estou aqui falando da Fátima, representando a ONG Recomeçar. Fátima, parabéns pela sua luta, estamos juntas. Eu aqui estou falando da minha querida Kazumi, que representa a ONG Escolhemos Viver. Olha que nome lindo! Escolhemos Viver. Parabéns, Kazumi. Estou falando também aqui da Lourdes Capitolino, que é representando a ONG Recomeçar. Lourdes, parabéns pelo seu trabalho, por todos que fazem parte da ONG Recomeçar. Estou aqui também falando da Nerina, que representa a ONG Recomeçar também, junto com a Lourdes, junto com a Juscelene. Está também aqui a Nerina. Então, Lourdes, Juscelene e Nerina, muito grata pela participação. Quero cumprimentar também a Val Costa, também da Recomeçar. Eita, que a ONG Recomeçar tá em peso aqui, hein? Que maravilha! Também está a Joaninha, também. Não, e também está a Joaninha, também da ONG Recomeçar. Parabéns a vocês. Joaninha, meu abraço fraterno a todos vocês. Quero cumprimentar a Cíntia, também da ONG Escolhemos Viver. Cíntia, parabéns pelo seu trabalho. Você é uma pessoa maravilhosa. A Cíntia tem doença metastática. Está nessa luta aí de tratamento. Vai dar certo, viu, Cíntia?
1: Craniotomia. E estou na fila para mais uma. Estou preparando para mais uma craniotomia. E saber que fazer uma cirurgia, se eu tivesse usado a caneta, às vezes lá atrás, eu não teria feito esse tanto de craniotomia. Talvez eu não precisaria dessa nova craniotomia. Então, assim. É tremendo. E tem outra coisa também, para o paciente oncológico, eu falo como paciente metastática, o período que a gente fica de 40 dias para pegar o resultado da biópsia é mais terrorizante do que você fazer a cirurgia. Porque a gente sabe que tem, aí ele vai tirar, meu Deus, será que tirou tudo? Será que ficou? Então, assim, essa caneta para a gente eu acho que vai ser essencial. E não demora, não. Eu quero que chegue antes da minha próxima cirurgia.
0: Na verdade, viu, você a Cíntia, na verdade, viu, Cíntia, a doutora Lívia já fez a parte dela com excelência. Agora nós nos unirmos aqui no Brasil para que a gente possa levantar mais essa bandeira e a gente poder avançar para chegar até vocês, se Deus quiser, tá? Agora eu quero também cumprimentar as associações e ONGs que estão assistindo. Vocês que estão nos assistindo através da TV Senado ao vivo, são essas associações que estão acompanhando. Escolhemos Viver também estão assistindo ao vivo. Vencedoras Unidas, Instituto Vencer o Câncer, a ONG Recomeçar, a FEMAMA, a FEMAMA está aqui presente através através da Baby, gente, Baby. Não podia esquecer você, Baby. Minha querida Baby, representando a FEMAMA e também a ONG Vencedoras Unidas. E também tem a Cida, também da Recomeçar, não é isso, Cida? Quem é a Cida? Cida. Parabéns, viu, por você estar aqui presente. E eu quero continuar aqui, que também estão nos assistindo, além da FEMAMA e de todas as anteriores que eu já falei, a ABAC Luz, muito grata por vocês estarem nos assistindo e participando. Todos juntos contra o câncer, também essa ONG é incrível. Parabéns por vocês estarem nos acompanhando nessa sessão. Nesse debate tão importante que vai avançar com certeza e vai fazer a diferença no tratamento oncológico do nosso querido Brasil, dos nossos pacientes oncológicos aqui do nosso

0: querido Brasil. E também quero cumprimentar e agradecer a participação da Brali. Muito grata, gente. Uma salva de palmas para todas vocês que não desistem, que participam ativamente, de uma forma direta ou indireta, mas que faz toda a diferença. E agora eu quero passar a palavra para o doutor, doutora Cecília. Depois do doutor Carlos Eduardo, será você a palestrante. Quero passar a palavra ao doutor Carlos Eduardo dos Santos Ferreira, que é gerente médico do Laboratório Clínico de Medicina Diagnóstica do Hospital Israelita Albert Einstein. Mais uma vez, grata pela presença e iremos aprender muito com o senhor. Muito grata pela participação.
1: Bom dia a todas e a todos. É um prazer estar aqui junto com a Lívia, a senhora doutora senadora. Agradecer o convite para contribuir um pouco com a disrupção que a Lívia trouxe para o tratamento, para o diagnóstico e para o tratamento também, coloco assim, do câncer num contexto geral. A doutora senadora já me apresentou, eu sou médico, sou patologista clínico, estou representando aqui o Einstein Hospital Israelita, também represento a Sociedade Brasileira de Patologia Clínica e Medicina Laboratorial. Eu fui presidente da nossa sociedade durante a pandemia, período duro, que a sociedade e os laboratórios contribuíram muito para o diagnóstico aí, o PCR, todo mundo lembra do exame chato, e que a gente pode também estar junto com a Lívia nesse projeto aí, a sociedade também dando apoio. Como eu falei, eu fui presidente durante a pandemia, sou diretor de acreditação e qualidade também, para destacar a qualidade dos laboratórios clínicos do país, que são excelência e referência mundial. A minha apresentação, vou contar um pouco da história, até como a gente se conheceu, né? Eu conheci a Lívia através da tecnologia dela, né? E convidei ela para dar uma palestra aqui no Brasil em 2018, isso num congresso no Rio. E de lá para cá a gente veio conversando, né? A pandemia deu uma esfriada, ela foi dar algumas palestras num congresso de referência nos Estados Unidos. E coincidentemente, na saída do hotel, eu encontro com ela, a gente estava no hospital do mesmo hotel, e eu falei, vamos levar a tecnologia para o Brasil, vamos fazer o projeto, e de lá começou a ideia em relação a trazer aqui para o Brasil o projeto da caneta. Então, isso é um pouquinho, e é lógico, assim, é um projeto bem complexo, né? Envolve várias pessoas dentro do hospital. Nosso hospital é um hospital de alta complexidade, e que, com o apoio dela, da empresa e de todos os colaboradores aqui do AIS, depois eu faço uns agradecimentos no final, a gente pôde trazer esse primeiro projeto aqui no Brasil, um projeto de pesquisa, que já está bem avançado. A gente está caminhando aí, provavelmente até o final do ano a gente termina os 60 casos prometidos, aí 30 de tireoide e 30 de cirurgias de pulmão. Eu vou trazer um pouquinho sobre o que a gente pensa sobre o projeto e algumas partes dos resultados, que vai ajudar até um pouco, esclarecer um pouco do que foi trazido aí pela Lívia e pela senadora. Aqui parte do time que participa do projeto, não dá para colocar a foto de todos, o Ken é o pesquisador principal, amigo da Lívia também, conhecido nosso, trabalhou no AC Camargo, hoje ele é responsável pela pesquisa no Einstein, né? Um pesquisador sênior no Einstein. O Gustavo, ele é um papel fundamental, ele passou um período de tempo com a Lívia nos Estados Unidos para ter o aprendizado in loco da tecnologia, e a partir do momento ele veio, e ele que está aplicando dentro do centro cirúrgico, né? Ele que está em loco nas cirurgias, captando esses resultados, né? E os cirurgiões, né? Lógico, todo o time da cirurgia torácica e da cirurgia de cabeça e pescoço do Einstein aí, Dr. Ricardo Terra, Dr. Cerneia. A gente está falando de uma tecnologia que a caneta propicia, é uma medicina de precisão, uma medicina que a gente trabalha nesse século, é a medicina dos 4 P's, né? Que tem precisão, personalização, participação, né? Eu vejo aqui muitos pacientes, né? Os pacientes vão ser fonte importante de tomada de decisão no câncer, né? Hoje é importante saber se você vai querer ir para uma cirurgia, se você vai querer tomar uma medicação. Isso vai ser importante cada vez mais com o avanço tecnológico e terapêutico, a decisão do paciente sendo parte da decisão nesse processo. E da medicina de precisão, a gente tem as técnicas chamadas multiômicas. A gente tem os sequenciadores de última geração, que hoje já são realidade. A gente tem um projeto PROAD no Einstein de genomas rápidos.

que a gente usa esse tipo de tecnologia, o GenAR, e a espectrometria de massas chegando aqui para agregar valor aí na parte de metabolômica. Tá? Então, a gente falou de genômica, parte de genomas raros, que a gente já está bem avançado com a tecnologia, e a parte de metabolômica, onde entra aí a tecnologia da Lívia com a caneta para captar aí a parte dentro dos metabolômicos, dentro da parte metabolômica, a parte de lipídios. Eu acho que são as moléculas que mais identificam o câncer direto. E a caneta propicia a gente ir direto no tumor e buscar as moléculas que estão diretamente relacionadas com o tumor. Então, a gente vai conhecer os metabólitos específicos para cada tumor e para cada paciente. Isso vai ser possível também no futuro, quando a gente tiver uma biblioteca mais avançada, a nível potencial, inovação terapêutica também para o câncer. Então, essa identificação dessas moléculas vai contribuir muito para essa parte terapêutica também. Tá? Então, aqui é só para mostrar toda a parte das terapias multiômicas. Falando da espectrometria de massa, a Lívia e o pai dela, o Marcos, conhece bem isso, montam e desmontam esses equipamentos com uma tranquilidade muito grande. A Lívia nasceu praticamente dentro de um laboratório de espectrometria de massas aqui, só tentar trazer de forma mais fácil para o entendimento do público. A gente tem aqui um espectrômetro de massa separado aí em quatro partes, aí a primeira, a segunda, onde a caneta consegue, ela vai pegar a amostra direto no tecido, ela vai colocar isso num conector e vai transformar essa água com esse tumor, como a Lívia falou, passar o cafezinho ali, aquece aquela água e gera buzinhos, onde vão ser identificados nesse espectrômetro de massa. Aqui eu já agradeço também a Thermo Fisher, que foi parceira do projeto com a gente dentro do Einstein, a empresa, que disponibilizou o equipamento, o espectrômetro de massa, para a gente poder realizar a nossa pesquisa. A detecção dos íons, e depois a gente cria aqueles picos são aquelas moléculas que a gente consegue saber se é o câncer ou se não é o câncer. Tá? Então, esse é mais ou menos, de uma forma bem, bem simples aí, a tecnologia. O projeto no Einstein a gente está fazendo com pulmão e com tireoide, como eu falei. A gente vai direto com a caneta no tecido. Isso pode ser feito ex vivo, né? Depois que o cirurgião tirou parte do tumor e ser feito fora, ou pode ser feito diretamente no intraoperatório aqui para tecido de cérebro. Isso é bem, bem disruptivo, até para preservar tumor, né? O cérebro preserva tumor e tira também toda a questão da margem cirúrgica. Mas a gente começou com os dois. A ideia é que a gente expanda para cérebro, tá, Lívia? A gente está com envolvimento com os neurocirurgiões, a ideia é que a gente possa estar expandindo para cérebro em breve. E a partir do momento que a caneta encosta, vai para o aparelho, gera aqueles picos e faz a leitura. A grande disrupção também do processo é que antes o patologista, né, um anátomo patologista, eu sou patologista clínico, normalmente você acaba se confundindo na parte de laboratório e anatomia, mas o anátomo patologista, ele faz a congelação, faz a leitura da lâmina no visual. Ele lê e assim, tem uma margem de imprecisão muito maior. Aqui a gente está indo direto no tecido, direto no tumor, extraindo as moléculas daquele tecido tumoral, tecido sadio. A capacidade disso no futuro, hoje o procedimento gold standard é o procedimento que a gente tem hoje. No futuro, provavelmente, o gold standard vai ser o diagnóstico molecular do tumor. Não tenho, acho que, dúvida quanto a isso. Aqui algumas fotos só para ilustrar a caneta. Essa caneta, esse é o modelo que a gente recebeu, Lívia, né? Que é da primeira leva. Ali o cirurgião com a caneta encostando no tecido. Como a Lívia colocou, ela realizou 40 cirurgias, a gente está em torno de 400 cirurgias, a gente está em torno de 45. E assim, sem dano nenhum para o paciente, sem dano nenhum para o tecido, o processo ele corre de maneira igual. Só que a gente está testando a caneta e o processo hoje corre de maneira igual, indo para a congelação, indo para a avaliação do patologista. Aqui já a foto dentro do centro cirúrgico, aquela foto ali de cima sou eu, o cirurgião, o Gustavo e o Ken, na primeira cirurgia dentro do centro cirúrgico do Einstein. Tá ali embaixo é uma cirurgia de pulmão. Praticamente hoje o pulmão é feito todo por robótica na instituição. A gente não tem cirurgia a céu aberto, então a utilização da caneta é feita no ex vivo. É tirado e avaliado direto no ex vivo e é feito. E quem sabe no futuro, né, um robô, né, já tem caneta robótica. A ideia é que possa ir direto via robô, direto encostar
direto no tecido, isso vai ser realmente bem disruptivo.

0: Tem um pessoal da medicina intervencionista no ICE que está bem animado, livre para utilizar de forma durante a intervenção também. É, aqui só parte dos resultados tá, em relação ao nosso trabalho. Eu trouxe só de pulmão, só para. De pulmão não, desculpa, de tireoide. A gente tem 23 cirurgias, praticamente são todos tumores papilíferos de tireoide. A gente tem outros tecidos saudáveis de tireoide e alguns tumores benignos de tireoide. Tá? O nosso tamanho médio do tumor é de 8 milímetros, praticamente foi metade em homens e metade em mulheres. Aqui nas fotos, a parte mais escura. É o tecido normal, a parte mais clara é o tumor. Aqui também dá para ilustrar, a caneta encostando onde é o potencial tumor. Aqui no caso eu posso dizer que é o tumor porque foi feito e foi avaliado. E só para mostrar como é simples assim, a avaliação por inteligência artificial, isso é o nosso banco de dados com 23 cirurgias. Para o lado verde são os lados do tumor, para o lado esquerdo são os lados do tecido normal. Então hoje a gente consegue separar muito bem o que é tecido normal do que é tumor de tireoide e de pulmão. São os dois tecidos que a gente está testando, isso fica muito bem separado. E aqui, esses números são as quantidades de moléculas específicas do tecido tumoral e do tecido saudável que a gente fez. Assim, à direita são vários, a gente tem 3-5 tumores e todas as moléculas. E são algumas moléculas que a gente consegue carimbar o tumor. A Lívia, acho que chegamos a conversar, ela vai, é lógico, uma quantidade maior de cirurgia, você vai classificando melhor essas moléculas e a partir do momento que a gente consegue identificar 6 ou 7, hoje a gente está com 24 praticamente, a gente sabe diferenciar um tecido normal de tireoide de um tumor papilífero só encostando na mesma hora, fez. O processo demora, o cirurgião fica aguardando a congelação. Hoje, como pesquisa, o Gustavo ele não pode estar informando se é ou não é, ele tem que ficar quieto, esperar a congelação. Mas ele, há muito tempo, ele já está ali, como falou, em 10 segundos, ele já tem informação que demoraria chegar, como demora chegar no processo normal. E eu coloco também, só para ilustrar essa parte de patologia, Lívia, eu acho que pode vir a substituir até mesmo o procedimento normal da patologia, né, para identificar direto no tecido, direto na molécula, o tipo histológico. É lógico que com o aumento da biblioteca, né, hoje a gente tem uma variedade muito grande de câncer, de tipos diferentes de câncer no mesmo tecido, e a partir daí que a gente tiver essa biblioteca designada para cada um dos tipos específicos de câncer, né, está testando em vários tecidos, a gente pode estar avançando. E um outro projeto também que está sendo aprovado agora, junto com o seu pai, acho que você está sabendo, é em relação ao teste do pezinho, né? Também a utilização da caneta para triagem neonatal, também que pode ser uma outra aplicação importante da utilização da caneta. Para fim, assim, são várias instituições que abraçaram o projeto, né? Eu já agradeci também a Termo, o hospital, a FAPESP, que colabora com a pesquisa no estado de São Paulo, a empresa da Lívia, a MS Technologies, a caneta MS Pen, e todas as instituições de pesquisa que contribuíram para a gente nesse projeto. Agradeço em especial a Lívia, a empresa dela, a todos os colaboradores, por acreditar que a gente pudesse trazer esse projeto para o Brasil. Agradeço ao Dr. Sidney Klagen, nosso presidente do Einstein, gastrocirurgião, está animadíssimo desde o início, né? O envolvimento da alta liderança da instituição é fundamental para que o projeto venha para frente. Agradeço a Termo, já agradeci, reconheço todas as contribuições das equipes clínicas e cirúrgicas, né? Cirurgiões e todos os auxiliares, enfermeiros e profissionais da área da saúde que participam do projeto, toda a equipe do Einstein, né? A gente tem um projeto desse, não é simples, envolve engenharia clínica, envolve manutenção, envolve SCH, envolve centro cirúrgico, envolve agendamento, envolve um monte de áreas dentro do nosso hospital. Agradeço às agências de fomento, já falei da pesquisa, e a todos os pacientes que voluntariamente se contribuíram para participar dessa pesquisa. Eu acho que isso é um marco importante, né, para a gente caminhar, né, para a gente buscar essas informações dessas moléculas. Vocês são peça fundamental para que esse projeto possa caminhar. Tá? Agradecendo os pacientes, agradeço a senhora doutora senadora. Obrigado e uma boa manhã para todos.
1: Doutor Carlos Eduardo, sua fala foi brilhante. Parabéns pela sua exposição, por nos explicar com tantos detalhes.

0: toda a técnica sobre essa caneta, e achei incrível como, quando você colocou, até perguntei à doutora Lívia aqui do lado, que ela tem a capacidade de fazer todo o histopatológico também. Aí, fazendo o histopatológico, vocês têm como fazer estadiamento também?
1: Não, a questão em relação ao estadiamento, é isso que a gente precisa ter o conhecimento de todo tipo de tumor, porque para cada tumor, você pode ter o mesmo tumor papilífero que seja diferente em vários pacientes e até em pacientes para o resto do mundo. Eu acredito que a gente possa até reclassificar alguns tipos de tumores com base na estrutura molecular. A gente teve isso dentro do laboratório, a microbiologia, que faz identificação de bactéria, que faz identificação de vírus, ela mudou, ela é uma identificação bioquímica, que foi para diagnóstico por PCR, e hoje ela está na espectrometria de massas. Hoje as bactérias são identificadas por espectrômetro de massa. E com essa informação que a caneta consegue obter direto do tecido, provavelmente a gente vai conhecer o tipo histológico e provavelmente a gente vai poder até reclassificar os tumores no futuro, Olivia. Eu acho que isso é um potencial.
2: É, senadora doutora Eudócia, isso que eu quis também dizer com a soberania dos dados, né? Se você implementar uma tecnologia em escala grande, né? A gente pode começar somente com câncer versus normal, né? Como que é muito importante para a cirurgia, mas com o tempo a gente vai fazendo mais subtificação histológica, subtificação molecular, e os dados, eles vão se alimentando, né? Crescendo. A gente consegue caracterizar a combustão imune, que a senhora me perguntou também, do tumor, e também tendo mais decisões, quais que são as moléculas, por exemplo, que vão indicar que um paciente vai ter metástase, para a gente já ter um tratamento mais agressivo. Então, a informação molecular é o ouro, né? É a precisão e a exatidão que a gente não tem hoje com os métodos disponíveis, principalmente dentro da cirurgia, né? Na cirurgia e anatomia.
1: Pode só falar, comentar, assim, é um diagnóstico em tempo real do câncer. Isso é realmente disruptivo. Você vai substituir uma técnica antiga, que a Lívia falou, para um diagnóstico em tempo real. Essa que é um diferencial em relação à utilização da caneta e da técnica.
0: Sim, mas...
3: Para identificar, porque a biópsia é feita com uma agulha, né?
2: Com biópsia de agulhamento a gente já fez também, até discutir com o caso, a gente pode pegar as células da biópsia de agulhamento e analisar com uma caneta. E você saberia de imediato, né, se realmente é câncer ou não. Então, essa também, né, é um dos potenciais na caneta, é de ter, embora, né, tem que ter acesso ao tecido, a gente pode utilizar também biópsias que são minimamente invasivas e daí fazer análise do tecido fora do corpo, com certeza.
3: Obrigada.
0: Obrigada pela resposta, doutora Lívia. E como eu estava falando, o que você está estudando hoje, você já sabe, como o doutor Carlos também já tem essa, né, já tem esse olhar mais longe, mais para frente, de que isso é o começo, mas vai avançando, porque chegar ao ponto de poder também fazer estadiamento, o histopatológico já é possível, fazer estadiamento e com precisão e rapidez. Então, isso vai mudar vidas. É como eu falei inicialmente, é um divisor de águas, essa pesquisa e essa caneta que já é real, que já se materializou. Foi pesquisa e agora se materializou. Então, é um divisor de águas do antes e do depois do tratamento de ponta dos tumores sólidos. Então, motivo de muita alegria e honra poder tê-los aqui para a gente discutir sobre essa sua pesquisa de tanto sucesso, tão meritória. E eu agora convido a doutora Cecília Menezes Farinasso, que é tecnologista, representante de Comissão Nacional de Incorporação de Tecnologias no SUS, da Conitec. E ela está por videoconferência. Doutora Cecília, a senhora tem a palavra.
4: Bom dia a todos, agradeço o convite. Pode me ouvir?
0: Sim, mas está um pouco baixo. Será que você poder falar um pouquinho mais alto?
4: Posso, posso sim. Melhorou?
0: Melhorou, muito.
4: Certo, então bom dia a todos, obrigada pelo convite, cumprimento todos da mesa, todos presentes, associação de pacientes. Como eu já falei, meu nome é Cecília Farinasso, sou servidora do Ministério da Saúde.

0: Vim aqui representar o Departamento de Gestão e Incorporação de Tecnologias em Saúde, que faz o papel da Secretaria Executiva da Conitec. Peço licença, vou compartilhar minha apresentação. É possível ver ela?
1: Pode ficar.
0: Podem ver minha apresentação?
2: Sim.
0: Sim. Então, vou fazer aqui uma breve exposição, né? Foi muito falado. Parabenizo a doutora Lívia pela grande. Não é bem uma descoberta, é um grande desenvolvimento na ciência, né? Com certeza é uma tecnologia muito inovadora, disruptiva, assim, diferente de tudo que a gente tem visto, né? Inclusive porque o padrão ouro que se usa na histopatologia, né, da análise por biópsia, realmente é muito antigo e nada havia sido desenvolvido até hoje que pudesse competir com ele, né? Mas eu vou falar um pouco brevemente sobre como funciona a Conitec, como que uma tecnologia pode vir a ser analisada pela comissão e incorporada ao SUS formalmente. Então, a Conitec, que a gente fala, é a Comissão Nacional de Incorporação de Tecnologias no SUS. É um órgão colegiado permanente, integra a estrutura do Ministério da
1: Doutora
0: Saúde.
1: Cecília, só um instante.
0: Pois não.
1: Acabou que o compartilhamento da sua exposição caiu. Você tem como recolocar, por gentileza?
3: Brasília, 11 horas e 10 minutos. Se acompanha a audiência pública da Comissão de Assuntos Sociais do Senado Federal.
1: Sim, pode continuar.
0: Obrigada. Então, a Conitec é um órgão que integra a estrutura do Ministério da Saúde e tem por objetivo assessorar o Ministério da Saúde com relação à incorporação, exclusão ou alteração de tecnologias em saúde no SUS, bem como constituir ou alterar PCDTs, que são os protocolos clínicos e diretrizes terapêuticas. Como tecnologia em saúde, de acordo com a lei, a gente entende todas as tecnologias com a finalidade de tratar, ou prevenir, ou diagnosticar uma doença, bem como programas de saúde, entre outros. De acordo com a nossa legislação, a incorporação de tecnologias no SUS deve se pautar pela análise das evidências existentes sobre uma tecnologia, especificamente sobre eficácia e segurança. No caso de uma tecnologia diagnóstica, como é o caso da, seria o caso da caneta, seria com base em evidências de acurácia comparativa, sempre em comparação com o que já é disponível no SUS para a mesma finalidade, além de estudos de avaliação econômica, que seriam estudos de custo-efetividade e análise de impacto orçamentário. O prazo para avaliação de uma tecnologia pela comissão é de 180 dias, que pode ser prorrogado por mais 90. Todas as análises que passam pela comissão, elas são expostas à consulta pública pelo prazo de 20 dias, então toda a sociedade pode se manifestar com relação ao que está sendo avaliado pela comissão. E, até o momento, a comissão não pode avaliar procedimentos que ainda são considerados experimentais. Então, assim, no
1: Doutora
0: caso da
1: Cecília,
0: economia.
1: me
0: Pois não.
1: perdoe, interromper. O seu microfone está captando outros ruídos e a gente está lhe ouvindo muito ruim, assim. A qualidade não está boa. Eu acho que você tem que fechar a parte de captação externa, por gentileza.
0: Deixa eu melhorou? Eu vou continuar apresentando. Qualquer coisa
1: Melhor.
0: vocês podem me falar,
1: Por
0: tá?
1: enquanto, tá tudo bem, doutora Cecília, pode continuar.
0: Então, assim, no caso da caneta, o primeiro passo realmente seria obter o registro sanitário por parte da Anvisa, antes que a Conitec pudesse fazer uma avaliação formal, de acordo com a nossa legislação atual. Então, as competências da Conitec são emitir relatórios de recomendação sobre incorporação, exclusão ou alteração de tecnologias pelo SUS, além de fazer a constituição ou alteração dos PCDTs, os protocolos clínicos, além de atualizar a RENAM, que é a Relação Nacional de Medicamentos Essenciais. A estrutura da Conitec é composta por três comitês, então existe o comitê de medicamentos, de produto e procedimento e o de protocolos clínicos. E a secretaria executiva, que é composta pelo DGIS, pelo Departamento de Gestão e Incorporações de Tecnologias em Saúde, onde eu trabalho, que funciona como a secretaria executiva da Conitec dentro da Secretaria de Ciência, Tecnologia, Inovação e Saúde do Ministério da Saúde. E é importante pontuar que a Conitec faz recomendações, mas a decisão ela é por parte do secretário, no caso da secretária, a Secretaria de Ciência, Tecnologia e Inovação. Então, a Conitec emite recomendações, mas a decisão final é do Ministério da Saúde. A composição da Conitec são 17 cadeiras. Recentemente foi atualizada no ano de 2025 para incluir uma cadeira específica para organizações de sociedade civil, que são organizações de pacientes, além de outras secretarias do Ministério da Saúde, a ANS, a ANVISA, Associação Médica Brasileira, entre outros. Então, o que é necessário para que uma tecnologia seja avaliada pela Conitec? É necessário haver uma demanda externa. A Conitec e o DGITES, a gente não pode se demandar a si mesmo. É necessário que haja uma demanda externa ou interna do Ministério da Saúde de outra secretaria. E para isso, eles precisam fazer um formulário preenchido, justamente com o registro sanitário, o ANVISA, e apresentar evidências científicas que demonstrem que a tecnologia a ser incorporada é, no mínimo, tão eficaz e segura quanto a que já está disponível no SUS para a mesma indicação. Então, por exemplo, no caso da caneta, seria a própria análise histopatológica da biópsia. Então, seria necessário um estudo de avaliação da acurácia científica da nova tecnologia frente ao que já é empregado hoje no SUS. Da mesma forma, os estudos de avaliação econômica, de custo-efetividade, impacto sanitário, também precisam ser em relação, em comparação ao que já é disponível no SUS para a mesma indicação. É necessário também submeter à comissão o preço que é fixado, porque juntamente com o registro sanitário, no caso de medicamentos, existe um preço que é fixado pela CEMED, que é esse órgão dentro da Anvisa. Então, é necessário também, junto com o registro sanitário, haver um preço que regulado pela Anvisa para aquele produto. E dessa forma, como segue o rito? Depois da solicitação de incorporação dessa demanda, dessa provocação, pode vir de qualquer parte da sociedade, inclusive tanto de indústrias como universidades, sociedades médicas, sociedades de pacientes. Submete-se então essas evidências científicas e econômicas para avaliação, que tem esse prazo de 180 dias. Dentro desse prazo, vai haver uma apreciação inicial pela comissão, vai haver a disponibilização para consulta pública e depois da consulta pública, uma apreciação final. Então, vai ser emitida uma recomendação pela Conitec, que pode ser favorável ou desfavorável, que pode ser recebida pelo Ministério que concorde ou não com a recomendação que foi emitida. Em seguida, é publicada a portaria no Diário Oficial da União, e aí, a partir daí existe o prazo legal de 180 dias para disponibilização no SUS. Até hoje foram recebidas um total de 1.400 demandas, sendo elas a maioria de medicamentos, mas que também incluem produtos e procedimentos. As tecnologias, em sua maioria, 56% foram incorporadas, houve recomendação positiva, uma minoria não foram incorporadas, outras foram excluídas, é o caso de tecnologias que tá no desuso. E nós temos ao longo dos anos, né, desde que a Conitec começou a atividade em 2011, desde então a gente tem esse grande número de avaliações e consultas públicas. E toda a metodologia que nós usamos é pautada na tecnologia, num conceito que se chama ATS, que é a Avaliação de Tecnologias em Saúde, que é um processo multidisciplinar que usa esses métodos explícitos e transparentes para avaliar o valor de uma tecnologia em saúde e, além disso, observar a capacidade do sistema de absorver essa tecnologia. Então, são usados parâmetros de avaliação clínicos, econômicos, observa-se também a experiência do paciente e a experiência também da organização de conseguir captar e absorver essa tecnologia. Nós também fazemos avaliações de monitoramento do horizonte tecnológico, que é quando uma nova tecnologia é colocada no mercado, muitas vezes outras tecnologias parecidas com essas estão em desenvolvimento. E aí a gente se prepara para observar se seria o caso, talvez, de esperar uma comparação para ver se outra melhor vai surgir em curto prazo ou se não tem nada parecido sendo desenvolvido. Então, essa é uma outra etapa de avaliação de tecnologias em saúde. E nós contamos também com diversos mecanismos de participação social, que é a participação dos pacientes. Então, existe um cadastro de pacientes e associações, especialistas em saúde e gestores, e isso é feito pelos canais de comunicação da Conitec, da Conitec, no site oficial. Existe a participação de perspectivas do paciente, que ele é um paciente que é convidado à reunião da Conitec para trazer a sua experiência com aquela tecnologia. Como eu falei, existem as consultas públicas, que são tudo que é passado pela Conitec é colocado no site aberto para participação, para todas as pessoas possam se manifestar com relação ao que está sendo discutido. É possível também que haja audiências públicas, que são oitivas de segmento social durante a avaliação. E, como eu falei, existe uma cadeira na Conitec para organizações de sociedade civil que podem integrar essa comissão por meio dessa cadeira rotativa, que é de acordo com o tema que está sendo avaliado. Então, por exemplo, se for um tema de câncer de mama, é uma organização de sociedade civil que é focada para câncer de mama, que participa e que também tem direito a voto. De modo que tudo que é passado pela Conitec é pautado pela transparência e por métodos explícitos. Então, existe a gravação das reuniões da Conitec, todas as pautas e as atas são disponibilizadas no site, existe a Conitec em tempo real, durante a reunião é colocado no site, e isso também é disponibilizado no YouTube. E tudo isso está disponível no site, e aqui vocês podem pesquisar, assim como a elaboração de diretrizes clínicas. Para a participação nessa audiência, eu fiz uma breve busca no nosso site sobre recomendações prévias sobre tecnologias diagnósticas no SUS, uma linha do tempo desde que a gente tem de 2012 até agora. Então, são diversas, isso vai estar disponível também para vocês. Eu queria destacar que no início de 2012 a 2014 tinha mais tecnologia de diagnóstico com base em triagem neonatal, doenças raras, alguns agentes infecciosos. Isso foi se especializando, até chegamos agora recentemente, quando houve a incorporação do teste de sequenciamento de nova geração para BRCA1, BRCA2 e câncer de mama, além de outros testes mais específicos. Então, isso vem sendo melhorando ao longo dos anos. Então, o que eu quero destacar é que, para avaliação na Conitec, para incorporação efetiva no SUS, é necessário, primeiramente, o registro sanitário da tecnologia. Em seguida, é necessário que haja uma submissão ou interna do Ministério da Saúde ou externa, como indústrias, sociedades médicas, e que mostre, então, num dossiê, evidências clínicas de que, por exemplo, a caneta detectora seria no mínimo tão segura e eficaz ou tão acurada em detectar cânceres quanto o padrão atual que é aplicado no SUS. E também avaliações econômicas de surgir com sua efetividade e de impacto orçamentário na perspectiva do SUS. Então, é necessário estimar quantas canetas seriam necessárias, quantos pacientes se beneficiariam e qual seria a capacidade do sistema de absorver essa tecnologia. Então, tudo isso

0: Seria submetido ao comitê, que são essas 17 cadeiras, essas 17 instâncias que são representadas na Conatec, que vão analisar formalmente e fazer uma recomendação. E essa recomendação pode ser acatada ou não pela Secretaria de Ciência e Tecnologia, pelo Ministério da Saúde, que vão emitir a sua decisão final. E, de novo, colocar que os pacientes, eles podem se manifestar na consulta pública, assim como podem se inscrever para participar da perspectiva do paciente, e as organizações de sociedade civil podem ficar de olho quando for aberta a chamada para inscrição e participação no comitê. Tá certo? Então, eu agradeço muito pelo convite. Aqui é o nosso e-mail para comunicação formal e todas as informações também estão disponíveis no site da Conitec. Obrigada.
1: Doutora Cecília Menezes, parabéns pela sua explanação. Elucidou muitas dúvidas que eu tinha, e com certeza a doutora Lívia também, para que a gente possa dar o pontapé inicial. Eu, em parceria com a doutora Lívia, com o doutor Carlos Eduardo, para que a gente possa fazer essa tramitação na Conitec, e pelo que eu entendi, tem que também passar em paralelo pela Anvisa. A Anvisa tem que, é o primeiro passo, a Anvisa, depois Conitec. E nós iremos seguir esse passo a passo que você acabou de colocar, que foi muito elucidativo, e quero lhe parabenizar por estar representando a Conitec e ter se disponibilizado por estar aqui conosco nessa audiência pública. Muito grata, doutora Cecília. Com a palavra, doutor Eduardo, Carlos Eduardo.
2: Oi, Cília, boa tarde, parabéns pela apresentação. A gente já teve outras oportunidades de conversar em incorporações de outros procedimentos laboratoriais pela Sociedade Brasileira de Patologia Clínica e Medicina Laboratorial também, né? Ativamente, você mostrou vários exemplos aí que incorporamos aí processos diagnósticos. Então, coloco também a sociedade à disposição na avaliação dessa nova tecnologia também nesse processo de incorporação. Obrigado, Cecília.
1: Maravilha, muito grata, doutor Carlos Eduardo. Quanto mais pessoas se engajarem com esse propósito, será muito bom. Muito grata, doutor Carlos. E agora eu convido ao doutor Michel Jamil Tchebel, que é membro da diretoria da Sociedade Brasileira de Cirurgia Oncológica e da Câmara Técnica de Cirurgia Oncológica do Conselho Federal de Medicina, para palestrar. Com a palavra, o senhor, doutor Michel Jamil. Muito grata pela participação.
3: Bom dia a todos de novo. Eu estou em procedimento aqui ainda, mas em nome da Sociedade Brasileira de Cirurgia Oncológica, eu queria agradecer o convite, parabenizar a doutora pela brilhante ideia de realizar esse projeto da caneta, que ajuda muito na gente na cirurgia. Inclusive, agora estou finalizando uma cirurgia de um tumor de pâncreas que eu precisei fazer uma congelação, uma biópsia de congelação, como já foi explicado aí pelo Dr. Carlos também. Que a gente corta na região onde que a gente visualmente acha que não tem mais tumor, e a gente envia para o patologista na hora para ele saber se realmente ele não tem tumor ou se ficou célula tumoral dentro do paciente, onde a gente tem que ampliar. E com o desenvolvimento dessa caneta, acho que se torna muito mais fácil. Quando a gente não tem esse patologista dentro do centro cirúrgico, fica um procedimento mais moroso, que a gente tem que esperar um certo tempo para a resposta, e às vezes a gente não tem essa resposta de forma definitiva e tem que esperar aquele tempo todo, que já foi explicado aí durante as outras palestras, e às vezes reabordar o paciente, ou às vezes não dá nem para reabordar o paciente e indicar uma nova terapia, além da cirurgia, como a quimioterapia e a radioterapia. Então, essa forma de diagnóstico mais rápida e fácil vai ajudar bastante a gente da cirurgia. Eu, como cirurgião, espero muito que isso venha rápido para a gente ter isso o mais fácil possível, tanto do ponto de vista privado e principalmente do ponto de vista público, que a gente sabe que

0: É difícil a gente ter esse tipo de tecnologia fácil nos hospitais públicos que a gente tem, ainda mais na abrangência que o Brasil tem. Eu acho que em centros maiores a gente tem um pouco mais de facilidade de tecnologias e de acesso até aos serviços de patologia de congelação e serviços bons, mas tendo isso mais simplificado, eu acho que vai ter uma abrangência maior. E eu acho que através da sociedade a gente vai ajudar também a implementar isso através da Conitec e se preciso também for através da RS para o sistema suplementar. Mas de novo queria agradecer e peço desculpas aí por não conseguir apresentar direito. Tive que entrar nessa cirurgia agora e agradeço novamente a todos os presentes aí.
1: Doutor Michel Jamil, muito grata pela sua participação. Você participou mais do que você acha que contribuiu, porque o fato de você, como cirurgião oncológico, falar para nós agora, ao vivo, dentro do centro cirúrgico, dizendo que está operando o tumor de pâncreas e que ajudaria muito se tivesse essa caneta lá em loco para dar em segundos, em 10 segundos, o resultado que você tanto quer, seria o divisor de águas para você aí. Então, é motivo de muita alegria poder ouvir isso de você. E agora eu vou passar a palavra para a doutora Lívia, para ela fazer as considerações dela face ao que você acabou de comentar. E sobre a questão que você colocou, que seria muito bom colocar nos hospitais públicos, isso nós iremos lutar aqui no Senado Federal, eu irei lutar para que tenha uma celeridade esse processo todo entre a Anvisa, a Conitec e a implementação da caneta através do Ministério da Saúde. Muito grata, doutor Michel Jamil.
2: Doutor Michel, muito obrigada. Aqui é a Lívia Eberlin. Eu acho que o seu comentário foi perfeito em relação, né? Você está dentro da cirurgia, eu trabalho direto com cirurgiões também nos centros cirúrgicos e eu vejo isso no dia a dia, né? Os nossos cirurgiões são maravilhosos, têm muita experiência, né? Muito treinamento e mesmo assim, né? A complexidade do processo cirúrgico, da anatomia específica de cada paciente e da dificuldade, né? Do ponto de vista óptico, né? De você estar olhando células que às vezes são microscópicas, né? Que estão indo numa parte diferente do tecido, a caneta pode te dar essa informação em tempo real dentro do corpo do paciente antes mesmo do cirurgião ter que tomar uma decisão. Então, eu queria agradecer de novo a sua participação e, assim, o meu comprometimento é fazer de tudo, né, para acelerar, trazer a tecnologia ao Brasil, ao povo brasileiro, para contribuir os pacientes e os cirurgiões e também o sistema público de saúde e o sistema também particular com uma tecnologia tão transformadora.
1: Sim, não tenha dúvida, doutora Lívia. Como eu já falei, você marcou história e agora é só avançar cada vez mais. Eu quero, por gentileza, doutora Lívia, teve cinco pessoas que fizeram alguns questionamentos e eu quero agradecer a participação, que é a Ana do Paraná, a Tamires do Goiás, o Diego do Mato Grosso, a Joana de São Paulo e o Nicolas de São Paulo. E eu quero adiantar para a Ana do Paraná e a Tamires do Goiás que nós iremos mandar por e-mail essas perguntas de vocês uma vez que é ligada à questão da gestão e da questão também dessa parceria, não é, entre as instituições, Senado e governo federal. É que a questão do SUS, de colocar essa caneta, não é, ampliar e colocar na rede do SUS, para que a gente possa para que os nossos pacientes com doença oncológica, os nossos brasileiros e brasileiras com diagnóstico de doença oncológica, também, doutora Lívia, tenha direito a ter essa caneta durante o processo cirúrgico e poder o paciente e o colega, o oncologista cirurgião, ter a tranquilidade de saber que está atendendo aquele paciente de forma completa e ter a tranquilidade de fechar a incisão dizendo: consegui resolver a questão desse paciente. Isso é muito importante.

0: Mas eu vou passar agora para você, doutora Lívia, o Diego, a Joana e o Nicolas. E também, a Tamires também fez a pergunta que dá para você responder, por gentileza.
1: Tá joia.
0: Se você puder responder em bloco.
1: Leio as perguntas?
0: Pode ler.
1: Ok, eu vou ler a pergunta primeiro do Diego, do Mato Grosso, que perguntou como que a utilização da caneta pode reduzir a necessidade de novas cirurgias para retirada de tumores. E, Diego, a gente já conversou sobre isso hoje. Com a caneta, você consegue identificar no primeiro processo cirúrgico se ainda há células, né, naquela margem entre o tecido normal e o tecido de câncer. E muitas vezes, e essa informação não está disponível hoje durante o processo cirúrgico. Então, muitas vezes os pacientes vão para casa, né, depois dessa primeira cirurgia, e só depois, com a patologia final, que você descobre, ah, ainda tinha câncer naquela margem. Daí tem que fazer uma reoperação. Com a caneta, tendo essa informação já na primeira cirurgia, pode guiar o cirurgião para ampliar as margens e ter certeza que todo o tumor foi retirado naquele primeiro procedimento. A Joana, de São Paulo, perguntou como, né, a IA fala ao cirurgião: é câncer, é normal, e dá essa informação em tempo real. O Nicolas perguntou se qualquer tipo de tumor sólido pode ser identificado ou é restrita somente à mama ou tireoide. A gente já fez 12 tumores sólidos e funcionou para todos. Então, a gente sabe que a alteração molecular ocorre em todos os tecidos. Então, eu tenho muita base científica, né, evidência científica que sim, funciona para todos os tumores sólidos que a gente já testou. Então, vamos continuar expandindo. E a última pergunta da Tamires do Goiás: haverá alguma forma de validação para definir quais são células cancerígenas ou o diagnóstico? A gente atualmente valida tudo com a patologia final, a gente é extremamente cuidadoso com isso, de uma forma bem rigorosa. A gente usa, na verdade, dois patologistas que fazem a análise cega do tecido, e daí a gente usa isso como um padrão para validação, para que no futuro, né, no que a gente já faz hoje, a gente faça essa predição com a IA para ter um resultado em tempo real.
0: Muito grata, doutora Lívia, pelas respostas. E eu quero dizer à Ana do Paraná que a sua resposta, Ana, vai para o seu e-mail, tá? Uma vez que, mais uma vez repito, é a questão mais voltada para o sistema SUS. E aí, dessa forma, nós iremos responder via e-mail. Mas agradeço a participação de cada um de vocês. Eu quero também aqui, doutora Lívia, cumprimentar e parabenizar o seu pai, que é o doutor Marcos Nogueira Eberlin, que também é químico e que faz toda a diferença na medicina do nosso país. E mande o meu abraço fraterno, meus sinceros elogios à pessoa dele e dizer que você é fruto do trabalho do seu pai, você teve ele como marco, né? Teve como. Ele te inspirou e quero parabenizá-lo, porque se não fosse o doutor Marcos, nós não teríamos a doutora Lívia fazendo toda a diferença na área oncológica internacional e com certeza aqui no nosso país, que já começou através do Albert Einstein, mas para a gente avançar em outros hospitais.
1: Vou agradecer a minha mãe também.
0: Pois não.
1: Ela é bioquímica, e ela também trabalhou na Unicamp e também uma inspiração para mim. Mãe e pai, né? São todos maravilhosos.
0: Uma nossa mamãe.
1: Lucilene.
0: Lucilene, parabéns também, Lucilene. Você que é bioquímica, sua filha é incrível e nós. É muito bom saber como vocês, como pais, o que vocês trouxeram para a doutora Lívia e para outros filhos que vocês tiveram, mas aqui eu estou falando especificamente da Lívia, e de tudo que você está fazendo pelo mundo e pelo nosso país. Isso é motivo de muito orgulho para mim e com certeza para todos os brasileiros e brasileiras, doutora Lívia. Parabéns de verdade. E eu quero, antes de concluir a nossa audiência pública, eu queria fazer um registro. É que nesta data, minha homenagem, na data de hoje, a minha homenagem vai à Marinha do Brasil, que celebra hoje sua data magna, em memória da história Batalha Naval do Riachuelo. Marco de bravura e patriotismo na defesa da nossa soberania. E ao longo de sua trajetória, a Marinha

tem desempenho, a Marinha tem desempenhado um papel fundamental na proteção das nossas águas, na integração nacional, nas ações humanitárias e no atendimento às populações mais distantes do nosso país. Neste dia, rendemos nossa gratidão aos marinheiros, fuzileiros navais, oficiais e servidores civis, que com dedicação e espírito de serviço, honram diariamente a missão de servir ao Brasil. Parabéns à Marinha do Brasil pelos seus relevantes serviços prestados à nação. Muito obrigada e uma salva de palmas para a nossa Marinha. E agora, nada mais havendo a tratar, só que antes de encerrar definitivamente, eu quero dizer a você, doutora Lívia, reiterar minhas palavras, que você pode contar com a senadora Eudócia para que juntas e juntos, que tem aqui o doutor Carlos Eduardo, juntos a gente possa avançar nessa questão, dessa tramitação de trazer a caneta para todos os hospitais do nosso querido Brasil e especialmente os hospitais que são públicos, que são totalmente SUS, para que os nossos pacientes oncológicos tenham acesso 100%, tenham acesso universal a essa caneta que se chama caneta MS Pen, né? Que tenham acesso a essa caneta que vai fazer e já fez, e está fazendo e vai fazer muito mais a diferença na vida dos nossos pacientes oncológicos. Então, quero dizer a cada um de vocês que estão aqui presentes, representando várias ONGs, no combate ao câncer, nessa guerra contra o câncer, porque é uma guerra. Uhum. O câncer, nós temos que ir com todos os elementos, porque é uma verdadeira guerra. Dizer a vocês e dizer a todo o povo brasileiro, que continuarei levantando aqui no Senado essa bandeira do combate ao câncer no nosso país. E aqui eu quero, além de falar com todo o povo brasileiro, mandar também essa mensagem para o meu querido estado de Alagoas, o qual eu represento aqui no Senado Federal, e dizer a todo o povo brasileiro

0: Meu muito obrigada. Nada mais havendo a tratar, declaro encerrada a presente reunião. Muito grata a todos e a todas aqui presentes.
1: Em Brasília, 11 horas e 44 minutos, está encerrada, portanto, a audiência pública da Comissão de Assuntos Sociais, que discutiu hoje a invenção, uma nova invenção na área da oncologia, que consiste na criação de uma caneta capaz de identificar células cancerígenas nos tecidos durante a cirurgia. No requerimento, a senadora doutora Eudócia, do PSDB de Alagoas, cita a relevante contribuição da cientista brasileira, doutora Lívia Scavinato Eberlin, formada em Química pela Universidade Estadual de Campinas, atualmente professora e pesquisadora na Baylor College of Medicine, nos Estados Unidos. A pesquisadora é responsável pelo desenvolvimento da Mass Spec PEN, tecnologia inovadora que permite a identificação em tempo real, em aproximadamente 10 segundos, de células cancerígenas durante procedimentos cirúrgicos. Essa tecnologia representa um avanço significativo na área da oncologia, ao possibilitar maior precisão na remoção de tumores, reduzir a necessidade de intervenções adicionais e contribuir para melhores desfechos clínicos aos pacientes. Trata-se de solução que pode impactar diretamente a eficiência dos serviços de saúde, além de promover maior segurança aos profissionais e pacientes. 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
1: Brasília 11h46, você continua sintonizado na Rádio Senado e passa a acompanhar a partir de agora a audiência pública da Comissão de Direitos Humanos e Legislação Participativa do Senado Federal para debater os direitos à liberdade educacional e à educação moral dos filhos, bem como a garantia do exercício desses direitos no cenário brasileiro, o homeschooling. Na justificativa do requerimento, o senador Eduardo Girão, do Novo do Ceará, que é quem preside esta audiência pública, informa que a discussão sobre a educação domiciliar no Brasil envolve diretamente a garantia de direitos fundamentais assegurados pela Constituição Federal de 1988, pelo Estatuto da Criança e do Adolescente e por instrumentos internacionais de proteção da infância. Vamos acompanhar, portanto, a audiência pública da CDH.
3: No século XXI, e nós vamos denunciar também, já surgiu dessa audiência aqui, a intimidação que está acontecendo com famílias, o desrespeito a acordos internacionais, e a Alexa, que trabalha conosco no gabinete, vai falar com a sua atenciosa assessoria e com outros senadores também da causa, para a gente juntos, para dar força, muitos senadores juntos, fazerem essa denúncia lá, fazerem essa ação. Senador, fique à vontade.
4: Eu me coloco, como já me coloquei, à disposição. Tenho conversado com o Diego e à disposição de todos pela causa. E eu acho assim, fazer o certo não pode dar errado. Então, vamos caminhar nesse sentido. Eu agradeço aqui a minha participação. Eu tenho um voo daqui a pouco. Estou pedindo licença, mas estarei presente. Tá ok? Muito obrigado.
3: Obrigado, senador. Tem uma notícia boa para o senhor. Antes, eu sei que o senhor vai ter que viajar, senão perde o voo e já foi muito. A gente agradece as famílias, todos nós agradecemos a sua presença aqui. E acabamos de receber uma boa notícia, olha aqui. Acabou de chegar aqui, eu fui informado. O senador Magno Malta, outro entusiasta da causa, acabou de dar entrada no sistema do Senado num pedido de urgência da votação da matéria para ir direto para o plenário do Senado Federal. O senhor já assinou, eu já assinei e vamos articular aí para ver se a gente consegue, né?

0: Então, agora nós vamos ouvir. Nós vamos ouvir para encerrar essa primeira mesa. Aliás, tem mais duas pessoas para encerrar essa primeira mesa. Andréa Rolfman Formiga, presidente executiva do Instituto Isabel, advogada e profissional de relações governamentais e políticas públicas há 25 anos, especialista em direito processual civil e relações governamentais estratégicas e políticas públicas. Obrigado pela sua presença, Andréa. Você tem 10 minutos com a tolerância da casa.
1: Muito obrigada, muito bom dia. Cumprimento o senador Girão, a quem cumprimento em nome de toda a mesa. Bom dia, famílias, bom dia, crianças. Eu sou Andréa Rolfman Formiga, sou presidente executiva do Instituto Isabel. Muito obrigada, senador. Obrigada. O Instituto Isabel faz um trabalho de advocacy, a gente faz o trabalho do lobby do bem aqui, senador Girão. É o lobby em prol da vida, desde a concepção até a morte natural, das famílias, do casamento natural, dos direitos dos pais sobre seus filhos, e é sobre isso que a gente fala aqui hoje. Além disso, também defendemos a liberdade de expressão, a liberdade religiosa e a liberdade da objeção de consciência, especialmente dos profissionais, os profissionais de saúde, os profissionais de psicologia, os assistentes sociais e tantos outros, como os profissionais jurídicos também. E hoje estamos aqui falando de liberdade educacional, de liberdade dos pais de educar os seus filhos. E falar em liberdade educacional é falar, antes de tudo, da família. Porque educação de uma criança não nasce no Estado, nasce no lar, como já foi falado aqui. Nasce no afeto, no exemplo e na responsabilidade daqueles que lhe deram a vida e responde por ela diante da sociedade e diante da própria consciência. A nossa Constituição reconhece isso com muita clareza. O artigo 205 afirma que a educação é direito de todos e dever do Estado e da família. O artigo 227 estabelece que assegurar à criança o seu pleno desenvolvimento é dever da família, da sociedade e do Estado, nessa ordem: família, sociedade, depois Estado. E o artigo 229 diz, de forma muito direta, que os pais têm o dever de assistir, criar e educar os seus filhos. A família, portanto, não é uma coadjuvante no processo educativo. Ela é a primeira educadora e o Estado atua de forma subsidiária para apoiar, não para substituir. E é a partir desse fundamento que precisamos olhar para a educação domiciliar, não como uma exceção suspeita, não como um capricho de poucos, mas como exercício legítimo de um direito que pertence à família e que é reconhecido por democracias consolidadas em todo o mundo. E aqui eu preciso ser muito precisa, porque a precisão importa nesta casa, no Senado Federal. O Supremo Tribunal Federal já enfrentou esse tema. No julgamento do RE 888-815, o Supremo assentou que a Constituição não veda a educação domiciliar. O que o Supremo disse foi que hoje é necessário praticá-la a partir de uma regulamentação e que cabe a este Congresso Nacional e a mais ninguém discipliná-la. Ou seja, a palavra final não está com o Judiciário, está aqui com os senhores senadores e senhoras senadoras. E é exatamente por isso que essa audiência é tão importante, porque enquanto o parlamento não decide, quem paga o preço da omissão são as famílias brasileiras e muitas famílias que se encontram aqui hoje. Permitam-me ser concreta. No Paraná, uma família foi condenada ao pagamento de uma multa que ultrapassa R$1,5 milhão. Em Jales, no interior de São Paulo, pais foram condenados a 50 dias de detenção. E há espalhados pelo país inúmeros casos de famílias ameaçadas até de perder a guarda dos próprios filhos. O motivo em todos eles é o mesmo: optaram por educar os filhos em casa, com dedicação e com responsabilidade. Veja um paradoxo. Essas famílias não estão sendo punidas porque cometeram um ato proibido pela Constituição. O Supremo já disse que não é proibido. Elas estão sendo punidas porque esse parlamento ainda não regulamentou o tema. Estão sendo penalizadas pelo silêncio do legislador. E não estamos falando de um grupo marginal. A ANED, Associação Nacional de Educação Domiciliar, estima que mais de 70 mil famílias brasileiras praticam essa modalidade hoje. São 70 mil famílias vivendo na insegurança jurídica, sujeitas a decisões contraditórias de conselhos tutelares, secretarias de educação e tribunais, ministérios públicos, dependendo apenas da sorte de qual autoridade as fiscaliza. Esse quadro de insegurança não interessa a ninguém. Não interessa às famílias que querem agir dentro da lei. Não interessa ao Estado, que precisa de critérios claros para acompanhar. E não interessa, sobretudo, às crianças, que merecem a proteção dentro de parâmetros objetivos e não ao sabor de interpretações arbitrárias. E aqui que entra o PL 1338 de 2022, que corre nessa casa. E eu peço muita atenção a esse ponto, porque é aí que mora o maior mal-entendido sobre o projeto. O PL 1338 não é desregulação. Ele é extremamente,

0: Ele é exatamente ao contrário disso. Ele é responsabilidade. O projeto, ele não cria um vazio em que cada família faz o que quer. De jeito nenhum. Ele estabelece exigências sérias. Exige a matrícula da criança em uma instituição oficial. Exige a apresentação de um plano pedagógico. Exige acompanhamento periódico pelo órgão educacional. Exige avaliações regulares que garantem a equivalência à base nacional comum curricular. Exige o registro e documentação sistemática do aprendizado. E prevê sanções para quem o descumprir. Então, é altamente regulatório. Em alguns aspectos, são requisitos até mais rigorosos daqueles que recaem sobre o próprio ensino escolar comum. Ou seja, o que hoje acontece à margem da lei, sem padrão e sem fiscalização, passa a acontecer dentro de um marco jurídico claro, acompanhado, auditável. A criança fica mais protegida com o projeto aprovado do que está nessa situação atual de omissão. Então, quem defende a proteção integral da criança, e o Estudo Isabel defende a proteção integral da criança, deveria, por coerência, defender também a aprovação desse projeto. Então, há quem diga que isso é uma aventura, um experimento isolado. Não é. É o caminho que democracias maduras já trilharam. Portugal, Finlândia, tantos outros países aqui mencionados, por exemplo, adotaram um modelo de supervisão equilibrada, em que o Estado acompanha sem sufocar a autonomia das famílias educadoras. Então, os estudos disponíveis nesses países mostram um desempenho acadêmico superior ao da escola tradicional. Então, ao lado de bons indicadores de economia, de autonomia, de disciplina e desenvolvimento socioemocional, o Brasil ele não estaria inovando no escuro. Ele está se alinhando, sim, ao que já funciona. E a gente precisa lembrar também que a educação domiciliar não é uma bandeira ideológica abstrata. Ela responde às necessidades reais e concretas. E eu penso muito aqui nas famílias de crianças neurodivergentes, nos autistas, nos altas habilidades, que é uma realidade muito presente hoje, que eles não encontram na escola ambiente adequado ao seu ritmo de aprendizado. Eu vi isso na prática. Eu tenho 4 filhos, meus filhos vão à escola regular. E a gente viu lá a necessidade de famílias que realmente tiveram que retirar seus filhos da escola, porque eles se desenvolvem muito melhor numa educação domiciliar. Ela é também, penso, né, muitas vezes também em lugares onde a segurança pública, um problema muito sério no nosso país, é tão precária, em que às vezes o simples deslocamento para a escola expõe a criança a riscos reais. Então, para essas famílias, a educação domiciliar não é uma preferência ideológica, é sim, muitas vezes, a melhor ou a única resposta possível. Eu penso numa família que teve uma criança com doença autoimune e durante a pandemia, eles deram graças a Deus pela pandemia, porque a sua filha não tinha condições de ir para a escola. E assim fizeram a educação domiciliar. E eu gostaria de falar, então, do momento legislativo que temos. Ele é decisivo. O PL 1338 já foi aprovado pela Câmara dos Deputados. No Senado, sob a relatoria da senadora professora Dorinha, recebeu parecer favorável nos mesmos termos aprovados pela Câmara. Então, manter o mérito já construído é um ato de responsabilidade legislativa, de respeito ao debate democrático que já aconteceu. Falar em anistia para as famílias condenadas civil e criminalmente é desviar o foco. E eu repito, falar em anistia para essas famílias é desviar o foco. Não é isso que se precisa. É necessário aprovar a regulamentação de uma vez por todas. Essa regulamentação que tem forte presença do Estado, porque ela exige tudo isso. Eu repito, matrícula para criança em sistema oficial, apresentação de plano pedagógico, acompanhamento periódico por órgão educacional, avaliações regulares que garantam equivalência aos próprios filhos. E é, no fim das contas, fortalecer o pluralismo educativo, que é um dos pilares de qualquer sociedade verdadeiramente democrática. Negar essa regulamentação é escolher perpetuar a insegurança. Aprová-la é cumprir com coragem e responsabilidade o papel que só esse parlamento pertence. Muito obrigada.
1: Bem. Muito bem, Andréa Hoffmann.
0: Eu aproveito para te entregar a nota técnica do Instituto Isabel pela aprovação, que traz todas essas fundamentações de argumentos jurídicos também.
1: Vamos deixar aqui nos anais do Senado, já vou encaminhar à secretaria. E outra coisa importante, que todos saibam aqui, eu sou testemunha do trabalho do Instituto Isabel. E tenho muita, muita esperança, porque é um instituto que tem quantos anos já?
0: 3 anos.
1: Quase 3 anos. Tá, eu quero cumprimentar a Andresa Bravin aqui, sempre presente também no Congresso Nacional. Vocês são luz, tá? Porque vocês estão aqui. Você fez a definição que é a verdade. Lobby do bem. É o que vocês fazem aqui. na proteção da criança, da mulher também.

0: das causas da vida, da família, vocês estão em todas. Então, como cidadão brasileiro, para mim, me dá um alento muito grande ter um Instituto Isabel tão ativo e tão rodando pelo Brasil. Eu já fui em eventos em São Paulo, que eles estavam lá falando dos projetos de lei, sempre falo do homeschooling, né? Assim, poxa, continuem firmes. Eu sei que a porta é estreita, que tem muita incompreensão, que para outras causas sobra dinheiro, para essas é vocês tirando do bolso, é aquela coisa. Mas persista, porque é igual uma instituição beneficente. Na hora que vai faltar, chega alguma ajuda e continue batendo nas portas. 9 vão fechar, mas uma abre. Né? Então é isso mesmo, as causas boas a gente precisa persistir. Né? Então, muito obrigado. Eu quero fazer o registro também aqui, antes de ouvir o nosso último palestrante dessa primeira mesa, mas é impressionante, eu estava aqui, de vez em quando eu olho aqui para o plenário e vejo as crianças prestando atenção, inclusive, sabe, prestando atenção aqui, sabe, nas falas, balançando a cabeça. Rapaz, é um negócio diferenciado isso aqui. Tem crianças ameaçadoras fazendo bordado aqui falando, né? E a gente sabe, falam línguas, né? Tá ali, falam várias línguas, tocam instrumentos. Eu acho muito bonito isso, sabe? Também motivo de muita esperança. Eu vejo jovens, né? E esse sentimento de cidadania é passado pelos pais, é passado nessa educação, né? Sentimento de cidadania, porque daqui a pouco... Quem vai estar sentado aqui são eles, se Deus quiser. Como senadoras, como senadores, né? Então, pode fazer uma parte, com certeza.
1: Só aproveitar então, fazer uma parte aqui. Se essa amostra de participação das famílias e das crianças aqui presentes já encanta, queria deixar um convite ao senhor e a todos que estão nos assistindo aqui. Dias 11 e 12 de setembro, em São Paulo, acontece o maior evento de educação domiciliar da América Latina, a Expo Homeschooling. É um show, um ambiente para as famílias. Não é um ambiente para debate político, não é um ambiente para... É um ambiente para congraçamento de todo esse grande universo belo, lindo, da educação domiciliar. 11 e 12 de setembro.
2: O Brasil vai receber.
1: São 3 mil pessoas que comparecem. Tem pessoas de outros países, mas principalmente aqui do Brasil.
2: Qual o endereço? Para quem quiser...
1: Quem quiser acessar? expohomeschooling.com.br. 11 e 12 de setembro, o senhor é nosso convidado para estar lá conosco. Tá? 11 e 12 de setembro. Então, aguardando vocês. Sumaré, São Paulo.
0: Anota aí, Alexa. 11 e 12, eu vou estar no meio de uma pré-campanha, mas vamos tentar ir. Eu já vou encaminhar algumas pessoas que lá de São Paulo que eu conheço. Mas olha, aproveitando aqui, já que foi dado um site, tem um abaixo assinado pela liberdade educacional e aprovação do homeschooling, tá? Existe, que é livresparaeducar.com. Livresparaeducar.com, na plataforma do Citizen Go. E a outra parceira das boas causas, um abraço para a Glauciene aqui, que está nos assistindo, mandou uma mensagem. Já tem mais de 70 mil assinaturas, a informação aqui, ó. Esse cartazinho, mostra esse cartazinho aí, ó. Deixa ela, a equipe mostra aqui, a equipe da TV Senado vai mostrar. A Andressa Bravin está ali com cartaz, se der para a equipe da TV mostrar. Acho que está focalizando ali, não, tá não. Eu mostro aqui, pede alguém para trazer. Aqui, ó, pronto. Aqui o cartaz, tá vendo aí, pessoal? Ó, obrigado. Já são 70 mil assinaturas, né? A Glauciene Teixeira nos enviou, né? Isso é muito importante para ajudar aí nessa reivindicação, para que o Senado cumpra seu dever, né, Senado? Vamos cumprir nosso dever. Eu acho que está bem tranquilo. Já está protocolado na presidência o abaixo assinado. Já está protocolado com o presidente Davi Alcolumbre, né? Eu acredito que uma reunião com ele é muito importante. Marcar essa reunião com ele logo, quanto antes, né? Vamos tentar. A presidente dessa comissão, a senadora Damaris Alves, tem um acesso direto. Fica aqui a sugestão para a presidente da Comissão de Direitos Humanos, Damares Alves, para a gente poder marcar essa reunião pela comissão, e nós vamos os senadores da comissão, e vai ser muito importante, tá? É, vamos para fechar essa mesa, Anderson Queiroz, ele é advogado e representante da Associação de Defesa da Educação Familiar no Amazonas. Que bacana, Anderson. Muito obrigado pela sua participação. O senhor tem 10 minutos com a tolerância aqui dessa presidência.
3: Obrigado, deputado Girão, pela oportunidade de tratarmos esse assunto tão, tão importante para o Brasil nesse momento que nós vivemos. Como já dito, eu falo em nome da Associação de Defesa da Educação Domiciliar no Amazonas, falo do Amazonas, portanto, um estado onde a geografia já impõe às famílias desafios que o estado vem lutando para conseguir superar. É, eu venho falar de famílias que decidiram assumir esse desafio de educar seus filhos e que o estado, infelizmente, em vez de reconhecer, tem ameaçado. E é importante dizer que a ANED, a Associação Nacional de Educação Domiciliar, tem estudos que mostram que 40% das famílias educadoras estão concentradas nos grandes centros do Brasil, ali na região sudeste em especial. Mas a presença da ADEDAM aqui, a Associação do Amazonas, é importante para mostrar que a educação domiciliar ela não é um fenômeno restrito a esses grandes centros. A gente está aqui para mostrar que, de fato, a educação domiciliar é um fenômeno espalhado por todo o Brasil. Tem aqui alguns estados, alguns municípios da região amazônica, e aí eu não falo só do estado do Amazonas, alguns municípios da região amazônica, onde existem ali famílias. Nós temos conhecimento fazendo educação domiciliar. Falo não apenas de Manaus, Boa Vista, Porto Velho, Rio Branco, mas também de Presidente Figueiredo, Novo Airão, São Gabriel da Cachoeira, lá na Cabeça do Cachorro, Apuí, Manacapuru, São João da Baliza, Jiparaná, Pimenta Bueno, Ariquemes, Cacoal, Vilhena, Espigão do Oeste, Jaru, São Francisco do Gaporé, Presidente Médici, Rolim Moura. Então, de fato, é um fenômeno que está presente em todo o Brasil. Nos rincões do Brasil existem ali famílias que entenderam, que compreenderam a importância de assumir esse desafio de conduzir a educação de seus filhos. A nossa associação aqui se sente muito honrada de estar ao lado da ANED, da AFESC nessa mesa, que são gigantes quando o assunto é essa defesa da educação domiciliar. E por que eu falo isso? Porque nós somos muito novos na nossa atuação. Temos algo em torno de um ano, mas nesse um ano, infelizmente, nós enfrentamos e tivemos que apoiar diversas famílias que foram denunciadas, inclusive no interior do Amazonas, como uma família em Balbina, uma família que Balbina é uma vila do município de Presidente Figueiredo, a mais de 200 quilômetros de Manaus, onde uma criança aos 8 anos de idade, matriculada em uma escola municipal, ainda não sabia ler. E o pai, inconformado com isso, ele decide tirar sua filha da escola e praticar a educação domiciliar, e essa criança que aos 8 anos não sabia ler, em 4 meses já estava lendo dentro de casa com o apoio de seus pais. Isso é um exemplo do que nós presenciamos no dia a dia, onde nós vemos, senador Girão, jovens em idade de ingresso no mercado de trabalho que querem adotar um programa de aprendizagem, querem ingressar no mercado de trabalho, mas não conseguem acessar o mercado de trabalho por falta de uma matrícula escolar e com isso o mercado de trabalho se fecha para eles. Carlos Vinícius mencionou há pouco, professores que optam pela educação domiciliar, e em Manaus nós temos exemplo disso. Uma professora pública da Secretaria Municipal de Educação que educa sua filha em casa e que tem o total respeito dos seus pares professores por conta da evidência dos resultados educacionais que ela tem com a sua filha. Então é sobre isso que a gente está vindo aqui falar. A nossa Constituição, ela menciona que todos, absolutamente todos, são iguais perante a lei. E é isso que as famílias educadoras vêm fazer nessa oportunidade. Dizer que nós somos iguais e que, por isso, temos direito à liberdade. Essa liberdade que também foi mencionada pelo presidente da NED, nosso amigo Carlos Vinícius, a liberdade educacional que nós lutamos, a igualdade, a família educadora, o pai educador, a mãe educadora, a criança educadora, nós não somos cidadãos de segunda categoria. Nós queremos ter direito a essa liberdade preconizada no artigo 5º da nossa Constituição. Nós queremos ter direito a essa igualdade, acima de tudo, queremos ter direito a essa segurança preconizada pela nossa Carta Magna, a Constituição, a Constituição Federal. O artigo mencionado lá no artigo 5º. O professor Humberto Dávila fala sobre essa segurança jurídica. Né, ele menciona a importância de nós termos clareza, e é justamente essa clareza que nos falta. Por quê? Porque o nosso ordenamento hoje, ele é obscuro, e é obscuro por conta dessa omissão legislativa. E é isso que nós queremos com o projeto de lei 1338. Queremos sair dessa zona cinzenta, dessa zona de obscuridade, e oferecer essa clareza, essa determinabilidade, essa acessibilidade às famílias educadoras. Queremos segurança jurídica no quesito de confiabilidade, essa estabilidade que nos permita confiar, ter a certeza que existe um direito a nosso favor. Uma família que educa seus filhos em casa hoje, ela pode ser processada amanhã, a depender do juízo, do entendimento de um promotor, de um conselheiro tutelar. Estamos falando de uma calculabilidade, é impossível antecipar as consequências. Hoje, uma família educadora, ela pode ser parabenizada ou pode ser condenada à prisão, justamente por falta dessa segurança jurídica. Caminhando para o final, já foi dito por todos, nosso Supremo Tribunal Federal, senador Girão, não proibiu, ele só disse que falta lei. E essa lei não pode vir de outro lugar, ela só pode vir do Congresso Nacional. Nesse momento, da aprovação do PL 1338 pelo Senado Federal. É isso que nós, famílias educadoras de todo o Brasil, inclusive da Amazônia, estamos esperando desde 2018. Enquanto essa lei não vem, as famílias vão continuar nessa zona de penumbra jurídica, não sabendo se serão tratadas como educadoras ou como criminosas. Então, um marco regulatório federal que estabeleça essas normas claras é o que nós buscamos. Esse vácuo legislativo, infelizmente, ele não é neutro, ele só prejudica famílias e faz com que pais durmam sem saber se amanhã eles serão tratados como educadores ou como réus. Então, muito obrigado, essas são as minhas palavras.
0: Muito bem, doutor Anderson Queiroz, advogado e representante da Associação de Defesa da Educação Familiar do Amazonas, terra muito querida. Manda um abraço aí na população, nos amazonenses. E dizer uma coisa, o senhor falou que o STF não proibiu, ele só quer que haja legislação, ainda bem. E tomara que depois não invente de fazer ativismo. Né? Eu acho que, sabe aquelas coisas, há males que vêm para um bem maior? Então, talvez essa legislação não foi aprovada ainda, eu quero crer, porque não estava no tempo ainda do STF. O STF agora está tendo movimentos internos, a população já acordou para alguns ativismos judiciais lá, porque existe militante lá, né, também. E tomara que eles criem mais juízo, que se atenham às questões constitucionais e respeitem o Congresso Nacional, respeitem. Porque depois um partidozinho que no voto perca na regulamentação do homeschooling, se Deus quiser nós vamos vencer, por grande maioria, mas aí depois a turma tem a mania de acionar o STF para melar a coisa. Aconteceu isso em várias situações. Então, é no tempo de Deus, a gente sabe, e o tempo de Deus não foi ainda, talvez, porque o Supremo ainda está muito ativista. Mas vamos lá. Senadora Damares Alves, presidente dessa Comissão de Direitos Humanos, aqui presente, como sempre, né? Ela faz sessão, só falta fazer de sábado e domingo, né, Damares? Mas ela está sempre aqui comandando, e é uma causa que ela tem muita responsabilidade, muita apreço. E ela trouxe uma coisa para mim, que eu aprendi com ela sobre o homeschooling. Ela disse, olha, é uma coisa que transcende ideologia. E outra coisa é a globalização. A globalização exige que muitas vezes as pessoas tenham que se mudar, que tenham que ir para o interior e querem educar seus filhos. Então, é uma forma de dar essa segurança para essas famílias que vão se movimentar pelo bem, né, do seu emprego, da sua família, para levar o sustento. Senadora Damares, na hora que a senhora quiser fazer sua participação, a senhora fica à vontade. Pronto.
4: Eu já fazer minha fala, que todo mundo olhou para minha gravata, né? Ó aqui, ó crianças. Acabei de ganhar uma gravata do povo Chavante, né? E a gente estava numa audiência na Comissão de Educação sobre uma experiência que está acontecendo no Brasil, que é uma... Nós aprovamos a Universidade Indígena, mas já existe desde 2023 um curso superior de enfermagem intercultural. Incrível o que a gente viu ali. E a gente viu que está dando certo porque eles fazem o ensino domiciliar lá na aldeia, tá? A gente tem que aprender com os povos tradicionais. Tem que aprender. Mas, senador Girão, o Congresso está se debruçando sobre o tema desde segunda, terça-feira. A audiência na Câmara foi um sucesso, mas mais que a audiência foi a interlocução dos senhores com os parlamentares aqui no Senado, a caminhada que os senhores fizeram. E eu tenho conversado com os membros da Comissão de Educação, eu estava presidindo agora a Comissão de Educação, dizendo o seguinte, é inevitável, não dá mais para adiar essa decisão. E tem que ser logo, senador Girão. Nós já aprovamos um Plano Nacional de Educação que já tem alguns apontamentos ali em direção à educação domiciliar. É, o tema, ele era realmente, havia uma resistência muito grande no passado. Quando eu, primeiro projeto de lei escrito por Paulo Fernando lá atrás, há 26 anos, 30 anos, e depois eu fui assessorando parlamentares, gente, eu estou envolvida com um tema, quando alguns dos senhores não eram nem nascidos ainda, aqui no Congresso Nacional. Quando eu cheguei para ser assessora em 98, mas antes de 98, 96 com Júlio Severo, a gente já estava discutindo isso no Brasil. E antes de 96, lá em 94, quando se escreveu o primeiro currículo de educação sexual no Brasil, eu questionei, 94, a reação das famílias que já estavam querendo ensino domiciliar. Então, bom, o assunto não é novo no Congresso Nacional, só que o Congresso Nacional tem que deliberar. Não dá mais para não deliberar. E... o Brasil quer participar de todos os grupos econômicos mundiais. Por exemplo, a OCDE. 90% dos países que pertencem à OCDE têm ensino domiciliar. Como é que o Brasil quer fazer parte de um grupo desse? E não quer deliberar sobre o ensino domiciliar. O Brasil quer sentar no mundo inteiro com as nações ricas. As nações ricas têm um ensino domiciliar. Por que que a gente ainda, com relação a esse tema, quer ficar na Idade das Trevas? Na Idade Primitiva? Então, o tema está aí, é um tema do mundo, é um tema de quem quer desenvolvimento. E foi como o senador Girão falou, globalização. Quando eu era ministra dos Direitos Humanos, nós debatemos o assunto na perspectiva do direito da família. E por isso que está nessa comissão. Poderia estar o debate lá na Comissão de Educação. Está aqui, porque nós estamos debatendo a perspectiva do direito do aluno, da família. Mas eu fui confrontada pelo direito do trabalhador, Girão. E aí, uma das instituições que me procurou foi a Associação dos Servidores do Itamaraty. Porque dentro do Itamaraty nós temos o diplomata, que ganha bem, que tem um bom salário, mas nós temos o funcionário ali, auxiliar do diplomata, que não é tão rico. O que que acontece? Quando esse funcionário, Girão, ele é enviado, por exemplo, uma missão de 2 anos na China. Ele vai ficar só 2 anos, 3 anos na China, ali trabalhando na embaixada. Não é o diplomata, não é o embaixador, é o funcionário. Na hora dele ir, ele tem que fazer uma escolha. Se ele levar os filhos lá na China, ele não vai colocar o seu filho numa escola de mandarim, porque é difícil. E ele vai voltar para o Brasil. Então, quando ele chega na China, ele tem que escolher uma escola de língua internacional. Qual é a língua que ele encontra? O inglês. Sabe quanto custa uma escola de língua internacional na China? Você sabe quanto custa no Brasil uma escola de língua internacional para você colocar o seu filho? Tipo a escola americana? A mensalidade é altíssima. Aí esse servidor, quando chega na China, Ele gasta mais de 65% do seu salário pagando uma escola internacional para o seu filho. Então, sabe o que estava acontecendo?

nessas missões de 2, 3 anos, eles não estavam levando a família. Não estavam. Mas a gente tem exemplo aqui no Brasil, Girão. Uma pessoa que faz... Aqui, eu tenho meus servidores aqui incríveis, esses meninos meus são maravilhosos. Passaram em concurso público e foram lotados aqui no Senado. Mas imagine uma pessoa que faz um concurso público para a Receita Federal, que foi o caso do meu ex-marido. Ele passou no concurso público para auditor da Receita e foi nomeado para o Chuí, morando em Brasília. E quando ele chega no Chuí, não tinha escola que o filhinho dele tinha aqui em Brasília. Ele teve que morar em Chuí e pôr o filho numa cidade da escola ao lado, e ele fazia estrada todo dia. Mas se ele tivesse o ensino domiciliar, ele não pegaria estrada todo dia para levar e trazer o filhinho para outra cidade. Aí a gente tem um servidor público que passa no concurso, vai lá para Trombetas, no Pará. O seu filho está fazendo aqui o quê? 7º ano, 6º ano. Sabe o que está acontecendo? Que vai lá para Trombetas, ele está deixando a família lá no Paraná e indo sozinho. Isso é fortalecimento ou enfraquecimento de família? Aí a gente fica enfraquecendo família porque a gente não decide pelo direito desse trabalhador levar seus filhos junto, ter um ensino domiciliar, porque às vezes é uma missão de 2, 3 anos só, Girão. Então, assim, é um novo mundo. Eu não quero nem mais trazer para a discussão a questão da ideologia. Nós já nos afastamos dessa discussão. Nós estamos falando do novo mundo globalizado. Nós estamos querendo muito fazer esse retorno da pessoa para o campo. Mas como é que uma família vai retornar para o campo se lá no campo não tem a escola que ela quer para o seu filho ainda? Mas ela pode retornar para o campo e tendo a educação, o ensino domiciliar. E por último, Girão, eu tive uma experiência. Eu fui mãe desse filhinho de meu marido, depois eu fui a segunda esposa dele. O menino dele estava com 9 anos quando nós casamos. E nós morávamos num condomínio aqui. Vou dar um exemplo aqui, local de Brasília. Condomínio no Parkway. Lá perto do Catetinho, lá na quadra 26. O meu menino era o primeiro a ser buscado pelo transporte escolar. Ele tinha que sair de casa tipo 6 da manhã. Nós, aqui em Brasília tem frio. O menino tinha que acordar 5 horas, ser buscado 6 horas, porque tinha que pegar em todos os outros condomínios para ele chegar às 7h30 na escola. E a gente fazia esse sacrifício. O menino ficava 1h30 para ir dentro de uma van e 1h30 para voltar, porque ele era o último a ser entregue. Ou eu fazia isso ou não ia para a escola. Só que no condomínio nós tínhamos 8 casas com crianças. Já pensou se tivesse nos dado a oportunidade dessas 8 crianças, as 8 famílias se reunirem em uma das garagens dessa casa, contratar professor e ter um ensino? Então, eles pensam que a gente quer trancar a criança. Não! A gente pode ter experiência de condomínios, famílias se unirem e juntos educarem as crianças ali. Ah, e a socialização? Tem maior socialização que crianças de 8 famílias gritando no condomínio, brincando o dia inteiro e aprendendo juntos? Mas a gente não podia porque a modalidade... Então eu tinha que sacrificar uma criança, acordar 5h30 da manhã, ficar 1h30 dentro de uma van, porque eu não tinha o ensino domiciliar que o menino tanto queria. O menino falava outros idiomas, o menino era músico e o menino não se adaptava nas escolas porque ele tinha um diagnóstico de superdotação. E aí a gente machucou essa criança anos dentro de uma van, porque não podíamos ter dentro do nosso condomínio. A gente não queria uma escola formal. Nós queríamos dentro do condomínio ter professores que viessem dar aula, ou o pai e a mãe que estivesse ali que poderia dar aula, e a gente juntos, 8 famílias se unirem. Resultado. Mas quando a gente fala, dizem que a gente quer isolar a criança, a gente quer doutrinar a criança. Não, gente. A gente quer o melhor para a criança, o melhor para o pai e a mãe. Então, assim, para além, eu não falo mais em questão ideológica, eu falo e eu faço o desafio do novo mundo, do novo momento econômico, da nova forma de economia. Nós temos novas relações de trabalho no Brasil, mas essas relações de trabalho não vão prosperar se a gente não tiver que obrigar a deixar a criança na escola. Nós temos empresários que não estão prosperando porque estão presos a um local, que é o quê? Um local que tem uma escola formal. Se eu der liberdade para empreender em outros lugares, lugares remotos, nossos médicos poderem ocupar a região ribeirinha do Brasil, por que que os médicos não vão? Não tem como levar os filhos. Então, assim, ó, é para além de uma ideologia. É um novo mundo, um novo momento, a nova dinâmica econômica, social,

0: que existe. O Brasil vai ficar para trás até quando? Então, não dá mais para a gente adiar essa discussão. Eu acho que o Senado já está maduro, tá? Maduro para tomar essa decisão. E parabéns aos senhores por estarem nos ajudando nesse debate. Obrigada, Girão.
1: Obrigado, querida senadora Damares, uma baluarte nessa causa. Notícia boa, tá? A senhora talvez não saiba ainda porque estava na audiência. Senador Magno Malta entrou, já está no sistema. A senhora assinou, sua equipe, a minha também, a do senador Hermes Clã e outros, pedido de urgência para ir direto para o plenário, tá? Esse PL ir direto para o plenário. E eu falei há pouco tempo, né? A senhora é presidente da Comissão de Direitos Humanos e se puder propiciar esse encontro dessas associações aqui, de algumas famílias, com o presidente da casa, Davi Alcolumbre, eu tenho certeza que vai ser muito importante. E senadora Damares, a senhora está vendo passando uma criança linda aí atrás da senhora, mas eu vou dizer, é impressionante a educação dessas crianças aqui. Estão desde 9 horas da manhã, aqui 9 e pouco, sentadinhas, muito respeitosas, barulho zero, assistindo até, e eu fico olhando aqui, elas balançando a cabeça nas palestras aqui, né? E uma fazendo ali crochê, outra lendo um livro, é uma coisa assim de encantar, a palavra é essa mesmo. Eu... Não, a secretaria, inclusive, já está desligando o ar-condicionado de vez em quando, já colocou um banheiro à disposição das famílias ali, dos senadores. Secretaria muito, muito atenciosa aqui.
0: E não toca campainha, tá, secretaria?
1: Não, não está tocando campainha, não. Aliás, quem tocou fui eu aqui, assustei, acabei assustando. Agora, eu estou vendo ali a Débora, que está ali atrás da Rádio Auriverde, acompanhando desde o início a sessão, né, uma das rádios de maior impacto no Brasil hoje, de audiência, e estão querendo te entrevistar, tá, Damares, sobre esse tema também. Daqui a pouco a senhora vai dar essa entrevista lá sobre homeschooling. Mas nós temos duas deputadas na linha, duas deputadas que estão assistindo aqui a comissão, né, e a deputada Júlia Zanatta e a deputada Adriana Ventura. Então, a deputada Júlia Zanatta entrou um pouquinho antes, e eu gosto muito de respeitar essa questão da precedência, e ela vai utilizar a palavra agora. Muito obrigado, deputada Júlia Zanatta, pela sua participação aqui nessa sessão.
2: Oi, alguém me ligou aqui. Oi, tudo bem? Estão me ouvindo?
1: Ouvindo perfeitamente, deputada.
2: Estou no interior de Santa Catarina, aqui em Videira, mas fiz questão de participar dessa audiência pública porque eu não aguento mais ver famílias que praticam a educação domiciliar, que têm filhos super educados, enfim, com um futuro brilhante, sendo perseguidos pelo Estado brasileiro. O Senado precisa dar uma resposta urgente. A Câmara dos Deputados já aprovou, né, um projeto que está parado há um tempão aí no Senado, então é hora de a gente pensar nos direitos humanos mesmo, sob o viés dos direitos humanos. A senadora Damares falou que não vai falar mais sobre questão ideológica, mas essa perseguição toda que nós vemos a essas famílias que praticam a educação domiciliar, ela nada mais é do que uma perseguição ideológica, porque essas crianças, elas não estão sofrendo com abandono intelectual, como algumas decisões judiciais mencionam. Muito pelo contrário, elas estão muito mais avançadas do que aquelas pessoas que estão inseridas no sistema comum da educação brasileira. E o que eles querem é, como falou Gramsci lá atrás, eles querem dominar as mentes dos nossos filhos na mais tenra idade. Por isso que eles têm tanto medo da educação domiciliar, porque a educação domiciliar não representa poucas famílias conseguem manter essa disciplina da questão da educação domiciliar. Então, para que a gente vai persegui-los? Nós vamos fazer com que famílias fujam do Brasil, saiam do Brasil, para poder criar seus filhos em paz em outros países? É esse o recado que o Brasil quer passar, que o Congresso Nacional quer deixar acontecer? Por isso nós precisamos, senador Girão, e a todos os senadores, eu sei que vocês estão fazendo um empenho enorme para que a gente consiga um pedaço de papel para dizer que essas famílias podem sim ensinar seus filhos em casa. Porque o Brasil é um país em que a gente precisa falar o óbvio. Porque até o Supremo Tribunal

0: Federal já decidiu que não é inconstitucional, que não é algo proibido, certo? O homeschooling. Então, essa perseguição, ela é desmedida, ela é cruel e ela tem sim um viés ideológico muito claro. Agora eu quero apresentar aqui algumas atitudes que o nosso mandato já tomou em relação a isso. Eu acabei de protocolar um pedido de providências no CNJ, reforçando que seja analisada a conduta personalíssima do juiz Júnior da Luz Miranda, titular da 2ª Vara Criminal da Comarca de Jales do TJSP, que condenou a família a 50 dias de prisão, sem contar as outras peripécias que ele escreveu lá na decisão dele em relação a funk, etc., que todo mundo já tem conhecimento. Existe o projeto de lei que eu acabei de citar, que está parado no Senado, 1338/2022, que já foi aprovado na Câmara dos Deputados, e o Senado já está enrolando, então, desde 2022, para enfrentar esse tema. E nós temos que enfrentar esse tema. A gente não pode ficar barrando. Ninguém está dizendo assim, o senador tem que votar assim ou assado. Nós só estamos pedindo justiça para que esse tema seja enfrentado pelo plenário do Senado Federal. E eu, no desespero, vendo que essa perseguição aumentou muito nos últimos tempos a essas famílias que só querem cuidar, educar com carinho os seus filhos, eu fiz um projeto de emenda, uma proposta de emenda à Constituição, uma PEC, porque apesar de o Supremo Tribunal Federal já ter dito que não é inconstitucional, eu entendo que agora a gente precisa avançar ainda mais, colocando a questão da educação domiciliar na nossa Constituição. Afinal, colocam tantas coisas, muitas vezes até besteiras, na nossa Constituição, então por que não colocar algo que é fundamental, a autonomia das famílias para a educação dos seus filhos, para poderem fazer, praticar a educação domiciliar em paz. Porque essas pessoas, elas não causam nenhum mal a ninguém, nenhum mal à sociedade, muito pelo contrário. Elas têm os seus filhos como tesouros para que a gente tenha cidadãos melhor formados, mais conscientes, mais inteligentes, mais capacitados. Então, eles mais nos ajudam, inclusive fazendo o trabalho que o Estado muitas vezes falha. Por isso, meu total apoio à liberdade, à autonomia das famílias e a esses pais guerreiros. Vocês são exemplos para o Brasil. E a gente sabe que na história da civilização ocidental, sempre quem fez um trabalho de excelência, um trabalho vocacionado, foi perseguido. Por isso, eu digo para vocês: não desistam, que nós estamos do lado de vocês. Forte abraço, fiquem com Deus.
1: Bem, muito obrigado pela sua participação, deputada Júlia Zanatta, muito focada em vários temas, várias boas causas, e essa é uma delas, né? E gostei dessa ideia da PEC, viu, senadora Damares? Gostei dessa ideia da PEC proposta pela deputada Júlia Zanatta. A gente poderia fazer uma conjunto, né? Fica a sugestão aqui, né, das nossas assessorias juntas aí. O Magno também, eu tenho certeza que pode ser um coautor ou autor com a gente. E a gente dá a entrada aqui para ver qual é a que corre primeiro. Vamos ver, né? Mas muito obrigado. Imediatamente eu já passo a palavra para a deputada Adriana Ventura, de São Paulo, né, que está também conectada conosco. Muito obrigado, Adriana, pela sua participação aqui.
2: Agora em Brasília, meio-dia 33, esta é a Rádio Senado e você acompanha a reunião da Comissão de
3: Olá,
2: Direitos
3: senador
2: Humanos.
3: Girão. Olá a todos os presentes. Um prazer enorme estar aqui. Eu quero cumprimentar com muito carinho a nossa senadora Damares, tão atuante, senador Magno Malta, todas as famílias que estão aí. Porque, assim, o que está faltando no nosso país é isso, né? Civilidade, família, valores. E para falar dessa audiência especificamente, Girão, principalmente porque eu sou integrante da Comissão de Educação nessa casa, na Câmara dos Deputados, e para mim uma coisa é muito clara, né? Filho não pertence ao Estado, filho pertence à família, família. E a educação e liberdade a gente começa ensinando dentro de casa. Então, o papel do Estado, na minha visão, O Estado pode e deve fiscalizar abuso, negligência,

0: esse abandono real, mas não pode tratar pai e mãe responsáveis como criminosos por quererem dar uma educação melhor para os seus filhos, né? Por achar que a educação em casa é mais adequada. Não interessa por qual razão. Então, eu acho muito vergonhoso e me envergonho de ser uma deputada de São Paulo e ter o caso de Jales no interior de São Paulo, onde a gente tem um juiz que envergonha. Envergonha São Paulo, envergonha a magistratura, né? A gente vê como os valores estão invertidos. Como uma família que escolhe o ensino domiciliar é condenada como se tivesse cometido abandono intelectual. Na minha visão, esse juiz, né, tem que ser interditado, porque ele realmente assim mostra que teve abandono intelectual. Não é possível. Que abandono é esse que são acusados, uma vez que as meninas tinham rotina, faziam acompanhamento, tinham professores, estudavam várias disciplinas, faziam atividades culturais, liam 30 livros por ano. Eu desafio aqui esse juiz, eu duvido que ele leia mais que 30 livros por ano, pelo menos livros que a gente tem orgulho, né? Então, a mãe formada em matemática, pedagogia para educação. Então, assim, é uma vergonha, porque para mim o que essa família que foi está sendo perseguida fez se chama zelo, se chama presença, se chama responsabilidade. Enquanto isso, né, nesse show de horror do juiz de Jales, a educação brasileira segue passando vergonha. A gente vê que o Brasil ocupa na educação que temos lugares péssimos comparados com outros países internacionalmente, em matemática, em português, em leitura. Então, assim, o Estado falha ao garantir o básico e querem punir quem luta por uma educação diferente para os seus filhos. Então, homeschooling, eu acho que é uma liberdade que as famílias têm que ter, não é crime. Como bem disse a deputada Júlia Zanatta, o próprio STF já disse que a educação não é incompatível com a educação, o que falta é regulamentar. Nós, da Câmara Federal, já fizemos a nossa parte, e o PL 301338 já foi aprovado, e eu espero que os nossos senadores aí, vocês têm três senadores brilhantes aí, né, e o senador Girão, que está tocando essa audiência, está carregando, juntamente com os outros senadores, essa luta para ser aprovado, né? Eu tenho um PLP, um projeto de lei complementar, que é o 118, que admite educação domiciliar na educação básica e autoriza estados e Distrito Federal a regulamentarem, já que a gente está vendo que a lei federal está demorando para sair. E isso, gente, não é liberar bagunça, é dar liberdade com responsabilidade. E as famílias não podem continuar reféns da omissão do poder público, porque sem regulamentação, pais responsáveis ficam expostos a processo, a multa, a condenação. Então, vamos cobrar providências no CNJ, defender essa audiência que o senador Girão está fazendo de uma forma brilhante, pressionar o presidente da casa, senador Davi Alcolumbre, para que paute isso de uma vez, porque família nenhuma pode ser tratada como criminosa por querer educar bem seu filho. Então, Girão, parabéns pela sua audiência. Conte conosco na Câmara dos Deputados. E um abraço a todas as famílias. Vocês não estão sozinhos.
1: Muito bem, deputada Adriana Ventura de São Paulo. Deputada, inclusive a família que a senhora se referiu desse caso, desse caso absurdo lá de Jales, no, na sua querida São Paulo, está aqui. E vai daqui a pouco falar, se os pais aqui vão falar. E eu agradeço mais uma vez a sua participação. É, nós
0: Ótimo,
1: teremos
0: eu vou
1: também a
0: sim.
1: presença da. Oh, perdão, perdão, a deputada queria.
0: Não, eu só queria dizer para essa querida família de Jales que eu sou uma deputada de São Paulo, que vocês contem com o meu gabinete, é o gabinete 802 do anexo 4 da Câmara, e contem comigo para o que vocês precisarem junto a esse juiz. É vergonhoso ter um juiz que se preste a um papel desse, vocês não estão sozinhos. Obrigada, senador Girão.
1: Muito obrigado, deputada Adriana Ventura. É, também, olha, nós vamos ter agora vamos ter os testemunhos, né, dos pais, a experiência da educação domiciliar, né, a palavra deles e também da Helena Pizarro, que é uma homeschooler, com 13 anos de idade, residente aqui, de Brasília, no Jardim Botânico, e ela vai também falar daqui a pouco pra gente. Mas agora, eu quero convidar, eu falei pra vocês no começo da sessão, né, que já tem aí o quê? 3 horas de sessão, mais ou menos, que a gente tá? E eu falei no começo da sessão que meu pai estava chegando em Brasília, ele já chegou há algum tempo, né, e vem passar poucos dias aqui, final de semana apenas, e eu vou almoçar com ele, né? Então eu vou assistir um pouquinho mais aqui, no carro vou acompanhando, mas eu quero convidar alguém que, para assumir a presidência aqui, não poderia ser melhor. Simplesmente a nossa presidente. A presidente da Comissão de Direitos Humanos, que vai agora chamar a próxima mesa e comandar os trabalhos até o fim. Senadora Damaris Alves.
2: Querida. Você sintoniza a Rádio Senado agora em Brasília, 12:40, e você acompanha a reunião da Comissão de Direitos Humanos e Legislação Participativa. Presidiu até agora a reunião o senador Eduardo Girão do Novo do Ceará e assume agora a presidência a senadora Damaris Alves do Republicanos do Distrito Federal. Lembrando que a audiência pública da Comissão de Direitos Humanos é para debater os direitos à liberdade educacional e à educação moral dos filhos, bem como a garantia do exercício desses direitos no cenário brasileiro, o homeschooling. Vamos ouvir.
3: Tem até 10 minutos. Vocês não são obrigados a usar os 10 minutos. Então, a gente vai conduzir de uma forma que fique mais dinâmica, para não cansar as crianças, que elas já devem estar com muita fome. Então, eu convido para compor a mesa. Tá. Não, não, as mães vão vir para a mesa. Vai, mãe para a mesa também. Vai vir Regiane Chilero, mãe educadora domiciliar. Aqui. Vai vir para a mesa Adalto Denardi, pai educador domiciliar. Vem cá, Adalto. Vai vir para a mesa Ieda Denardi, mãe educadora domiciliar. Cadê Ieda? Corre aqui, Ieda. Imagina que eu vou ficar sem mãe nessa mesa, não. Alfredo Ferraz, pai educador domiciliar. Vem cá, Alfredo. Moara Ferraz, mãe educadora domiciliar. É isso? E sejam bem-vindos, viu? Que a mesa agora ficou bonita, ficou perfeita, viu, senhores pais? Tem mais um? É, Helena, é isso que está aqui?
4: Eu sou a Regiane.
3: Quem mais vem para a mesa?
5: A gente convidou.
3: Acho que estão todos,
5: senhor. Ferraz.
3: A Moara, isso. Tá. Bem-vinda.
5: A Zizi Martins.
3: Tá, bem-vinda. E a procuradora do Estado da Bahia está presente? Tá. Bora, doutora. Cabe todo mundo aqui na mesa. Bora. Encosta para cá. Zizi Martins, procuradora do Estado.

0: Em Brasília, 2h45.
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0: Abrindo mais um bloco musical, Fernanda Takai.

0: Encerrando mais um bloco musical, Ana Frango Elétrico, Insista em Mim, Paralamas do Sucesso, Aonde Quer Que Eu Vá, Fernanda Takai, Debaixo dos Caracóis dos Seus Cabelos.
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0: Em Brasília, 2h58.
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0: Uma ótima quinta-feira para você. Eu sou o Thiago Medeiros e sigo em sua companhia apresentando a programação musical de Josimar Fernandes. Vamos ouvir...

0: Acabamos de ouvir Tom Jobim, Chega de Saudade. Gal Costa e Zé Ibarra, Meu Bem e Meu Mal. Gracinha Leporassi e Sérgio Mendes, Trilhos Urbanos.
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0: Em Brasília, são 3:13.
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0: Abrindo o bloco, Douglas Germano e Batuqueiros e Sua Gente.
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0: Encerramos o bloco com Martinho da Vila, Filosofia, Tio Samba, Na Batucada da Vida, Douglas Germano e Batuqueiros e Sua Gente, Partido da Feira.
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0: Agora em Brasília, 3:26.
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0: Abrindo o bloco, Edu Lobo.

0: Você ouviu 14 Bis, Uma Velha Canção Rock and Roll, Mariana Baltar, Cais e do Lobo, A Lenda do Abaeté.
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0: 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O Curta Musical pega carona na Copa do Mundo para falar de duas paixões nacionais, futebol e música. Mas esse programa não é sobre músicas que falam de futebol.
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0: É um programa sobre grandes jogadores que se aventuraram como músicos.
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0: Um dos casos mais emblemáticos é o de Júnior, ex-lateral do Flamengo, que na Copa de 1982 lançou um compacto com duas músicas, O Pagode da Seleção e Povo Feliz, mais conhecida como Voa Canarinho.
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0: Voa Canarinho fez muito sucesso, virando uma espécie de hino da seleção que disputou o Mundial na Espanha e da qual Júnior fazia parte, assim como outros jogadores que também tentaram a sorte como músicos.
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0: No mesmo ano de 82, porém sem tanto sucesso, Zico soltou a voz na gravação de duas músicas com Fagner. No ano seguinte, foi a vez do atacante Serginho Chulapa lançar um disco, feito que o Meia Sócrates já havia realizado em 1980, num LP em que interpretava vários sucessos sertanejos.
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0: Mas os dons musicais não são exclusividade da seleção de 82. Jairzinho, Marinho Chagas e Ronaldo, ex-goleiro do Corinthians, são alguns que engrossam a lista de jogadores músicos.
5: Fazendo música, jogando bola.
0: Entre os jogadores brasileiros, talvez a mais notória carreira musical pertença a Pelé, que chegou a gravar com Gilberto Gil, Jair Rodrigues, Trem da Alegria e Sérgio Mendes. Como compositor e violonista, até que Pelé se virou bem. Já o canto não é uma das melhores habilidades do rei do futebol, fato que ele mesmo reconheceu numa divertida gravação de 1969, que a gente confere agora. Pelé e Elis Regina, com Vexamão.
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0: Acabamos de ouvir Vexamão, com Pelé e Elis Regina. Composição de Pelé, lançada pela dupla em 1969.
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3: Agora em Brasília são 3h46.
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7: Abrindo mais um bloco musical, Joyce Moreno. Isso aqui...

0: Encerrando mais um bloco musical, Vanessa Moreno, Meu Mundo e Nada Mais. Danilo Caymmi, Vatapá. Joyce Moreno, Isto Aqui O Que É.
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0: Agora são 3h58 em Brasília.
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0: Uma excelente quinta-feira para você que ouve a Rádio Senado. Eu sou o Thiago Medeiros e sigo em sua companhia apresentando a programação musical de Josimar Fernandes. Vamos ouvir João Suplicy.

0: Acabamos de ouvir O Rapa, Minha Alma, Castelo Branco e Duda Beat, Me Namora, João Suplicy, Quando a Bahia se Mudou Lá.
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0: Agora em Brasília, 4:12.
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3: Minuto da Copa.
4: Apontada como uma das principais favoritas nas listas de apostas, a seleção espanhola busca sua segunda Copa do Mundo, ancorada no talento de jovens estrelas do futebol mundial. A principal delas, Lamine Yamal, é o jogador que todos querem assistir no Mundial. Apesar da lesão sofrida recentemente, o craque do Barcelona é o destaque em uma seleção que conta ainda com Pedri, Rodri e Nico Williams. Embalada na conquista da última Eurocopa, os espanhóis têm se alternado com França e Argentina no topo do ranking da FIFA. Para esta edição, uma das grandes novidades ficou por conta da não convocação de jogadores que atuam no Real Madrid pela primeira vez na história da seleção espanhola em Copas. A FURIA está no Grupo H e estreia contra Cabo Verde. O grupo ainda conta com a Arábia Saudita e Uruguai.
0: Fique agora com o Daúde.

0: Encerramos o bloco com a Orquestra Brasileira de Música Jamaicana, Águas de Março, Mombojó, Romance da Bela Inês, Daúde, Hoje Eu Quero Sair Só.
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0: Agora em Brasília, 4h25.
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0: Abrindo o bloco, Letrux, Dado Villa-Lobos e Roberto Schilling.

0: Sorte. Alguém me avisou e Menino Brasileiro. Dulce Quental, Caleidoscópio, Letrux, Dado Villa-Lobos e Roberto Schilling, Índios.
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0: Em Brasília, 4h37.
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0: Abrindo mais um bloco musical, Luiz Gonzaga e Gonzaguinha.

0: Encerrando mais um bloco musical, Ednardo, Amelinha e Belchior, Pavão Misterioso. Luci Alves, Gotas de Amor e Ó Chuva. Luiz Gonzaga e Gonzaguinha, Pense Neu.
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0: Na Rádio Senado você ouve Luli e Lucina.

0: Na Rádio Senado, ouvimos Ney Matogrosso, Amor Objeto. Lully Lucina, Fala.
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2: Em Brasília, pontualmente, 5 horas. Uma ótima tarde para você, ouvinte da Rádio Senado. Eu sou Regina Pinheiro e a programação musical é de Josimar Fernandes. Começamos com Pedro Mariano.

0: Esse foi Edmota, daqui para o Meyer, Luciana Mello, Minha Flor do Cerrado e também Pedro Mariano, Pode Ser.
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0: Em Brasília, 5:15.
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0: Ouvimos Cabroeira, A Vida, Gilberto Gil e Nana Caymmi, Buda Nagô. Antes, Clara Nunes, Canto das Três Raças.
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0: Agora em Brasília, 5h28.
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0: Na Rádio Senado, Emília Monteiro e Dona Onete.

0: Acabamos de ouvir Kiko Dinucci e Paula Sanches, Perua, Ed e Isa, Rainha Matamba. A primeira foi Emília Monteiro e Dona Onete, Eu Quero Este Moreno Pra Mim.
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0: Agora em Brasília, 5h39.
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0: Ouça agora Miúcha e Toquinho.

0: Na Rádio Senado, você ouviu Cazuza, O Nosso Amor a Gente Inventa, Simone Love, antes Miúcha e Toquinho, Canção de Nós Dois.
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0: Agora em Brasília, 5h51.
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3: Na sequência, Lued Luna.

0: Janine Matias e Criolo Barracão é Seu e também Lué de Luna, Karma.
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0: Em Brasília, pontualmente, 6 horas. Um ótimo comecinho de noite para você, ouvinte da Rádio Senado. Obrigada pela sintonia. Eu sou Regina Pinheiro e na programação musical de Josimar Fernandes, a gente ouve Luiz Melodia.

0: Esse foi Chico César, Mama Mundi, Gal Costa, Imunização Racional. Tivemos também Luiz Melodia, Ébano.
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0: Em Brasília, 6h14.
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0: Agora você ouve Zé Cabaleiro.

0: Fechando o bloco, Humberto Barbosa, Flor de Alecrim, Seu Mar Turbilhão. Também tivemos Zé Cabaleiro, Ai Que Saudade do Ser.
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2: Em Brasília, 6h25.
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0: Fique agora com Pedro Luiz e a Parede.

0: Na Rádio Senado, você ouviu Russo, Passapulso, Flor de Plástico, Ana Rato, Os Pingos da Chuva e ainda Pedro Luiz e A Parede, Menina Bonita.
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0: Em Brasília, 6h38.
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0: Agora você ouve Pedro Miranda.

0: Muito obrigado, de Mello. Foi uma honra. Prazerzaço. Tamo junto.
1: Acabamos de ouvir Pretinho da Serrinha e de Mello, A Vida em Seus Métodos, diz Calma, Maria Rita Reza e também Pedro Miranda, Chula Cortada.
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1: 6h52 em Brasília.
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1: Ouça agora o Wilson Simonal.

0: Você ouviu Marina Machado, Só Primavera, antes o Wilson Simonal, País Tropical. 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Boa noite.
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2: Em Brasília, 19 horas.
3: 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As notícias do governo federal que movimentaram o país no dia de hoje.
4: Olá, boa noite.
2: Boa noite para você que nos acompanha em todo o país.
4: Quinta-feira, 11 de junho de 2026.
2: Vamos ao destaque do dia, habitação.
4: Mais de 100 mil famílias terão posse de imóveis em periferias de 31 cidades.
2: Novo PAC vai investir 138 milhões de reais para que as prefeituras transfiram a titularidade dos imóveis.
4: Presidente Lula destaca que imóveis públicos ociosos também serão destinados a moradias e outras políticas.
5: A minha ideia era fazer uma prateleira de terra disponível para que a gente não precisasse ter invasão.
2: E ainda, queda no desmatamento.
4: Na Amazônia, a redução foi de 61% em maio desse ano, comparado a maio do ano passado.
2: E no Cerrado, a queda foi de 12%. O presidente disse que apresentará os dados aos Estados Unidos para reverter tarifas contra o Brasil.
4: E nós vamos falar também do Exame Nacional do Ensino Médio.
2: Inscrições terminam amanhã e o presidente do INEP, Manuel Palacios, conversa conosco sobre o que você precisa fazer para não perder a chance de fazer a prova.
4: Na apresentação da Voz do Brasil, Mariana Jungmann e Luciano Seixas.
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4: Mais de 100 mil famílias de 31 municípios serão beneficiadas por contratos de regularização fundiária.
2: Os documentos foram assinados hoje em cerimônia no Palácio do Planalto com a presença do presidente Lula.
4: Uma parceria com o programa Imóvel da Gente, que destina imóveis sem uso ou ociosos para atender necessidades da população, como saúde, educação e moradia.
6: Com a assinatura dos novos contratos nesta quinta-feira, mais de 100 mil famílias em 31 municípios serão beneficiadas com a posse definitiva do imóvel, utilização e destinação social do patrimônio da União. E funciona em parceria com o programa Imóvel da Gente. A ideia é direcionar imóveis sem uso ou ociosos para políticas públicas, como afirmou o presidente Lula.
5: Não é preciso a gente ficar esperando que o movimento ocupa uma terra para a gente distribuir essa terra. A minha ideia era fazer uma prateleira de terras disponíveis, de terras ociosas, para que a gente não precisasse ter invasão, que a gente invadisse o movimento e entregasse para eles.
6: Desde 2023, o Imóvel da Gente destinou mais de 1.900 áreas em imóveis federais para atender necessidades da população, superando em quase 20% a meta estabelecida até o fim de 2026. A estimativa, segundo a ministra Esther Dueck, da Gestão e da Inovação em Serviços Públicos, é que as ações de moradia, titulação fundiária e instalação de equipamentos

0: públicos beneficiem cerca de 400 mil famílias.
1: O patrimônio da União deixou de ser um conjunto de imóveis para se tornar, mais uma vez, um instrumento de justiça social, de desenvolvimento territorial e de fortalecimento de políticas públicas. A gente já está chegando hoje, com as entregas de hoje, a quase 1.900 imóveis, com a possibilidade de beneficiar 400 mil famílias.
0: Ao todo, as áreas destinadas somam mais de 18.500 quilômetros quadrados, cerca de 3 vezes o tamanho do Distrito Federal. Reportagem Gabriela Noronha.
2: O desmatamento na Amazônia legal teve redução de 61,4% em maio deste ano em relação ao mesmo mês de 2025.
3: É a maior queda percentual já registrada na região.
2: O mês também registrou queda de 12% no desmatamento no Cerrado.
3: Durante a apresentação dos dados hoje, o presidente Lula destacou que eles serão usados para reverter as sobretaxas impostas pelos Estados Unidos ao Brasil.
4: Os dados são do Sistema de Detecção de Desmatamentos em Tempo Real, DETER, feito pelo Instituto Nacional de Pesquisas Espaciais, o INPE, e mostram que foi registrada uma queda expressiva no desmatamento na Amazônia e no Cerrado brasileiro. Na Amazônia, em maio deste ano, a redução foi de 61% na comparação com o mesmo mês do ano passado. Em relação a maio de 2024, a queda foi de 26%. O ministro do Meio Ambiente, João Paulo Capobianco, destacou essa redução significativa.
5: Monitoramos isso dia a dia, o IBAMA indo a campo, fazendo os embargos remotos, o ICMBio indo a campo, impedindo o desmatamento em unidades de conservação federais e também agindo em terras indígenas e assentamentos, conseguimos esse feito fundamental.
4: Também foi registrada queda dos números de desmatamento no Cerrado em maio. A redução foi de 12% em relação ao mesmo mês do ano passado. Já na comparação com 2024, a queda foi de 25%. A ministra da Ciência, Tecnologia e Inovação, Luciana Santos, apontou que os dados são históricos e demonstram um compromisso do país com a ciência.
6: Essa divulgação dos dados é importante, unidade de pesquisa do nosso ministério, que é o Instituto Nacional de Pesquisas Espaciais. É reconhecida internacionalmente, faz valer aqui a sua diretriz, que é exatamente colocar a ciência a serviço dos grandes desafios nacionais, como o combate ao desmatamento e a proteção dos nossos biomas.
4: O presidente Lula, que acompanhou a divulgação dos dados, voltou a afirmar que o combate ao desmatamento é uma prioridade do governo brasileiro e que os avanços precisam ser reconhecidos pelos Estados Unidos, que alegam questões ambientais entre as justificativas para impor maiores tarifas comerciais.
7: Isso é importante porque nós vamos ter que pegar esses dados, mandar para o cidadão do comércio dos Estados Unidos, que coloca a questão do desmatamento como justificativa para punir o Brasil com uma taxação maior, e vamos comparar o que acontece no Brasil com o que acontece nos Estados Unidos. Eles não sabem o trabalho que nós fazemos para fazer com que o desmatamento chegue a desmatamento zero até 2030.
4: Para o Ministério do Meio Ambiente e Mudança do Clima, a queda no desmatamento é resultado de um trabalho amplo que passa pela intensificação de ações de fiscalização, aumento de investimentos no setor ambiental e pelo trabalho do governo federal na fiscalização das normas de acesso ao crédito rural. Reportagem Márcia Fernandes.
2: O Enem, Exame Nacional do Ensino Médio, é a última etapa do ensino básico no Brasil.
3: É ele que abre a porta de entrada para o ensino superior e seleciona os estudantes para as vagas nas universidades públicas e privadas e nos institutos federais.
2: No caso dos estudantes do PED MEI, a participação no Enem garante também uma bolsa adicional de R$200.
3: As inscrições acabam amanhã e hoje nós conversamos com Manuel Palacios, presidente do INEP, o instituto responsável pela execução do exame. Boa noite, presidente, bem-vindo.
8: Boa noite, é um prazer estar aqui com vocês. Boa noite para todos que nos acompanham.
3: Presidente, as inscrições foram prorrogadas até amanhã. Até que horas os estudantes podem fazer a inscrição? E há previsão de nova prorrogação no prazo?
8: Não, essa já foi a prorrogação possível. Às 23 horas e 59 minutos, ou seja, até a meia-noite de amanhã, todos podem fazer as suas inscrições na plataforma do INEP, enem.inep.gov.br/participante.
2: Agora, esse ano a gente teve a inscrição pré-preenchida para os estudantes de escolas públicas.

0: Né, presidente? E eu tenho aqui uma pergunta da Raquel Santos, de Alagoas. Ela tem uma dúvida exatamente sobre isso. Vamos ouvir.
1: Meu nome é Raquel Welter dos Santos, sou aluna da Escola Pública Maria Elias de Albuquerque Tavares, na cidade de Junqueiro, no estado de Alagoas, e minha inscrição para o Enem já está pré-preenchida. Mesmo assim, eu devo fazer a inscrição? E como eu faço isso?
2: Olha, esse ano nós tivemos a inscrição automática de todos aqueles que estão concluindo o terceiro ano do ensino médio na rede pública em todos os estados brasileiros. Essa inscrição automática, ela significa que estão todos devidamente registrados para fazer o Enem lá em novembro. Mas é preciso entrar na plataforma do INEP, entrar na página do participante para, primeiro, dizer qual é a língua estrangeira que vai fazer prova no final do ano, escolher entre inglês e espanhol. Também dizer se tem necessidade de algum tipo de atendimento especializado. É também na página do participante, na hora do preenchimento dos formulários, que essa solicitação é feita. E há um questionário do candidato, do participante, que deve ser respondido. Nos casos daqueles estudantes que querem fazer prova em outro município que não aquele em que estudam, também podem solicitar nesse momento a sua transferência para um outro município. Enfim, mesmo já inscrito automaticamente, é fundamental entrar na página do participante para realizar essas ações. Escolher a língua, dizer se precisa de algum atendimento especializado, em especial, isso é para todo mundo, e responder o questionário do estudante.
0: Sem isso, não está inscrito, né?
2: Sem isso, a inscrição fica ainda pendente de seleção da língua e não estará concluída, efetivamente não estará concluída.
3: O mesmo vale para os estudantes do pé de meia, né? Eles precisam concluir a inscrição, né?
2: O pé de meia está na mesma situação. Eles estão todos inscritos automaticamente, mas precisam entrar na plataforma para realizar essas ações.
0: Agora, presidente, e o pagamento da inscrição para esses estudantes de escolas públicas, do pé de meia, principalmente, eles ficam automaticamente isentos? Não, né? O prazo para pedir isenção de pagamento já foi concluído, também foi prorrogado. Como é que fica nesses casos?
2: Todos os concluintes de rede pública estão isentos. E como a inscrição foi feita automaticamente, eles não vão precisar pagar a taxa, mesmo que não tenham pedido a isenção no tempo certo. A decisão de fazer a inscrição automaticamente isentou os concluintes. Os estados brasileiros informam quais são os estudantes que estão concluindo o ensino médio, e com base nesses dados nós fizemos a inscrição automática e isentamos a todos eles, especialmente os que estão inscritos no pé de meia também estão isentos.
3: E aí o pagamento para quem precisa fazer vai até que dia?
2: Até dia 17 de junho, aqueles que precisam pagar, ou porque não foram isentos, ou porque não estão previstos mesmo nas categorias de isenção, eles precisam até dia 17 pagar o boleto. O sistema emite o boleto, vai no banco e paga a taxa de inscrição de R$85.
0: Bom, então vamos lá. Precisa, mesmo quem já está com a inscrição pré-preenchida, precisa entrar na página do participante, concluir a sua inscrição, fazer essas seleções que o senhor mencionou. Essas pessoas que são de escolas públicas e pé de meia estão isentas, e quem não está isento precisa pagar a taxa de inscrição até a semana que vem.
2: Perfeitamente, é exatamente isso que precisa fazer para assegurar a sua participação no Enem dia 8 e dia 15 de novembro, como está previsto.
0: Então, antes de concluir, presidente, a gente tem também uma pergunta, mas agora não é temática inscrição, já é temática prova. Vamos ouvir.
4: Olá, meu nome é Manu Azevedo, tenho 17 anos e eu estudo em escola pública, mas precisamente no Instituto Federal Goiano, Campus Cristalino, em Cristalina, Goiás. E minha dúvida é sobre a redação do Enem. Quais são os erros mais comuns que fazem os estudantes perderem pontos e o que podemos fazer para evitá-los durante a prova?
2: Olha, eu recomendo muito que você entre lá no site do INEP, na página do participante, para consultar o manual da redação. Todo ano, o INEP publica um manual com orientações para aquele que vai participar do exame, para justamente informar como é que é avaliada a redação, para que tenha uma noção clara do que é esperado. Mas eu posso dizer para você que uma das principais preocupações que tem crescido nos últimos tempos é a de que a redação não seja feita com base em argumentos pré-elaborados, que servem para qualquer situação porque eles acabam fazendo com que o argumento desenvolvido

0: pelo estudante, pelo participante no Enem, fique frágil, fique sem relação com o tema proposto. Então, aquelas frases feitas, aquilo que muitas vezes o estudante mais desavisado prepara para colocar na prova, não funciona. Então, pense no tema e escreva de forma bem vinculada ao assunto que está sendo solicitado na prova.
1: Muito bem, nós conversamos com o Manuel Palacios, presidente do INEP, o Instituto Nacional de Estudos e Pesquisas Educacionais, Anísio Teixeira. Muito obrigado por sua entrevista à Voz do Brasil.
0: Eu que agradeço, estou sempre à disposição.
2: Todos os anos, mais de 80 mil pessoas desaparecem no Brasil e 40% delas não retornam para casa.
1: Por isso, o governo do Brasil está fortalecendo a Política Nacional de Busca de Pessoas Desaparecidas.
2: 3 novas ações foram elaboradas para aumentar a resposta aos casos de desaparecimentos.
3: Num piscar de olhos, em qualquer lugar, alguém simplesmente pode desaparecer, deixando para trás um grande vazio. O país registrou 84.760 casos de desaparecimento de pessoas em 2025, um aumento de 4% em relação a 2024. Ivanise Esperidião perdeu a filha aos 13 anos e há 3 décadas a dor ainda persiste.
4: São 30 anos de busca por respostas, de busca por melhorias no sistema de identificação e localização de pessoas desaparecidas.
3: E o que antes era uma jornada solitária, ganhou força com a Política Nacional de Busca de Pessoas Desaparecidas. O governo federal, sociedade civil e organismos internacionais discutem a melhoria da integração, da atuação em rede, de cooperação entre as instituições para a busca dos desaparecidos. 3 publicações vão contribuir para o fortalecimento de ações conjuntas entre as instituições. Os materiais são para orientar, capacitar e servir de referência para a localização de pessoas desaparecidas em todo o país, como explica o diretor do Sistema Único de Segurança Pública, João Nogueira Júnior.
5: A cartilha, atuação da Polícia Militar e Guarda Municipal da busca de pessoas desaparecidas, o guia de orientações às autoridades centrais e estaduais e o diagnóstico da gestão de pessoas falecidas com identidade desconhecida. Nosso objetivo é fortalecer a capacidade institucional dos entes federativos e estimular a atuação articulada entre todos os atores envolvidos.
3: Dados da Secretaria Nacional de Segurança Pública apontam que, no Brasil, 60% dos desaparecidos são encontrados. Reportagem Cleide Lopes.
1: Violência contra a mulher pode se esconder atrás de uma tela de computador ou celular.
2: Ofensas virtuais, ataques de ódio, perseguição e exposição da nudez são casos vividos por muitas mulheres no ambiente digital.
1: O governo federal editou medidas voltadas às plataformas para que elas tenham mais agilidade e rigidez nesses casos.
6: Uma em cada 10 brasileiras com 16 anos ou mais sofreu violência digital no último ano, segundo dados levantados pelo Data Senado, Instituto de Pesquisa do Senado Federal. São quase 9 milhões de vítimas de crimes como perseguição, o chamado stalking, ataques de ódio online e exposição não consentida de imagens íntimas. Em muitos casos, o agressor é parceiro, ex-parceiro ou alguém do convívio da vítima. Rose Leonel faz parte dessas estatísticas. Ela teve fotos íntimas divulgadas na internet, sofreu linchamento moral e chegou a perder o emprego. Hoje é uma ativista.
7: Eu falei, assim que eu puder, que sair a condenação do meu ex, eu vou criar uma ONG para ajudar essas mulheres. E foi o que eu fiz. Nós criamos a ONG Marias da Internet e de lá para cá nós temos trabalhado atendendo vítimas em todo o Brasil e fora do Brasil também.
6: No mês passado, foi assinado um decreto com normas para as plataformas digitais. Segundo o texto, as empresas devem atuar rapidamente nesses casos, principalmente de exposição não consentida de imagens íntimas, com prazo de até 2 horas para a retirada do material. e também terão que reforçar o combate aos ataques de ódio. Outra mudança é que as plataformas precisam ter um canal específico e de fácil acesso para denúncias e informar os usuários sobre o Ligue 180, Central de Atendimento à Mulher. Janara Kalini, chefe da Assessoria Especial de Comunicação do Ministério das Mulheres, fala sobre a importância de atuar junto às plataformas.
8: Fazer com que as plataformas sejam mais rápidas e proativas em retirar esse conteúdo, em banir perfis ofensivos, isso é muito mais eficiente para manter um ambiente de paz para as mulheres.
6: No caso das plataformas que vendem anúncios na internet, elas terão que guardar informações sobre quem pagou por aquela publicidade. O objetivo é identificar os responsáveis caso aquele conteúdo cause prejuízos ou seja usado para cometer crimes. A fiscalização das plataformas digitais vai ficar a cargo da Agência Nacional de Proteção de Dados. Reportagem Luciana Colares de Holanda.
2: Amanhã, os cidadãos de Belém, no Pará, terão uma ótima oportunidade de renegociar dívidas pelo programa Desenrola.
1: É que a cidade vai receber o Governo do Brasil na Rua, iniciativa que leva serviços do governo federal para as capitais, em parceria com o governo do estado e prefeitura.
2: Com isso, quem quiser vai poder ter ajuda para fazer a renegociação pelo Desenrola.
9: O Governo do Brasil na Rua chega ao Parque da Cidade em Belém, no Pará, nesta sexta-feira, 12 de junho. A capital é a 22ª cidade do país a receber o programa do Governo Federal, com o apoio do Governo do Estado e da Prefeitura Municipal. O projeto aproxima serviços públicos essenciais da população. Entre os mais procurados está o novo Desenrola Brasil, para renegociação de dívidas. A coordenadora de Participação Social e Diversidade do Ministério da Fazenda, Ana Sobral, explica que a medida é importante, principalmente para ajudar as famílias que precisam de orientação para acessar o programa.
10: Muitas pessoas ainda têm dúvidas sobre como acessar o programa, verificar as condições de renegociação ou entender quanto realmente podem pagar para quitar suas dívidas. Nós orientamos sobre como acessar o Desenrola pelos aplicativos dos bancos, fazemos simulação utilizando a calculadora do programa e ajudamos as pessoas a compreenderem melhor as opções disponíveis para a negociação.
9: Estandes da Caixa Econômica Federal e do Banco do Brasil estarão no local para auxiliar a população na adesão ao programa. Segundo Ana Sobral, isso é importante para que as pessoas tomem conhecimento do valor da dívida e consigam as melhores condições possíveis.
10: E quando a dívida é com o Banco do Brasil ou com a Caixa, nós fazemos um encaminhamento para os estandes desses bancos, onde a negociação pode ser realizada na hora. Uma dúvida muito comum é quando a pessoa não sabe exatamente o valor atualizado da dívida. Nesses casos, nós utilizamos a calculadora do Desenrola para fazer uma estimativa do valor que poderá ser pago após a negociação.
9: A programação será no portão 9 do Parque da Cidade, das 9 horas da manhã às 5 horas da tarde desta sexta-feira. O acesso é pela Avenida Senador Lemos. Além do Desenrola Brasil, outros serviços serão ofertados, como perícias do INSS sem agendamento prévio, pé de meia e reforma Casa Brasil. Reportagem Joxan Natividade.
1: Mais 300 pessoas aprovadas no último Concurso Público Nacional Unificado, CPNU2, foram nomeadas.
2: A portaria do Ministério da Gestão e da Inovação em Serviços Públicos prevê a nomeação dos analistas técnicos executivos e a formação de cadastro de reserva do Ministério.
11: Foi autorizada a nomeação de 300 aprovados na segunda edição do Concurso Público Nacional Unificado, o CPNU2, e também a formação de cadastro de reserva do quadro de pessoal do Ministério da Gestão e da Inovação. As 300 vagas, todas de nível superior, são para o cargo de analista técnico executivo, que permite a atuação dos servidores em diferentes áreas e órgãos da administração pública federal. As nomeações individuais e os procedimentos relativos à posse serão publicados posteriormente pelos canais oficiais do Ministério da Gestão e da Inovação em Serviços Públicos. Informações sobre documentação, prazos e entrada em exercício podem ser acessadas no portal do servidor e na página oficial do Concurso Público Nacional Universitário.

0: certificado, que é gov.br/gestão/concurso-nacional. Daniele Popov para a Voz do Brasil.
1: A agricultura brasileira deve registrar mais uma safra recorde.
2: A Companhia Nacional de Abastecimento prevê que serão colhidas 358 milhões e 600 mil toneladas de grãos, aumento de 1,8% em relação ao ciclo anterior.
1: O levantamento indica crescimento nas culturas de soja, milho e café na safra 2025-2026.
2: Já o Instituto Brasileiro de Geografia e Estatística trabalha com uma estimativa de 358 milhões e 400 mil toneladas, em crescimento de 1,2%.
1: O IBGE mede a safra de janeiro a dezembro e a Conab adota ano safra, que geralmente vai de setembro de um ano a agosto do ano seguinte.
2: E essas foram as notícias do Governo do Brasil.
1: Uma realização da Secretaria de Comunicação Social da Presidência da República.
2: Com produção da empresa Brasil de Comunicação.
1: Fique agora com as notícias do Poder Judiciário e do Congresso Nacional. Boa noite.
2: Boa noite para você e até amanhã.
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5: STF julga recursos sobre responsabilidade de redes sociais.
6: STJ mantém indenização à família que pagou por tratamento após descumprimento de ordem judicial pelo Estado.
5: Senado Federal inspeciona códigos-fonte dos sistemas eleitorais.
6: Boa noite, eu sou Marcela Luiza.
5: E eu sou Walter Lima.
6: O plenário do Supremo Tribunal Federal votou na sessão plenária desta quinta-feira pelo aprimoramento da decisão que definiu parâmetros para a responsabilização das plataformas digitais por conteúdos publicados por terceiros.
5: Os ministros analisaram recursos contra a decisão que alterou a aplicação do artigo.
6: Homofobia, tentativa de golpe de Estado, instigação ao suicídio ou mutilação, além de crimes contra mulheres e crianças.
5: Na sessão de hoje, o relator de parte dos recursos apresentados ao Supremo Ministro Dias Toffoli propôs que esse entendimento tenha efeitos apenas para o futuro, a partir da publicação da ata do julgamento em 27 de junho de 2025. Com isso, a nova interpretação não alcançaria fatos antigos que ainda não haviam sido levados ao judiciário.
6: Quando o poder público não cumpre ordem judicial para garantir tratamento de saúde, a obrigação de custear o atendimento pode ser convertida em indenização.
5: O entendimento é do STJ. Fátima Uchoa.
7: Uma mulher entrou na justiça para garantir a internação compulsória do filho com vários problemas de saúde. Segundo ela, não havia vaga adequada para o tratamento no estado onde a família morava, então pagou a internação na capital paulista. Como o estado não cumpriu a ordem judicial para custeá-la, a mulher pediu que a obrigação fosse convertida em indenização pelos gastos. O ente público foi condenado a pagar pouco mais de 20 mil reais e a segunda turma do STJ manteve a determinação. Para a relatora ministra Maria Tereza de Assis Moura, não houve decisão fora do pedido da ação e, como a ordem judicial não foi cumprida, a indenização foi uma adaptação à realidade do caso, o que é permitido por lei.
6: Semana da Conciliação Trabalhista 2026 atendeu mais de 500 mil de pessoas.
5: Os valores movimentados superam os 2 bilhões de reais. Marla Lacerda.
8: Os números são recordes. Na 10ª edição do mutirão, que aconteceu de 25 a 29 de maio, foram realizadas mais de 97 mil audiências de conciliação em todo o país. Foram fechados mais de 30 mil acordos. No TST, mais de 100 mil reais foram arrecadados em processos encerrados. A ideia da campanha é incentivar os acordos e reduzir o volume de ações e o tempo de espera dos trabalhadores para resolver pendências na justiça. Um ganho que vai além de resultados financeiros. O fim de uma disputa é um alívio tanto para a empresa quanto para o trabalhador.
6: Senado Federal inspeciona códigos-fonte dos sistemas eleitorais.
5: Os códigos foram abertos para inspeção em outubro do ano passado. Fábio Ruas.
9: O representante do Senado foi recebido pela equipe da Secretaria de Tecnologia da Informação do TSE. Ele viu uma urna desmontada e analisou a programação dos códigos-fonte. O Senado é a segunda instituição a fazer a inspeção. A primeira foi o Partido

0: União Brasil, que foi ao TSE em maio. Os códigos-fonte são o conjunto de instruções que orientam o funcionamento da urna e dos sistemas eleitorais. A inspeção pode ser feita até setembro, quando será realizada a cerimônia de assinatura digital e lacração dos sistemas eleitorais. A Confederação Nacional do Comércio tem inspeção agendada para a próxima segunda-feira, dia 15 de junho.
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1: Uma boa noite.
2: E até amanhã.
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5: Eu sou Paula Groba.
6: E eu sou Ricardo Nakaoka.
5: E estes são os destaques de hoje do Jornal do Senado, que começa agora.
6: Renegociação de dívidas rurais. Linha de crédito vai atender produtores com perdas de safra entre 2019 e 2025.
5: Brasileira que inventou caneta detectora de câncer defende tecnologia no SUS.
6: Ensino domiciliar recebe apoio em debate no Senado.
5: Boa noite.
6: Boa noite.
5: Em uma tentativa de dar fôlego a produtores rurais afetados por crises climáticas e oscilações do mercado internacional, o Senado aprovou um projeto que cria mecanismos para a renegociação de dívidas no campo. A proposta autoriza o uso de recursos do fundo do pré-sal e de outras fontes para financiar novas linhas de crédito destinadas a agricultores que acumularam prejuízos nos últimos anos.
6: O texto, aprovado com alterações, segue agora para a nova análise da Câmara dos Deputados. Repórter Alexandre Campos.
7: Pelo texto, poderão ser beneficiários da linha de crédito especial os produtores rurais, associações e consórcios que, no período entre 2019 e 2025, tenham registrado em duas ou mais safras perdas de no mínimo 30% da renda bruta agropecuária comprovadas por laudo técnico. Ex-ministra da Agricultura, a senadora Tereza Cristina, do PP de Mato Grosso do Sul, afirmou que a renegociação é essencial para o setor agrícola, que enfrenta um cenário de dificuldade motivado por diversos fatores.
8: Nós temos as commodities em baixa, nós temos os juros em alta, nós plantamos uma safra com o dólar a 6 e estamos colhendo com o dólar a 5. Isso é mortal para os preços dos agricultores, fora o problema que o Rio Grande do Sul teve climático e outros estados brasileiros.
7: O texto ainda permite a concessão de desconto para liquidação até o final de 2027 de dívidas de mini, pequenos e médios produtores rurais referentes a operações de crédito contratadas até 31 de dezembro de 2018 e a renegociação de dívidas de produtores de municípios nas áreas de atuação da SUDENE e da SUDAM.
5: E a regularização de áreas rurais embargadas por questões ambientais poderá se tornar mais ágil no país.
6: A Comissão de Agricultura aprovou por unanimidade um projeto que altera o Código Florestal e permite a celebração de acordos entre produtores rurais e órgãos de fiscalização para facilitar a recuperação e a regularização dessas propriedades. Repórter Marcela Cunha.
9: O projeto do senador Sérgio Petecão, do PSD do Acre, prevê que o produtor poderá buscar a regularização da área rural junto ao órgão ambiental. Esse processo será feito por meio de um termo de compromisso, com obrigações para interromper a irregularidade, reparar o dano e regularizar a área. E não vale para atividades como garimpo ilegal, grilagem e infrações em terras indígenas ou unidades de conservação. O relator, senador Zequinha Marinho, do Podemos do Pará, defende que o embargo, criado para interromper danos ambientais, não vire uma punição sem prazo definido.
10: Lá no meu estado, o estado do Pará, o que tem de gente que já cumpriu tudo, mas continua embargado, alguma coisa assustadora. A gente precisa regularizar isso para que a economia rural não venha quebrar, como está acontecendo em função desses embargos.
9: Entre as mudanças feitas pelo relator está um cronograma para análise de embargos que já estão em vigor, priorizando os mais antigos. Durante a discussão, senadores defenderam que o embargo fique limitado à área onde ocorreu a infração, sem comprometer toda a propriedade ou outras áreas vinculadas ao produtor. Música.
5: A possibilidade de pais assumirem integralmente a educação dos filhos dentro de casa voltou ao centro do debate no Senado.
6: Defensores do chamado ensino domiciliar ou homeschooling afirmam que a modalidade amplia a liberdade das famílias e pode oferecer uma formação mais personalizada para crianças e adolescentes. Os detalhes com Márcio Maturana.
11: O presidente da Associação Nacional de Educação Domiciliar, Carlos Vinícius Reis, defendeu o chamado homeschooling com argumentos religiosos.
12: Quando Deus estabeleceu, de maneira ainda mais clara, que os pais deveriam educar os seus filhos, transmitir para eles a sua fé, seus valores, a sua moral, a sua concepção. E isso, nenhum Estado, nenhum regime, nenhuma Constituição poderia atentar contra.
11: O senador Eduardo Girão, do Novo do Ceará, foi o requerente da audiência e presidiu a reunião. Ele revelou que já foi feito um pedido de urgência para o projeto ser votado no plenário do Senado e disse que, no Brasil, o ensino domiciliar vem sendo prejudicado pela justiça.
13: Nós temos a presença de pais aqui que foram ameaçados, né, inclusive com determinação de um juiz, com todo respeito a quem pensa diferente, para mim um militante.
11: A família citada por Girão participou da reunião e a experiência da condenação dos pais foi relatada pela filha Alícia Denardi, de 11 anos.
14: Meus pais foram condenados a 50 dias de detenção em regime semiaberto. E esse é o único modo da gente conseguir continuar junto, sem eles terem de dormir durante 50 dias com bandidos.
11: A presidente da Comissão de Direitos Humanos, Damaris Alves, do Republicanos do Distrito Federal, disse que o ensino domiciliar é uma tendência mundial.
15: O Brasil quer sentar no mundo inteiro com as nações ricas. As nações ricas têm um ensino domiciliar. Por que a gente ainda, com relação a esse tema, quer ficar na Idade das Trevas, na Idade Primitiva?
11: A Comissão de Educação, onde o projeto está sendo analisado, já fez 3 audiências públicas sobre homeschooling. A maior parte dos debatedores considerou a medida equivocada por fazer uma contraposição entre família e escola, quando as duas são necessárias. O ensino domiciliar foi associado à falta de socialização, ao risco de violência no ambiente doméstico, à desvalorização dos professores e à desconsideração das crianças com deficiência.
5: E uma tecnologia brasileira capaz de identificar células cancerígenas em tempo real durante cirurgias foi destaque em audiência pública na Comissão de Assuntos Sociais.
6: A chamada caneta que detecta o câncer, desenvolvida por uma cientista brasileira, foi apresentada como uma inovação com potencial e parlamentares defenderam a incorporação da tecnologia ao Sistema Único de Saúde. Repórter Marcela Diniz.
16: A Maspec Pen é uma caneta que identifica em mais ou menos 10 segundos células cancerígenas. Testada em cerca de 450 cirurgias para a retirada de 12 tipos de tumores, a tecnologia permitiu uma operação precisa, sem retirada de mais tecido do que o necessário, o que reduziu o tempo de recuperação dos pacientes, a necessidade de novas operações e também de quimio e radioterapias complementares. A invenção é da cientista brasileira Lívia Schiavinato Eberlin, formada pela Unicamp e que atua hoje na Baylor College of Medicine, em Houston, no estado americano do Texas. No Brasil, o Hospital Albert Einstein é o primeiro fora dos Estados Unidos a conduzir...
5: Enquanto o mundo volta as atenções para o futebol com a abertura da Copa do Mundo masculina nesta quinta-feira, o Brasil segue avançando nos preparativos para receber a Copa do Mundo feminina de 2027.
6: O Senado aprovou um projeto que estabelece regras para a isenção do ISS sobre serviços ligados à organização e à realização da competição. A medida busca garantir o cumprimento dos compromissos assumidos pelo país junto à FIFA para sediar o torneio. Repórter Pedro Pincer.
17: A medida não cria automaticamente o benefício, mas estabelece uma base legal para que os municípios decidam, por meio de legislação própria, se vão ou não adotar a desoneração. A adoção de incentivos fiscais costuma fazer parte desse tipo de acordo internacional, com o objetivo de garantir a estrutura necessária para a realização da competição. Para o relator, senador Romário, do PL do Rio de Janeiro, a realização da Copa no Brasil transcende a questão econômica.
18: Agora, na Copa Feminina, sem projetos e obras faraônicas, estamos falando do mais importante, da essência do esporte, o legado social que ela deixará. Estamos falando de jovens e crianças que certamente irão se inspirar com as atletas e com a festa nos estádios.
17: O evento será disputado em Brasília, Belo Horizonte, Rio de Janeiro, São Paulo, Recife, Salvador, Fortaleza, Fortaleza e Porto Alegre. O texto segue agora para a sanção presidencial.

0: Com edição de Paula Gromba e trabalhos técnicos de João Lira, o Jornal do Senado fica por aqui. Acompanhe agora as notícias da Câmara dos Deputados. Boa noite.
1: Boa noite e até amanhã.
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3: Relator apresenta nova versão à proposta que criminaliza a misoginia.
4: Projeto prevê redução de desigualdades regionais no tratamento do câncer.
3: Câmara pode votar adesão do Brasil a medidas contra a violência no trabalho.
4: Boa noite. A Câmara pode votar a adesão do Brasil à Convenção Internacional que prevê punições e reparações para assédio e violência no trabalho. O repórter Antônio Vital tem os detalhes da proposta.
5: Ganhou o regime de urgência e pode ser votado pelo plenário da Câmara a proposta que aprova a adesão do Brasil à Convenção da Organização Internacional do Trabalho, a OIT, com medidas contra violência e assédio no trabalho. O regime de urgência permite que o texto seja votado diretamente no plenário sem passar pela análise das comissões permanentes da Casa, mas a votação provocou discussão com críticas da oposição. A Convenção 190 da OIT é o primeiro tratado internacional a reconhecer o direito de todas as pessoas a um mundo de trabalho livre de violência e assédio. Os países que ratificarem o texto ficam obrigados a adotar medidas, como proibir violência e assédio contra trabalhadores e garantir reparação às vítimas e sanções aos autores. A Convenção considera violência e assédio baseados no gênero como práticas inaceitáveis e inclui o assédio sexual como violência praticada contra as pessoas em razão do seu sexo e gênero. Outro trecho estabelece que as medidas previstas na Convenção se aplicam à violência e assédio que ocorre no trabalho, inclusive durante os deslocamentos do empregado. Deputados da oposição criticaram a adesão do Brasil à Convenção. Para o deputado Cabo Gilberto Silva, do PL da Paraíba, o texto pode acarretar punições aos empregadores, mesmo que a violência ocorra fora do ambiente de trabalho. Já o deputado Márcio Marinho, do Republicanos da Bahia, sugeriu alteração para que a expressão gênero seja interpretada como uma referência ao sexo da pessoa. O deputado Kim Kataguiri, do Missão de São Paulo, disse que os termos do tratado são vagos.
6: Obviamente, sempre se coloca palavras bonitas para tentar justificar enfrentamento a assédio, coisas que todos são favoráveis, mas quando você vai ver nas definições, você coloca aqui a violência e o assédio, a definição. Um conjunto de comportamentos e práticas inaceitáveis ou ameaças de tais comportamentos que sejam suscetíveis de causar dano econômico. O que é uma ameaça de um comportamento inaceitável capaz de causar um dano econômico?
5: A convenção entrou em vigor em 2021 e até 2023 já tinha sido ratificada por 27 países, entre os quais a Inglaterra, Espanha, Itália, Uruguai, Peru e Argentina. Na Câmara, parecer pela aprovação do texto apresentado pela deputada Fernanda Melchiona, do PSOL do Rio Grande do Sul, não chegou a ser votado pela Comissão de Relações Exteriores. Ela citou estudos que indicam que uma em cada três mulheres afirma ter sofrido algum tipo de assédio sexual no ambiente de trabalho. Ao defender o regime de urgência para a proposta, a deputada Jaque Rocha, do PT do Espírito Santo, disse que a convenção amplia o combate à violência.
7: Essa ratificação, ela cria uma base internacional para fortalecer e ampliar os instrumentos de combate à violência e principalmente fortalecendo leis, como nós aprovamos aqui, que cria o programa Emprega Mais Mulheres, para dar mais suporte às medidas administrativas e de proteção no serviço público e privado.
5: Ainda não há data para votação no plenário da Câmara da proposta que aprova a adesão do Brasil à Convenção da OIT sobre combate à violência e assédio no trabalho. Da Rádio Câmara de Brasília, Antônio Vital.
2: Trabalho.
3: Por meio das organizações sociais. Ela avalia que o modelo das chamadas OSs impõe metas e cobranças que precarizam o trabalho de profissionais responsáveis pelo cuidado dos pacientes.
4: Enfermeira Rejane defende a criação de uma CPI na Assembleia Legislativa do Rio de Janeiro para investigar a atuação das organizações sociais. Ela afirma que essas entidades adotam contratos marcados por pejotização, com relatos de salários atrasados e perda de direitos trabalhistas.
2: Desenvolvimento regional.
3: Um pedido de vista adiou a votação de uma proposta que aumenta os repasses federais para municípios e cria fundos para as regiões Sul e Sudeste. A repórter Noelle Nobre tem mais detalhes da votação.
8: Um pedido de vista coletivo adiou para o próximo dia 17 de junho a votação da proposta de emenda à Constituição, que aumenta em 1 ponto

0: percentual os repasses da União para o Fundo de Participação dos Municípios, o FPM. A proposta, em análise em comissão especial da Câmara, também cria fundos constitucionais de financiamento para as regiões Sul e Sudeste. O adiamento foi solicitado pelo deputado Reginaldo Lopes, do PT de Minas Gerais, um dos autores da PEC original, para que os parlamentares tenham mais tempo de dialogar sobre o texto elaborado pelo relator, deputado Arnaldo Jardim, do Cidadania de São Paulo. Lopes explicou.
1: E a ideia é que pudesse, então, construir uma transição para a aprovação desta emenda constitucional. Se for possível, eu preferia então que a gente pudesse, sei lá, suspender ou deixar para a gente apreciar na semana que vem.
0: O parecer de Arnaldo Jardim prevê que a União entregue a estados e municípios 53% da arrecadação do imposto de renda, do IPI e do novo imposto seletivo. Atualmente, esse índice é de 50%. Com a mudança, o FPM passará a receber uma parcela adicional de 1% em março de cada ano, somando-se aos repasses já existentes de julho, setembro e dezembro. O relator argumentou que o reforço no FPM é vital para prefeituras que lidam com custos operacionais crescentes. Além disso, o texto institui fundos para o Sul e Sudeste, destinando 1% da arrecadação federal para cada região financiar o setor produtivo local por meio de bancos regionais. O objetivo, segundo Arnaldo Jardim, é dar tratamento igualitário às regiões do país.
2: A região Nordeste já tem um fundo de desenvolvimento, a região

0: estão decepcionados com a falta de ação por parte do Executivo.
1: Rafael Simões destaca a força da pecuária leiteira do Brasil para a economia nacional. Ele também defende a aprovação de propostas que criem uma linha especial de renegociação de dívidas de produtores rurais afetados por eventos climáticos com o uso de recursos do Fundo Social do Pré-Sal.
2: Transportes.
0: Eduardo Bismarck, do PV do Ceará, pede ao DENIT medidas para aumentar a segurança na BR-304, no trecho que corta o município de Aracati. Entre as reivindicações estão a retirada de lombadas das pontes sobre o rio Jaguaribe e a adoção de alternativas que reduzam os acidentes.
1: O parlamentar também defende a implantação de uma rotatória e o reforço da sinalização no acesso às praias de Canoa Quebrada, Marjolândia e Quixaba. Segundo ele, as intervenções são necessárias para melhorar a mobilidade e acompanhar o crescimento do turismo na região.
2: Segurança Pública.
0: A relatora da proposta que criminaliza a misoginia apresentou ajustes ao texto principal que está em debate na Câmara. A expectativa é que o projeto seja votado ainda este mês no plenário, como informa o repórter José Carlos Oliveira.
3: A coordenadora do Grupo de Trabalho de Criminalização da Misoginia, deputada Tabata Amaral, do PSB de São Paulo, anunciou ajustes no projeto de lei sobre o tema, já aprovado no Senado e com possível votação no plenário da Câmara dos Deputados ainda neste mês, com relatoria da própria deputada. O texto original equipara a misoginia ao crime de racismo, o que a torna inafiançável e imprescritível. Tabata alterou principalmente a definição de misoginia.
4: A fim de preservar a uniformidade conceitual da legislação penal e processual penal sobre o tema, propomos a substituição dos termos ódio e aversão previstos no projeto para a caracterização da misoginia pelas expressões menosprezo ou discriminação em razão da condição de mulher.
3: Tabata Amaral afirmou que a aprovação da proposta será avanço civilizatório essencial. A misoginia é descrita como fenômeno estrutural profundamente enraizado em relações de poder historicamente marcadas pela desigualdade de gênero. A deputada também identificou crescente disseminação de comunidades e redes de conteúdo na internet associadas à chamada machosfera, que difundem narrativas de hostilidade ao feminino e promovem processos de radicalização, sobretudo entre jovens. Entre outros pontos, o novo texto de Tabata Amaral prevê suspensão temporária de conta ou perfil de internet que veiculem conteúdo ilícito.
4: A gente precisa aprovar esse texto ainda nesse mês, porque enquanto a gente não atualiza a legislação, a gente vai ter criminosos que não só se sentem à vontade, mas estão sendo autorizados todos os dias a dizerem que mulheres podem e devem ser assassinadas, podem e devem ser humilhadas, podem e devem ser estupradas. É isso o que a gente quer combater.
3: Segundo a deputada, as audiências do grupo de trabalho da Câmara mostraram que o feminicídio é muitas vezes uma morte anunciada, precedida por violência verbal e simbólica. Tabata Amaral manteve a previsão de pena de 2 a 5 anos de reclusão e multa para crimes praticados em razão de misoginia, mas incluiu, entre os agravantes, o crime contra criança, adolescente e pessoa idosa ou com deficiência. O texto ainda poderá passar por novos ajustes até 16 de junho, quando será votado no GT e depois levado ao Colégio de Líderes e ao plenário, possivelmente na mesma semana, de acordo com a deputada.
4: E aí, fiquem muito à vontade nos próximos dias para me procurar, para que a gente possa ir ajustando e que traga, de fato, um consenso de todos os membros do nosso grupo de trabalho.
3: Tabata Amaral também definiu propostas prioritárias complementares ao projeto de lei principal. Duas já estão formalizadas e tratam do enfrentamento à violência digital contra as mulheres. A outra proposta é um anteprojeto sobre investigação e atendimento das vítimas de ato de misoginia com medidas de prevenção à violência doméstica e familiar contra a mulher. A deputada Talíria Petroni, do PSOL do Rio de Janeiro, manifestou otimismo quanto à rápida aprovação dos textos no Congresso.
5: Tem muitas diferenças que constituem as deputadas da bancada feminina, mas tem também muitas coisas que nos unem e, lamentavelmente, a violência é uma delas. 367 meninas menores de 18 anos foram vítimas de feminicídio nos últimos 5 anos. Uma vida inteira interrompida pelo feminicídio. Isso é chocante num país que, infelizmente, todo ano mata quase 1.500 mulheres por serem mulheres.
3: O grupo de trabalho ainda apresentou uma indicação ao Ministério das Mulheres para a regulamentação de medidas de prevenção e enfrentamento à violência digital contra a mulher, além de ações preventivas em articulação.

0: participam com os órgãos federais. Da Rádio Câmara de Brasília, José Carlos Oliveira.
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2: Política. Rogério Correia, do PT de Minas Gerais, exige apuração sobre documentos divulgados por reportagem a respeito de pagamentos do Banco Master ao filme Dark Horse, ligado à trajetória do ex-presidente Jair Bolsonaro. Ele afirma que o material indica repasses em dólar entre 2025 e 2026.
3: Rogério Correia questiona a origem dos recursos envolvidos. O deputado pede investigação sobre uma possível conexão entre as transferências feitas ao projeto cinematográfico e verbas da Previdência dos Servidores do Estado do Rio de Janeiro.
2: Coronel Crisóstomo, do PL de Rondônia, elogia a postura dos políticos da direita diante dos desafios enfrentados pelo Brasil. Ele afirma que os parlamentares de oposição têm contribuído para o fortalecimento da segurança pública, do agronegócio e de valores ligados à família.
3: Coronel Crisóstomo acrescenta que o país também precisa de mudanças na condução da economia para evitar mais pressão sobre a população. O deputado critica a política econômica do governo federal, citando o editorial da imprensa que alerta sobre o aumento de gastos públicos.
2: Ricardo Maia, do MDB, faz um balanço de sua agenda no interior da Bahia, destacando encontros com lideranças políticas e comunidades locais. Ele afirma que sua presença nos municípios fortalece o diálogo com a população e permite acompanhar de perto as demandas regionais.
3: Ricardo Maia também ressalta a participação em inaugurações e visitas a obras em andamento. Ele defende que a atuação no interior é fundamental para contribuir com ações voltadas ao desenvolvimento local e à melhoria da qualidade de vida da população.
4: Saúde.
2: A Comissão de Finanças e Tributação da Câmara aprovou proposta para ampliar o combate ao câncer e a assistência aos pacientes, reduzindo as desigualdades regionais de acesso ao tratamento. A repórter Sofia Peçanha tem os detalhes.
5: A Comissão de Finanças e Tributação da Câmara dos Deputados aprovou a criação de um Programa Nacional para Combate ao Câncer. Originalmente, o projeto estabelecia o Fundo Nacional de Combate ao Câncer e de Assistência a Portadores. Mas, por recomendação do relator do texto, deputado Merlong Solano, do PT do Piauí, a comissão optou por substituir o fundo pelo Programa Nacional de Combate ao Câncer e de Assistência a Portadores. Entre as prioridades previstas estão a prevenção e o diagnóstico precoce da doença, a ampliação do acesso aos serviços de oncologia, a qualificação de profissionais de saúde e apoio à pesquisa científica. Se a proposta for transformada em lei, o Ministério da Saúde deverá regulamentar o programa e definir as ações necessárias para sua implementação. Segundo Merlong Solano, ações de prevenção e diagnóstico precoce são fundamentais para aumentar as chances de sucesso no tratamento.
6: A gente sabe que o câncer é uma das enfermidades que mais agrava a vida das pessoas, mas felizmente ele cada vez mais tem cura, desde que haja cuidados preventivos e tratamento rápido, até mesmo precoce, se for possível, melhor. O que implica na montagem de toda uma rede de informação e de diagnóstico precoce.
5: O texto também determina que o programa prioriza a redução das desigualdades regionais no acesso aos serviços oncológicos. O relator afirma que a intenção é reduzir a necessidade dos pacientes se deslocarem longas distâncias para realizar exames, consultas ou tratamentos especializados.
6: Também no projeto, a gente estabeleceu a necessidade do Ministério dar especial atenção à descentralização dessa rede, no sentido de diminuir a desigualdade regional que existe em relação ao acesso ao tratamento do câncer.
5: A criação de um Programa Nacional de Combate ao Câncer

0: será analisada agora pela Comissão de Constituição e Justiça antes de seguir ao Senado. Da Rádio Câmara de Brasília, Sofia Peçanha.
1: Direitos Humanos.
2: Robinson Faria, do PP do Rio Grande do Norte, quer impedir a aplicação de punições baseadas na lei do silêncio em situações relacionadas a comportamentos de pessoas com transtorno do espectro autista. A ideia é evitar constrangimentos contra famílias atípicas.
3: Robinson Faria afirma que a proposta surgiu após o relato de uma mãe de crianças autistas que teria sido ameaçada e intimidada em seu condomínio. Para o deputado, é papel do legislativo garantir mais respeito às necessidades das pessoas neurodivergentes e de seus familiares.
2: Termina agora o Jornal Câmara dos Deputados, produzido pela Rádio Câmara, com trabalhos técnicos de Wellington Teles e a apresentação de Val Monteiro e Luciana Vieira. Uma boa noite para você.
3: A Voz do Brasil está de volta amanhã. Boa noite.
1: Você ouviu A Voz do Brasil. Boa noite.

0: Em Brasília, pontualmente, 8 horas.
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0: Excelente noite para você, ouvinte da Rádio Senado. Obrigada pela sintonia. Eu sou Regina Pinheiro e ficamos com a programação musical de Carlos Andrade. Começamos com Gilberto Gil.

0: Fechando a sequência, Otto, Bebel, Gilberto, Bob, Burr e Russo, Passapulso, Desmotivacional. E ainda Gilberto Gil, ele falava nisso todo dia.
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0: Em Brasília, 8:13.
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3: Agora você ouve Mônica Salmazo.

0: Zeca Pagodinho chega de saudade. Antes, Mônica Salmazo, Partido Alto.
1: A Comissão de Meio Ambiente aprovou a criação da Política Nacional de Apoio à Agricultura Regenerativa. O projeto busca estimular técnicas de cultivo voltadas à recuperação dos ecossistemas agrícolas. Repórter Patrícia Oliveira.
2: Incentivar sistemas produtivos que promovam a recuperação da saúde do solo, da água e da biodiversidade. Essa é a proposta da Política Nacional de Fomento à Agricultura Regenerativa, aprovada na Comissão de Meio Ambiente. O projeto do senador Sérgio Petecão, do PSD do Acre, estimula práticas agrícolas para a recuperação dos ecossistemas, a resistência às mudanças climáticas.

0: climáticas, o fortalecimento da segurança alimentar e apoio à produção regional. O relator da proposta, senador Cid Gomes, do PSB do Ceará, destacou benefícios ambientais, como a redução do uso de fertilizantes químicos e agrotóxicos.
1: E o solo saudável é um dos pilares fundamentais da regeneração dos ecossistemas. Está associado à vida microbiana, ao acúmulo de matéria orgânica e à produtividade.
0: O texto também prevê incentivos fiscais, crédito rural, seguro agrícola, assistência técnica e capacitação de produtores, além de apoio à instalação de biofábricas e ao desenvolvimento de bioinsumos. O projeto segue para a Comissão de Agricultura.
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3: Em Brasília, 8h25. Na Rádio Senado, som do Grupo Barão Vermelho.

0: Nesse bloco, você ouviu Isaac Cândido, Cavalo Ferro, Pete deu um rolê. Tivemos também Barão Vermelho, Tente Outra Vez.
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4: Em 1958, a seleção brasileira venceu pela primeira vez uma Copa do Mundo de futebol. E o país comemorou cantando.
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4: Espécie de hino do primeiro título, conquistado na Suécia, essa música embalou também o bicampeonato, conquistado em 1962 no Chile.
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4: Já o tricampeonato de 1970 no México teve outra trilha sonora, que se tornou uma das mais emblemáticas do futebol brasileiro.
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4: Com a música lançada pela Rede Globo para as transmissões da Copa de 94, quando o Brasil conquistou o Tetra, não foi diferente. A canção é uma das mais lembradas de todas as Copas. Em 2002, a história foi um pouco diferente. A música A Festa, cantada por Ivete Sangalo, não foi feita para a Copa, mas acabou embalando a conquista do Penta, com direito à apresentação da cantora no trio elétrico para recepcionar a seleção vencedora no retorno ao país. Pode parecer que o sucesso dessas músicas está diretamente relacionado à conquista do título, o que não é verdade. A canção Povo Feliz, conhecida como Voa Canarinho, é uma das trilhas de Copa mais conhecidas e foi lançada para o Mundial de 1982, no qual o Brasil ficou em quinto lugar.
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4: Mas enquanto algumas poucas músicas passaram a ser lembradas como trilha sonora das Copas, muitas outras não conseguiram tal êxito. Exemplo disso é a composição de Ari Barroso, na voz de Linda Batista, feita para o Mundial de 1950, que aconteceu aqui no Brasil.
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Contrariando a previsão da música de Ari Barroso, o Brasil protagonizou em pleno Maracanã uma derrota histórica para o Uruguai na final. E a canção foi praticamente esquecida, diferente da que ouviremos agora, que é sempre lembrada quando o assunto é Copa do Mundo de Futebol. Pra Frente Brasil, com Orquestra Guerra Peixe e Coral Joab, de 1970.

0: em Brasília.
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0: Acabamos de ouvir Elba Ramalho enquanto em Goma Calça, Vicente Barreto e Zeca Baleiro, Saudade de Te Ver, Paraíba. Tivemos também Martinália, Cirandeiro.
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0: Em Brasília, 8h57.
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6: A seleção da França chega à Copa do Mundo de 2026, consolidada como uma das principais candidatas ao título mundial, de acordo com analistas e mercados de apostas. O capitão e grande estrela da companhia é Kylian Mbappé. Com 12 gols marcados em Copas, o atacante do Real Madrid está a apenas 2 de superar o recorde histórico de Just Fontaine, que marcou 13 vezes em 1958. Para este Mundial, a França também renovou sua identidade visual com novos uniformes. O kit reserva batizado de Liberté é uma homenagem à Estátua da Liberdade, presente da França aos Estados Unidos em 1886, apresentando uma cor verde acinzentada que remete ao cobre oxidado do monumento. Os Le Bleu estão no grupo 1 junto com Senegal, Iraque e Noruega.
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0: Em Brasília, pontualmente, 9 horas.
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